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5: Boa noite, boa noite, boa noite, são 9h05, como é que você tá aí? Tudo tranquilo? É feriado? Calma, tem mais um pouquinho de feriado ainda, vamos aproveitar. Vamos curtir a noite da Band, eu sou Marcelo Dias, tô aqui, ó.
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5: Super 6 das 9 está no ar. Então vamos ligar 11-3743-1313 e mandar sua mensagem pro WhatsApp da Band FM, tá bom? Nós temos aqui o Combo Kids da Band FM comemorando o Dia das Crianças. Um combo pra criançada que vem com brinquedo Dino Park, mais uma boneca princesa Jude. E ainda acompanha o Bandinho, gente, que é aquele mascote lindo, fofucho, aqui da Band FM. Então liga, manda mensagem e vou contar pra você quais são as seis músicas. Cadeira Cativa, Zé Neto e Cristiano é a música 1. Moça pra Casar, Diego e Vitor Hugo é a número 2. Número 3, Ana Castela, que eu não te esqueci. 4, Lucas e Igor Flash, tá dando o iPhone Pro Max 17, hein? Música 5, Quando a Bad Bater, Luan Santana. Número 6 é o Thiaguinho, Pensamentos Intrusivos.
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0: Rádio FM, a música 3, da Super 6, das 9, Ana Castela, que eu não te esqueci. Número 2, Diego e Vitor Hugo, Moça pra Casar. Número 1, Zé Neto e Cristiano, Cadeira Cativa. Liga pra Band FM no 11-37-43-1313. Manda sua mensagem no WhatsApp também pra escolher aquela que você gosta. Ainda vou tocar 4, 5 e 6. E comemorando o Dia das Crianças, a gente tem um combo recheado, hein, gente? É o combo Kids da Band FM. Vem com o brinquedo de ir no parque, vem com a boneca Princesa Jude, acompanha também o Bandinho, que é o mascote da Band FM, todo fofucho. Você vai adorar esse Combo Kids, quer dizer, a criançada vai adorar esse Combo Kids. Participa aí, agora tem 4, 5 e 6, número 4, Flash, com Lucas e Igor, aqui na noite da Band FM.
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0: FM, a música 6 da Super 6 das 9. Tiaguinho, pensamentos intrusivos, dá tempo de participar durante o comercial. Estamos te esperando aqui, tá bom?
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0: São 9 horas 24 minutos na noite da Band FM. Babizinha hoje está de folga. Amanhã ela está de volta com a gente. Mas deixou dito que é o seguinte, ó. A Copa Sul-Americana entra na reta decisiva nesta terça-feira, famosa manhã com início das semifinais da competição. O Vasco enfrenta o Boca Juniors da Argentina às 9:30 da noite no estádio La Bombonera, em Buenos Aires. O time carioca tenta conquistar um bom resultado fora de casa para decidir a classificação no Brasil na próxima terça-feira, dia 20. Amanhã também, gente, tem sorteio da Mega Sena. Tá acumulado o prêmio. São estimados 150 milhões de reais para quem acertar as 6 dezenas. As apostas podem ser feitas até às 8 horas da noite da terça-feira. O resultado sai às 9. Vai jogar, boa sorte. 9:25.
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17: São 9 horas e 31 minutos. Eu convido você para curtir logo mais às 10 horas o nosso Band Love, o programa mais romântico, mais amigo, mais emocionante, mais otimista do Brasil.
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17: Sempre dizendo muito obrigado a você que participa aqui na Super 6 das 9. A gente começa muito bem a noite da Band FM, falando com tanta gente através do WhatsApp, do telefone. Nós temos o Combo Kids da Band FM, comemorando o Dia das Crianças. Tem o Dino Parque, tem também a boneca Princesa Jude e tem também o Bandinho, que é o nosso mascote lindo, lindo, lindo, linducho. Tudo isso para Sabrine Cristina Rocha Torres. Sabrine Cristina Rocha Torres, parabéns, Sabrine! Vai fazer a alegria da criançada em casa, né, menino? Um beijo pra você.
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17: A música vencedora está no ar.

0: Rádio FM Daniel, participação do Renato Teixeira no dia da padroeira do Brasil, Nossa Senhora Aparecida. A gente ouve Romaria, é de arrepiar, né? É sempre de arrepiar. Aqui na noite da Band FM, vamos para um momento lembra dessa? São 9 horas e 44 minutos. Vou tocar uma música, gente, que transforma o fim em cuidado. Admitindo erros com sinceridade em vez de amargura. É sobre um amor maduro que deseja a felicidade do outro, mesmo tendo que deixá-lo ir.
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0: Henrique e Juliano, cuida bem dela.

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3: Boa noite, meu amigo Walter Anjo.
4: Boa noite, Marcelo.
3: Toda segunda e quarta antes do Band Love tem Eu Te Encontrei na noite da Band FM. Quem fala com a gente hoje?
4: Hoje é a Ivanilda. Boa noite, Ivanilda.
5: Boa noite, Walter.
4: Tudo em paz?
5: Tudo bem, graças a Deus.
4: Que bom. Ivanilda, você nos escreveu porque você sente saudades de alguém, não é isso?
5: Sim, sinto saudade de uma pessoa, sim.
4: Então conta pra gente quem é essa pessoa, como você chamava ela e por que você sente saudades.
5: Então, essa pessoa é a minha ex-sogra. Ela foi uma pessoa, assim, muito boa na minha vida. Foi uma pessoa, assim, muito presente no momento que eu estava ali próxima dela, né?
4: Sim.
5: E se faz 10 anos, né, que a gente não se fala, não tem contato nenhum, né? E bateu essa saudade, essa vontade de falar com ela.
3: Mas o que aconteceu? Você perdeu o telefone dela? Que perdeu o WhatsApp, as redes sociais? O que aconteceu pra vocês não se falarem mais?
5: Assim, eu perdi o contato dela. Pelo longo do tempo, a gente perdeu o contato dela.
3: E sempre foi uma pessoa muito boa pra sua vida?
5: Sempre foi. Sempre foi.
3: Legal. O Walter Anjo tem um pedido pra fazer pra você agora, aqui na noite da Band FM.
4: Tenho sim. Ivanilda, você tá falando comigo, Walter, com Marcelo Dias. Imagina se a Dona Pé estiver nos escutando agora. Seria bom, não seria?
5: Ah, seria ótimo.
3: É assim que você chamava ela, Dona Pé?
5: Isso, Dona P.
3: Ah, Dona P. Dona P. Legal. Isso.
4: Então, pergunte, Dona P, a senhora tá me escutando?
5: Dona T, a senhora está me ouvindo? Está me escutando?
3: Ela está dando risada já, ó.
6: Eu te encontrei.
3: É ela?
5: Oi, Dona T.
7: Oi, meu amor.
5: Meu amor, que saudade da senhora, meu Deus.
7: Meu número continua mesmo, é você que se perdeu.
5: É verdade. Que saudade da senhora.
7: Eu tenho também. Tenho
3: vamos
7: muita
3: deixar.
7: Saudade.
3: Então vamos deixar as duas matando saudade. Você sabe que até eu gostei dessa sogra. Sogra, gente boa, você viu? Aliás, um abraço.
4: Carinho,
3: um abraço para todas as sogras do Brasil ouvindo a noite da Band FM agora. Atenção, se você tem saudade de uma ex-sogra, de um ex-namorado, né? De um ex-vizinho, uma ex-vizinha, certo? Alguém que você trabalhou, alguém que você estudou, um familiar, o que você vai fazer? Vai entrar no Insta.
4: Gente procurando gente.
3: Esse é o Instagram. Gente procurando gente. Clique em mensagens, clique em seguir, clique em mensagens e coloque ali as informações da pessoa que está desaparecida. Missão cumprida, obrigado, Walter.
4: Obrigado você, Marcelo.
3: Vai começar o nosso Band Love.
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1: São para as 10, vamos viajar gostoso. É feriado? Sim. É início da semana? Sim. É Band Love? Sim. Até uma da manhã. Eu sou Marcelo Dias, feliz e grato, sempre. 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

0: 10 horas em ponto, estamos no feriado de 12 de outubro, dia de Nossa Senhora Aparecida, também dia das crianças. Nós temos aqui o Combo Kids na Band FM para comemorar o dia das crianças, né? É um combo recheado de presentes. Nesse aqui tem o jogo Imagem e Ação, tem uma boneca Baby Alive e também o Bandinho, que é o mascote linducho da Band FM. Então você participa a partir de agora aqui no WhatsApp da Band FM, no nosso Band Love, no 11 99991 9197. Participe mandando a sua mensagem de amor, mandando o seu eu te amo, mandando aquele beijo gostoso para a pessoa que é especial para sua vida, ou então para as pessoas especiais da sua vida. Pode mandar para os familiares, podem mandar, você pode mandar para os amigos do trabalho. É feriado, mas tem muita gente na luta. E ó, quero recado também de quem está nas estradas do Brasil. Nesse momento, muita gente ouve a rede Band FM. Tem Band FM em todo o Brasil através da rede Band FM. Então, está nas estradas do Brasil. Se puder, manda mensagem aqui para o Band Love, falando aí da sua família. Tá bom? 11 99991 9197. É só apertar o microfoninho do WhatsApp a partir de agora. Não esquece que 10h30 tem História de Amor do Band Love com Murilo e com a Tatá. História que vai tocar teu coração, viu? Change the World, Eric Clapton, daqui a pouco no Band Love. Ivete Sangalo, Se Eu Não Te Amasse Tanto Assim. Essa música é tão linda, gente.
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0: I Miss You, Hathaway. Anos 90 no Band Love. E essa aqui, ó. Essa aqui. Deixa o coração batendo mais forte. A Viagem. Roupa Nova. A sua vida tem uma música? Tem. Ela toca no nosso Band Love. 3 horas de viagem. A gente começa bem com Guilherme Medeiros, aqui na Band.

0: Carlos. Nossa Senhora! Isso é lindo demais, né? 10 e 18. Ainda hoje teremos Pretenders. I'm Not In Love é clássico internacional pra você aqui no Band Love, 12 de outubro, dia de Nossa Senhora Aparecida, dia das crianças também. Tivemos Jorge Mateus, O Que É Que Tem, Eric Clapton, Change The World, e também Glee Medeiros, a primeira música de hoje do nosso Band Love, Nothing's Gonna Change My Love For You. Muita mensagem já chegando aqui, mande a sua, mande seu áudio, estamos te esperando, tá bom?
1: Boa,
0: a Jânua tá aqui. Fala,
1: aqui é a Angélica, influenciando o Band Love.
0: Oi, minha amiga.
1: E hoje eu quero mandar um recadinho especial para minha sobrinha Betinha, uma criança muito especial de 6 anos, minha sobrinha, minha criada, minha queridinha. Betinha, sabe que a tia te chama muito, muito, muito. Quero te desejar um feliz dia das crianças muito mais que especial. Não só hoje, como sempre. E sabe que a tia te ama muito. Beijos, minha linda. Minha amada e minha fofucha. Beijos.
0: Aí, tá dado o recado. Quem mais?
2: Boa noite, Marcelo Dias.
0: Boa noite.
2: Hoje o meu recadinho de amor vai pros meus netos, pra Júlia e pro Arthur. Que a gente mora distante um do outro, dos outros, mas estamos sempre ligados. E dizer que a vovó ama muito eles, que logo, logo estarei lá para dar aquele abraço neles o dia das crianças atrasado. Mas é a vovó vai. Dejanira Barbosa Ramos.
0: Valeu, um beijo, vovó. 10h20, tem mais áudio? Tem.
3: Oi, Marcelo Dias, boa noite.
0: Boa noite.
3: Aqui é a Fátima, motorista de aplicativo.
0: Oi, Fá.
3: Trabalhando ainda, escutando o Band Love.
0: Muito bom.
3: E ansiosíssima para a história de hoje à noite. Beijo, Marcelo.
0: Beijo.
3: Me coloca aí na promoção, hein, para ganhar os ingressos. Você tá doido.
0: Já tá concorrendo aqui, menina. Obrigado, viu? Ó, história já com o Murilo e com a Tatá a partir das 10h30, tá legal?
4: Boa noite, Marcelo.
0: Boa noite.
4: Marcos Severini.
0: Fala, meu amigo.
4: Curtindo sempre o Band Love todas as noites.
0: Muito bom, obrigado.
4: Estamos aí com você, beleza?
0: Valeu.
4: Coloca aí na promoção aí, quero concorrer o brinde para minhas crianças.
0: É o Combo Kids.
4: Se possível aí, troca Brian McKnight ou Sampa Crio.
0: Valeu, tá
4: bom. Pra nós curtir.
0: Tá certo.
4: Valeu.
0: Tá anotado aqui, amigão. Um abraço para você. Quem tá com a gente também é o Diego, que é... Boa noite. Minha esposa se chama Thaís Mara. Somos casados há 15 anos. Estamos numa van de viagem voltando para São José do Rio Preto, viajando há 20 horas. Eu quero dizer que eu a amo muito. Estávamos na Argentina com uma equipe de karatê, estava competindo no Mundial da Argentina, olha que legal. A equipe são 5 atletas e foram 35 medalhas. Muito bom, hein? O Lotus Karatê. O nosso filho Yuri, de 12 anos, também estava competindo. Parabéns para vocês aí. Bom retorno, boa viagem de volta. 10h21 aqui no nosso Band Love. E que nesta noite e em todas as noites desse ano, Nossa Senhora cubra sua vida com seu manto de amor, ilumine seus caminhos, proteja seus sonhos, que a fé fortaleça seu coração, renove sua esperança e lembre você de que, com Deus à frente e Maria intercedendo, sempre há motivos, sempre há motivos para acreditar em bênçãos e dias melhores, maravilhosos.

0: FM Belo, o meu amor é belo. É Band Love agora com a história, viu? Aqui na sua rádio, do seu jeito, tem Murilo e Tatá com a história de amor do Band Love, que vai tocar teu coração.
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2: Eu sempre fui uma mulher de muita fé. Daquelas que acreditam que Deus fala com a gente de muitas maneiras. Às vezes, através de uma oração, de um sonho, de uma sensação que a gente não consegue explicar. E olhando hoje para tudo o que aconteceu na minha vida, eu tenho certeza de que Ele tentou me preparar para o que estava por vir. Meu nome é Mariane. Eu sou casada com o Luciano e sou mãe de três meninos, o Pedro, o Vicente e o Joaquim. Mas essa história começou quando eu ainda tinha só o Pedro, que desde pequeno pedia para ganhar um irmão. Eu tentava explicar que não era assim, que ter outro filho era uma decisão muito importante e que eu e o pai dele precisávamos conversar sobre isso, pensar, organizar, mas não adiantava não. O Pedro insistia muito. E de tanto ouvir aquele pedido, a vontade também começou a crescer dentro de mim. Então eu conversei com meu marido e a gente decidiu ir em frente. Pouco tempo depois, eu engravidei. Mas a felicidade, infelizmente, durou pouco, porque logo no começo da gestação, eu acabei tendo complicações e perdi o meu bebê. Aquilo mexeu comigo. Mas como eu sempre fui muito ligada a Deus, eu comecei a pensar se aquela perda não era uma maneira dele me mostrar que ainda não era a hora. E eu tentei aceitar mesmo sem entender. O Pedro, por outro lado, não desistiu. E mesmo sendo criança, ele começou a fazer as próprias promessas para Nossa Senhora Aparecida, pedindo pelo irmãozinho. No final de 2022, eu descobri que eu estava grávida de novo. Dessa vez, a gestação seguiu bem. E cada semana que passava me dava um pouco mais de tranquilidade. A gente já sabia que era um outro menino e já tínhamos até um nome escolhido. Vicente. Só que quando eu estava com 17 semanas, eu comecei a sentir uma dor muito forte na barriga. Não era uma dor normal. Ela foi ficando cada vez pior. E depois do que eu já tinha vivido na outra gravidez, o medo tomou conta de mim. Eu só conseguia pensar que podia estar perdendo aquele bebê também. O Luciano me colocou no carro e a gente correu para o hospital. E no caminho, enquanto ele tentava me acalmar, eu rezava. Eu ainda não sabia. Mas aquela seria só a primeira vez em que a vida do Vicente me faria entender o tamanho da minha fé.
3: Amor, respira. A gente já tá chegando no hospital. Respira, vai dar tudo certo. Vai ficar tudo bem.
2: Eu tô com medo, Luciano.
3: Calma,
2: ai,
3: calma.
2: Ai, tá doendo demais. E se eu tiver perdido esse bebê também? Ai, meu Deus, ai.
3: Não pensa nisso agora. O nosso filho vai ficar bem. Calma.
2: Meu Deus. Ah, meu Deus, por favor, não me deixa. Não me deixa passar por isso. Não deixa acontecer nada com meu filho.
3: Deus tá no comando e ele tá com a gente sempre. Olha aqui, já deu tudo certo.
2: Quando eu cheguei no hospital, começaram a investigar e descobriram que eu estava com uma apendicite já bastante avançada. Eu estava precisando passar por uma cirurgia de emergência. Na hora eu entrei em pânico. Eu estava grávida de 17 semanas. Eu tinha perdido um bebê pouco tempo antes e agora precisava entrar numa sala de cirurgia com Vicente dentro de mim. Eu morria de medo de alguma coisa acontecer com ele, mas também sabia que eu não tinha escolha. Se eu não fizesse aquela cirurgia, a minha própria vida estaria em risco. Então, mais uma vez, eu entreguei nas mãos de Deus. E graças a Ele, a cirurgia foi um sucesso. O Vicente continuou ali, protegido dentro da minha barriga, como se nada tivesse acontecido. O próprio médico brincou comigo, dizendo que o meu útero parecia um cofre, de tão protegido que aquele bebê estava lá dentro. Eu saí daquele hospital com a sensação de que eu tinha vivido um milagre. Depois disso, a gravidez continuou. Mas uma coisa começou a mexer comigo. Eu não sabia explicar exatamente o que. Eu só sentia que existia alguma coisa diferente com o Vicente. Os exames não mostravam nada e aparentemente estava tudo bem. Mas aquela sensação não ia embora. Era como se Deus estivesse tentando me dizer alguma coisa sobre aquele menino e eu ainda não conseguia entender o que era. Com 34 semanas, a minha bolsa rompeu. E mais uma vez o medo voltou para minha vida. O Vicente ia nascer prematuro e como a gente morava no interior, eu sabia que se ele precisasse de uma estrutura maior ou até de uma UTI neonatal, provavelmente teria que ser transferido para um outro hospital. O Vicente nasceu, pequenininho, antes da hora. Mas graças a Deus ele nasceu bem. Ele não precisou ser transferido e nem ficar internado numa UTI. E olhar para o meu filho e ver que ele estava ali nos meus braços foi um alívio que eu nem consigo explicar. Eu só consegui agradecer. Para mim, era mais um milagre na vida do Vicente. Conforme o meu filho foi crescendo, aquela sensação que eu tinha durante a gravidez começou a ficar ainda mais forte. Eu comecei a perceber um pequeno atraso nos movimentos dele. Talvez outra pessoa nem reparasse, mas eu sou fisioterapeuta e algumas coisas começaram a chamar a minha atenção. Como eu sabia que não deveria fazer o acompanhamento do meu próprio filho, pedi ajuda para uma amiga fisioterapeuta e nós começamos a ficar de olho no desenvolvimento dele mais de perto. E aí o tempo foi passando e para todo mundo ao meu redor, o Vicente era um bebê normal. Só que eu continuava com a mesma sensação. Era muito estranho, porque eu olhava para o meu filho e eu via um bebê aparentemente saudável. Ao mesmo tempo, alguma coisa dentro de mim dizia que eu precisava continuar procurando. E eu rezava e sentia que Deus tocava o meu coração. Sabe, era como se ele estivesse tentando me preparar para alguma coisa. Ninguém entendia, ninguém. Teve gente que chegou a dizer que eu estava ficando louca, que eu precisava parar de procurar um problema num menino que aparentemente não tinha nada. E eu queria muito que eles estivessem certos. Eu queria estar errada. Mas alguma coisa dentro de mim dizia para não desistir. Nós decidimos fazer um exame de sangue chamado CPK, que poderia indicar alguma alteração muscular. E quando o resultado chegou, eu gelei. O CPK do Vicente estava em torno de 16 mil. Era um valor muito alto. E naquele momento eu entendi que aquela sensação não era só uma coisa da minha cabeça, não. Existia sim alguma coisa acontecendo com meu filho. E a gente precisava descobrir o que era. E foi aí que começou a nossa busca por uma resposta. A gente procurou especialistas e o Vicente passou por uma investigação profunda. O mais impressionante era que, olhando para ele, até os médicos tinham dificuldade de imaginar que pudesse existir ali uma coisa mais séria. Ele parecia um bebê saudável, mas ainda assim pediram um exame genético. Eu esperei por aquele resultado com o coração na mão. Durante muito tempo, eu tinha pedido uma resposta para Deus. Mas quando ela finalmente chegou, eu descobri que talvez não estivesse preparada para ouvir. O Vicente tinha distrofia muscular de Duchenne. Eu não sabia praticamente nada sobre essa doença. Nunca nem tinha ouvido falar. Então o médico começou a me explicar do jeito mais simples que ele podia. Ele disse que era uma doença rara, que não tinha cura e que com o passar do tempo os músculos do Vicente poderiam ir ficando cada vez mais fracos. Disse que poderia afetar as perninhas, os bracinhos e mais pra frente até o coração e a respiração dele. Eu ouvi um médico falando, mas parecia que a minha cabeça tinha parado de funcionar. Eu olhava para o Vicente tão pequenininho e eu só conseguia pensar: meu Deus, como assim? O meu filho? Aquele menino que o Pedro tinha pedido tanto. Aquele bebê por quem eu tinha rezado durante toda a gravidez. Que tinha sobrevivido a uma cirurgia dentro da minha barriga. Que tinha nascido antes da hora e mesmo assim tinha vindo tão bem. E agora eu estava descobrindo que ele tinha uma doença que faria parte da vida dele para sempre. Eu chorei. Eu chorei muito. Tive medo do que podia acontecer, medo do futuro, medo de ver o meu filho sofrer. E no meio daquele desespero todo, eu também comecei a lembrar de tudo que tinha sentido desde a gravidez. Todas aquelas vezes em que alguma coisa dentro de mim dizia que o Vicente era diferente e que Deus estava tentando me preparar para alguma coisa. Naquele momento, eu ainda não entendia qual era o propósito de tudo aquilo, mas se aquela batalha era do meu filho, ela também seria minha. E eu ia lutar com ele até o fim. Depois do diagnóstico, começou uma outra preocupação: o tratamento. A gente soube que existia possibilidades para tentar retardar o avanço da doença e dar mais qualidade de vida para o Vicente. Mas algumas delas custavam um dinheiro que estava completamente fora da nossa realidade.
3: Ô Nani, de onde a gente vai tirar todo esse dinheiro? A gente não tem condições de pagar um tratamento desses.
2: Eu não sei. Não sei, de verdade. Ai, meu Deus, eu não sei. Mas se Deus trouxe a gente até aqui, eu preciso acreditar que Ele vai mostrar um caminho pra gente.
3: Eu só não quero ver o nosso filho sofrendo.
2: Nem eu. Por isso que a gente não vai desistir. A gente vai fazer tudo o que tiver ao nosso alcance pelo Vicente.
3: Vamos. Vamos sim, e vamos ter fé também. Vamos ter muita fé.
2: Foi aí que a minha dor começou a se transformar em outra coisa. Porque quando eu comecei a entrar nesse mundo das doenças raras, eu descobri que não era só a minha família que estava desesperada atrás de respostas. Existiam outras mães vivendo situações muito parecidas com a minha. Mães correndo atrás de médicos, de exames, medicamentos, tratamentos. Mães que também não sabiam de onde tirar o dinheiro, mas que fariam qualquer coisa pelos seus filhos. E foi assim que nasceu a Associação Milagre do Vicente. No começo eu queria encontrar uma maneira de ajudar o meu filho. Só que aos poucos, aquilo foi ficando maior do que a nossa própria história. Eu queria juntar essas mães, dar voz para essas famílias e fazer com que mais gente conhecesse a realidade de quem convive com uma doença rara. E foi dentro da associação que nasceu um projeto que mexeu ainda mais com a minha fé: o Caminho do Milagre. A ideia era reunir mães como eu e caminhar juntas até Nossa Senhora Aparecida, cada uma levando a sua história, a sua dor, o nome do seu filho e principalmente a sua esperança. Quando eu fiz aquela caminhada pela primeira vez, eu pensei muito no Pedro. Eu lembrei daquele menininho que anos antes fazia promessa para Nossa Senhora pedindo um irmãozinho. O irmão chegou. Era o Vicente. E agora era eu quem estava diante de Nossa Senhora pedindo por ele. Aquilo teve um significado muito forte para mim. Algum tempo depois, eu tive mais um daqueles sinais que eu não consigo explicar. Foi um sonho. Um sonho muito doido. Eu sonhei que eu estava em Barretos e encontrava pessoas que poderiam conhecer a história do Vicente. Conhecer a associação e, sei lá, de alguma forma, nos ajudar a levar aquela luta para mais gente. Quando eu acordei, aquilo não saía da minha cabeça. Eu contei pro Luciano, e ele, que sempre viveu toda essa fé comigo, não tentou me impedir, não.
3: Então vai, Nani. Vai.
2: Mas eu vou chegar lá como? Eu não conheço ninguém, Luciano. É um evento fechado, cheio de gente importante. Eu acho que eu não vou conseguir entrar.
3: Pode ser. Pode ser, mas se você tá sentindo que precisa ir, vai. Vai lá, depois a gente vê o que acontece. Mas vai, não deixa de ir. Porque Deus tá cuidando de tudo pra gente.
2: Parecia loucura. Mas depois de tudo que eu já tinha vivido com o Vicente, eu tinha aprendido uma coisa. Quando aquela sensação vinha muito forte dentro de mim, eu precisava pelo menos tentar. E Barretos teria um evento enorme, que ia reunir milhares de pessoas, inclusive artistas, famosos, políticos, gente que talvez pudesse ouvir a história do meu filho e ajudar a nossa causa a chegar mais longe. Então eu decidi que eu precisava estar lá. E eu fui. Eu fui com a cara e com a coragem. Sem conhecer ninguém, sem convite, sem saber como é que eu ia conseguir chegar perto daquelas pessoas e muito menos o que ia acontecer quando eu chegasse lá. Eu só tinha aquele sonho na cabeça e uma certeza no coração de que precisava tentar. E parece que, quando é pra ser, Deus vai colocando as pessoas certas no seu caminho. Eu fiquei por lá durante 13 dias. Foram 13 dias falando do Vicente para quem estivesse disposto a me ouvir. Eu conheci políticos, artistas famosos, pessoas que poderiam dar visibilidade para a nossa luta. Eu contava sobre a doença, sobre a associação, sobre o tratamento que a gente buscava e também sobre tantas outras mães que estavam vivendo batalhas parecidas com a minha. Eu tinha ido para Barreto sem saber nem como eu conseguiria entrar naquele meio todo. E eu voltei sabendo que a história do meu filho tinha chegado a pessoas que talvez nunca tivessem ouvido falar dessa doença. Hoje, a nossa luta continua. O Vicente precisa de um medicamento muito caro. E eu ainda não consegui dar esse tratamento para ele. Como mãe, é muito difícil saber que existe alguma coisa que pode ajudar o seu filho e você simplesmente não tem condições de conseguir sozinho. Mas eu não perdi a esperança, não. Eu continuo procurando médicos, tratamentos, todas as possibilidades que possam dar ao Vicente mais qualidade de vida, mais possibilidades para o futuro. Eu continuo com a Associação Milagre do Vicente. Continuo caminhando ao lado de outras mães e eu continuo colocando o nome do meu filho aos pés de Nossa Senhora Aparecida. Eu não sei o que vai acontecer amanhã. Não sei até onde essa luta vai nos levar e nem tenho todas as respostas que eu gostaria de ter. Mas hoje eu entendo aquela sensação que me acompanha desde a gravidez. Talvez Deus não estivesse me avisando que alguma coisa ruim ia acontecer. Talvez Ele estivesse me preparando para que quando acontecesse, eu tivesse forças para enfrentar. O Pedro pediu tanto um irmão para Nossa Senhora Aparecida e o Vicente chegou. Às vezes eu penso nisso. Durante tanto tempo foi meu filho que fez essa promessa. Rezou, pediu. Depois que o Vicente chegou, foi a minha vez de me ajoelhar diante dela e pedir que cuidasse dele. E é isso que eu continuo fazendo. Toda vez que eu caminho até a Aparecida, eu não levo só o nome do Vicente. Eu levo comigo o nome de tantas mães que também estão esperando por uma resposta, por um tratamento, por uma porta que se abra, por um milagre. Eu continuo pedindo, continuo caminhando, continuo lutando, porque eu aprendi que milagre nem sempre é aquilo que acontece de uma hora para outra. Às vezes, o milagre está nas pessoas que aparecem no nosso caminho, numa porta que se abre quando todas pareciam fechadas, na força que a gente encontra quando achava que não tinha mais nenhuma. Eu ainda espero pelo milagre do Vicente. Espero pelo dia em que eu vou conseguir olhar para o meu filho e dizer: filho, a mamãe conseguiu. Até esse dia chegar, eu vou continuar fazendo a minha parte. Vou continuar lutando pelo meu filho. Vou continuar caminhando e vou continuar colocando o nome dele aos pés de Nossa Senhora Aparecida. Porque foi para ela que o Pedro pediu um irmão. Foi a ela que eu recorri quando descobri a doença do Vicente. E é com a mesma fé que eu continuo pedindo hoje. Nossa Senhora Aparecida, cuida do meu filho. Eu não sei quando o nosso milagre vai chegar e nem de que maneira ele vai acontecer. Mas eu tenho fé. Fé no Vicente, fé em Nossa Senhora, fé em Deus. E enquanto uma mãe tiver forças para lutar pelo filho, eu acredito que sempre vai existir espaço para um milagre.

0: Band FM Frei Gilson, Eu Te Levantarei. Fechando a história de amor do Band Love desta noite, 12 de outubro. Eu falei que ia tocar teu coração, né? Uma história sobre fé, amor de mãe, luta, esperança. A Mariane transformou a dor de ver o filho Vicente enfrentar uma doença rara em força para lutar por sua qualidade de vida e ajudar outras famílias na mesma situação. Criou uma associação, mobiliza pessoas, segue buscando tratamentos, sustentada pela fé e pelo amor incondicional de uma mãe. Uma história emocionante sobre essa mãe que transforma o sofrimento em propósito e que, mesmo diante das maiores dificuldades, continua acreditando que a esperança pode abrir caminhos para o impossível. Vamos ouvir a voz dessa mãe, dessa guerreira?
1: Eu gostaria de fazer um agradecimento muito especial, com todo o meu carinho, para Tatá, para o Murilo e para a Band FM, que acolheram a nossa história, abraçaram o milagre do Vicente, né? Nos deram esse apoio, essa oportunidade de fazermos a campanha do Vicente ganhar voz, para que mais corações possam ser tocados, né? Mais pessoas possam estar acompanhando a nossa história, a nossa luta, e estejam, né, sempre em constante oração conosco e também nos acompanhando pelas redes sociais, @ Milagre do Vicente, é o nosso canal no Instagram oficial, para que juntos a gente possa testemunhar, né, num futuro próximo, com as graças de Deus, o milagre do Vicente. Um grande abraço.
0: Abraço para você e para sua família, Mariane. Muito obrigado. Ó, repetindo o Instagram, @ Milagre do Vicente. Tudo junto ali, @ Milagre do Vicente. Tá certo? Tá, é esse o Insta. No Insta e no Face da Band FM, você tem as fotos dessa mãe, você tem as fotos da família, do Vicente. Entra lá para comentar, para curtir, para conhecer os personagens da história de hoje. Se você quiser mandar mensagem pelo WhatsApp, eu sei que você está emocionado, emocionada, coloca a emoção na voz. Pode falar com a gente, tá bom? No 11 99991-9197. Aperta o microfone do WhatsApp e manda teu comentário agora aqui pro Band Love, tá bom? 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

0: Band FM, Ivete Sangalo, Se Eu Não Te Amasse Tanto Assim, aqui no Band Love. Daqui a pouquinho pra você. Clássico com Mick Jagger. Lembra, né? Hard Woman, pra você, aqui no Band Love, que tocou Henrique Juliano, que tocou Neil Soul Sick, também Quincy Jones e James Ingram. Just Once. Ó, tem um montão de comentário da história, um montão de áudio. Eu vou colocando no ar agora. Pra quem tá mandando mensagem, perguntando o Instagram do Milagre do Vicente, é fácil, @milagredovicente. Fácil demais, @milagredovicente.
1: Boa noite, Band FM. Boa noite, Marcelo Dias.
0: Boa noite.
1: Que história linda, né? O que é a fé, né? É, eu também sou muito devoto de Nossa Senhora. Todo ano eu vou para Aparecida com os meus filhos. E sempre que eu tenho uma promessa que eu consigo realizar, eu atravesso a passarela lá de joelho, faço minha promessa. E acredito que Nossa Senhora vai conseguir ajudar ela sim. E ela vai realizar o sonho dela, que é de cura para o filho dela. Nessa data tão importante, né? O dia de Nossa Senhora e o dia das crianças, eu queria aqui mandar um beijão pro meu filho Kaique, minha filha Duda e o meu filho Diogo, e dizer que Nossa Senhora sempre está junto com a gente, tenho certeza que vai ajudar ela.
0: Amém.
1: Minha filha tá pedindo a música do Meteoro da Paixão, do Luan Santana.
0: Valeu, Kleber. Tá anotado aqui. Um abraço pra você, um abraço pra sua família. Obrigado pela participação no Band Love.
2: Que história linda. É maravilhoso você ver como que ela transformou a dor de um diagnóstico que, meu Deus do céu, terrível,
0: terrível,
2: no combustível mais puro que existe. E eu acho que o verdadeiro milagre não tá no amanhã. Ele já acontece todo santo dia, na garra, na força dessa moça. Porque quem planta amor colhe milagres. Então ela não se fechou, né, no próprio sentimento. Ela de verdade abriu os braços para salvar quem estava no mesmo barco através ali dessa associação. Então Deus, ele não escolhe os capacitados, ele capacita os escolhidos.
0: É
2: história
0: isso.
2: Linda.
0: É isso, John. Obrigado, um abraço. Frank, fala com o Band Love, fala.
3: Boa noite, Marcelo Dias. Aqui é o Frank de Ilha Solteiro, estado de São Paulo. Que história linda. Essa história me faz recordar, me lembrar de, também de uma grande dificuldade que a gente passou, eu e minha família com a minha filha. Passei por Barretos também, durante 5 anos, com um tratamento, um câncer no rim esquerdo dela, mas graças a Deus, Deus tem sempre guardado e sempre esteve ao nosso lado, como esteve ao lado dessa linda e pequena Vitória. Que Deus possa nos abençoar cada vez mais, né? Linda história mesmo. Que Deus nos abençoe, minha família, a família toda dela. Tá bom? Um grande abraço e até mais.
0: Abraço pra você, pra família, meu amigo.
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0: Pretenders.

0: Band FM, Band Love, com as melhores músicas de todos os tempos, absoluta. Negritude Júnior, também Gavin James, Always. Linda essa música, né? Gino Vanelli, lá do passado, Hurts to Be in Love. E Pretenders, I'm Not in Love. 11 horas, 30 minutos. Até uma da manhã.
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0: Vamos dar uma voltinha lá nos anos 90. Vamos? São 11 horas 37 minutos. Um clássico da música internacional para você curtir, para você recordar. Aqui, ó. Na sua rádio do seu jeito tem Hathaway. I miss you.

0: Band FM, Vanessa Rangel, palpite pra você aqui no nosso Band Los. E toca Commodores, Easy. Pedacinho, pedacinho. Ainda hoje, ainda hoje. Tivemos Mick Jagger, clássico mundial chamado Hard Woman. E Hathaway, lá dos anos 90, I Miss You. Tem mais comentário da história, tem mais mensagem. Tem um montão de mensagem aqui de papais para os filhos e filhas.
1: Boa noite, Marcelo Dias.
0: Boa noite.
1: Marcelo Ribeirão Pires, tudo bem com você?
0: Beleza.
1: Quero mandar um beijão para minha filhinha, para minha fofura, Heloísa. Dizer a ela que o papai a ama muito. Era meu presentinho de Deus.
0: Aê, parabéns.
1: Um abraço, Marcelo Dias.
0: Um abraço para você, meu amigo. Obrigado, viu? Quem mais?
2: Novo pessoal da Band.
0: Opa.
2: Aqui é o Paulo, Jardim Santa Cristina.
0: Ô Paulo.
2: Santo André.
0: E aí, meu amigo?
2: Hoje a minha mensagem do Band Love ia ser diferente, vai ser pro meu filho.
0: Manda.
2: Tá, dizer pra ele que é uma pessoa que eu amo muito. Um moleque com gente boa.
0: Legal.
2: Eu desejo tudo de bom na vida dele, Deus abençoe sempre a vida dele e continue essa pessoa maravilhosa que ele é. Se puder tocar pra gente aí, por favor, Leandro Sapucaí, de pai pra filho, eu agradeço. Abração, gente. Fica com Deus. Aí, Gustavo. Tamo junto sempre, meu filho.
0: Valeu. Paulo e Gustavo, aquele abraço pra vocês. Camila.
3: Boa noite, Marcelo.
0: Boa noite.
3: Tô por cá, viu?
0: Ah, é?
3: Coladinha na Band FM.
0: Muitíssimo obrigado.
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0: FM Adele, Hello, aqui no Band Love. Boa noite pra você.
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9: Vou tocar uma hora diretão, só de música pra você, clássico atrás de clássico. Pra você ter uma ideia, tem Peter Cetera, tem Jesutom, tem Commodores, tem Gary Barlow, tem Roupa Nova, tem John Secada também. Um clássico mundial para começar a hora, ó. Aqui na sua rádio, do seu jeito, você ouve agora no Band Love, Endless Love, Diana Ross, Lionel Richie.

0: Band FM, Sorriso Maroto Não Tem Perdão, aqui no Band Love, também Gary Barlow, So Help Me Girl, James Morrison, You Give Me Something, também Roupa Nova Viagem, legal, né? Luan Santana, Água com Açúcar, John Secada, Mental Picture, e Diana Ross com Lionel Richie, Endless Love, só música linda, pra sua madrugada ficar bem melhor. Meia-noite e meia, daqui 30 minutos começa o Band Coruja, aquela bagunça na sua madrugada, o melhor programa para sua madrugada com meu amigo Diego Lopes. O Diegão estará aqui no Band Coruja. Ó, tem muita mensagem chegando, comentando a história do Vicente. Vamos ouvindo, vamos ouvir.
1: Salve, galera da Band, Alexandre, uma vez aplicativa aqui de Sorocaba, estado de São Paulo. Que história, não, que história. Que fé. Eu acho que caiu um olho aqui na minha lágrima. Mas que Deus proporcione a ela a cura pro filho dela. Que Nossa Senhora interceda. E como assim ela não tem o remédio para o filho dela? É absurdo, né? É absurdo, é revoltante.
0: Demais.
1: É revoltante o Estado não dar um remédio para uma criança que pode ter a possibilidade de um dia mais de vida que fosse, né? É revoltante, mas vamos ter fé, né? Nossa Senhora é mãe e Deus é pai.
0: É isso.
1: Como que vamos? Deus abençoe a todos.
0: Amém. Você também, amigão. Bom trabalho aí. Ronaldo, fala com o Band Love, Ronaldo.
2: Oi, Band. Oi, Band. Boa noite.
0: Boa noite.
2: É, que história, hein? História me deixou emocionado mesmo. Espero que essa mãe consiga de tudo, tudo de ótimo, de maravilhoso aí pro Vicente. Nossas crianças, criança maravilhosa. Essa criança vai ser abençoada. Deus vai abençoar. Orando, vou estar orando pro Vicente aí. Eu me dele em minhas orações.
0: É isso.
2: A história me deixou daquele jeito.
0: Imagino, Ronaldo. Ficou todo mundo emocionado. Inclusive, o nosso amigo Gleison.
3: Mas o relato não é sobre milagre, não. O relato é. Eu ouço diariamente as histórias, né? Aí eu ficava questionando. Mas por que que a pessoa tá chorando, né? Às vezes não era tão emocionante para mim algumas histórias, né? Algumas até davam um frio na barriga, mas meu, falou de Nossa Senhora Aparecida e desse milagre aí, tô aos prantos aqui, meu. E é possível sim as pessoas se identificarem com as histórias e se emocionarem mesmo.
0: Sim.
3: É, desculpa a sinceridade de não acreditar que as pessoas se emocionariam, né? Mas, meu, a história foi do começo ao fim. Quando começou a história, eu falei assim, meu Deus, vai ser de Nossa Senhora Aparecida. Aí eu não me aguentei e tô aos prantos. E certamente Nossa Senhora Aparecida vai fazer um milagre na vida desse filho, dessa mãe, dessa criança.
0: É isso, meu amigo. É o que eu digo toda noite aqui. A história de amor é lição de vida para todos nós. Eu ouço juntinho com vocês. Aprendo muito, me emociono muito, às vezes fico indignado também, sempre junto com você aqui, o melhor ouvinte do Brasil.
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0: Sofrência, lá das antigas, meia-noite 33, é Temporal de Amor com Leandro e Leonardo aqui no Band Love.

0: Band FM, I'll Be There, Mariah Carey, pra você aqui no nosso Band Love também, Peter Cetera, Amy Grant, The Next Time I Fall. Clássico, hein?
1: Caramba.
0: Musicão, né?
1: Caraca.
0: Musicão.
1: O inglês tá em dia aí, né?
0: Ai, ah, mais ou
1: menos.
0: The Next Time I Fall.
1: Olha
0: next
1: isso.
0: Time I... Quer cantar, Diego, hoje?
1: Não, hoje também, não.
0: Então melhor não, melhor não.
1: Você falou Peter Cetera do Karate Kid. Vocês iam assistir Karate Kid, cara?
0: Ah, do The Glory of Love.
1: É.
0: Acho que o Glory of Love é do 2, não é? Ou é do 1 também?
1: Acho que é do 1 mesmo, né? É no finalzinho ali, né?
0: Você sabe que a gente tava falando sobre infância ontem, você também falou bastante no Band de Coruja. É, eu lembro quando passava o Karate Kid na televisão, assim que terminava, a molecada ia pra rua.
1: É.
0: E a gente achava que sabia lutar karatê.
1: Ficava todo mundo fazendo golpe, né?
0: Tentando dar porrada nos caras do karatê.
1: Mas influenciou muita gente na luta, né?
0: É, mas eu lembro. Muito louco. A gente saía, acabava o filme, todo mundo saía.
1: Era assim mesmo. Se eu dou um soco no agora, eu mato.
0: Então. E eu apanhava, porque eu usava óculos, era estrábico, magrinho. Eu vivia apanhando,
1: era
0: mas vamos lá.
1: Que a molecada gostava. Tava de dar uns tapas.
0: Falando em criança, tem o Combo Kids da Band FM.
1: Opa!
0: Tem o jogo Imagem e Ação, muito legal. A boneca Baby Alive, parece bebezinho mesmo.
1: Essa é bacana.
0: E o Bandinho!
1: Ah!
0: O Bandinho, o ídolo do Diegão.
1: Agora é Bandinho mesmo.
0: Agora virou Bandinho.
1: Não,
0: é o nosso Bandinho. Pro Rodrigo Esteves Gonçalves. Ô, Rodrigo, parabéns, hein? Rodrigo Esteves Gonçalves ganhou o prêmio aqui do Band Love.
1: Parabéns,
0: legal.
1: Rodrigão.
0: Ó, depois dessa eu vou embora, não vou bater em ninguém.
1: Não bate, não. Falou do cara.
0: Apanhava, cara. Apanhava direto, não conseguia bater em ninguém.
1: Mas é assim que
0: eu era magrelinho demais. E usava aquele óculos porque eu era totalmente estrábico.
1: Parece que eu tô vendo você agora, entendeu? Cara.
0: Então eu era zoado, cara. Era zoado. Ah, tchau.

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6: De FM 1 e 3, bom dia, tudo bom? Beleza, tranquilo? Terça-feira, terçamos dia 13 de outubro, você tá bom aí, né? Se puder, se não for atrapalhar, se já tiver todo mundo aí, vamos começar? Aqui assim, a sua rádio do seu jeito, tá na hora, vamos lá, joga o jogo, vai.
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Bora lá começar, meu povo, olha, hora 1:07, prepare o seu coração, já tá todo mundo aí? Posso apertar o botãozinho? Então vou apertar o seu botãozinho, sente aí, bebê, sente, bebê.

0: normalizou tudo, acabou esse papo de feriado aí. Mania de tanto feriado nessa terra. Aí vocês vão tudo pra praia, né? Pra tudo pra praia. Como é que tava lá, nós tentando descansar e vocês lá fazendo bagunça lá? Saber como é que foi o seu feriadão? Foi de boa? Foi tranquilinho? Foi na manhã? Foi de boa? Foi tranquilo? Ah, você aprontou, é? Ah, você trabalhou? Estamos juntos, então. Também trabalhei. Eu não sou mais nem criança e nem santo. Então não foi nada de meu dia. Olha, pra você mandar sua mensagem aí, fica à vontade. É o 11 999 91 9197. 11 999 91 9197. Fala onde você tá agora. Qual é a sua cidade? Qual é o seu estado? Qual é o seu país? Qual é o seu signo? Não, signo não quero saber. Fala comigo, bebê!
1: Bom dia, Diego!
0: Bom dia.
1: Aqui do Rio de Janeiro.
0: Não grita.
1: Diego, deixa eu fazer uma pergunta. E a ceguinha vai enxergar hoje?
0: Vai. O que os olhos não veem, o coração não sente. O amor é cego. Ah, é. Nossa, acabou o café lá em casa? Eu achei um café gourmet. Ah, não é que é acostumado com café torro preto? Torrado, quando bebe esses cafés gourmet, parece que é fraco, né? É meio flocado. Já tomou café gourmet? Eu comprei uma vez pra provar, tá lá até hoje. É ruim essa bosta. Não tem aquele torro que a gente gosta. Mas enfim, acabou o outro café, eu falei, vou passar esse aqui mesmo. Aí quando de ir pra casa, tem que passar no Oxxo pra comprar café. Aí eu tô tomando esse café aqui, eu fiz mais forte porque eu achei que... Não, não tem nada a ver, não sei nem porque eu tô falando isso. Ai, cala a boca! Agora eu vou terminar de contar. Eu fiz forte, tá forte, eu vim mamando esse café, agora o olho tá saltando pra fora. Eu acho que tem mais cafeína nele, eu acho. Meu, sabe quando o olho fica pulando, um olho só tá pulando pra fora? Eu, hein, se eu morrer aqui, vocês não ligam.
1: Isso é café de boiolinha, pô.
0: Eu fiz mais forte.
1: Café de macho é extra forte.
0: É, então, o extra forte é o torro, né? O que significa isso? O que muda do forte pro normal? Ó, começa agora a aula de café. É a torrefação, né? Então, quando ele é extra forte, ele é mais torrado. E quando ele é tradicional, é menos. E quando é normal, forte, é... Você entendeu? Só que esse gourmet, ele é menos torrado, porque é pra você sentir o gosto do café mesmo, né? É um café especial feito da bosta do... daquele passarinho. O passarinho come o café, né? A fruta do café. E aí ele caga a semente, e aí o povo vai lá, pega a semente cagada do passarinho. Eu acho que é jacu esse passarinho, né? Vai lá, pega o café da bosta do jacu, pá, faz o café e fica essa bosta do mesmo jeito. Mas eu acho que ele tem mais cafeína, sei lá. Eu acho que ele é mais forte. Ou eu passei mais forte, meu olho, é o direito, esquerdo, tá pulando pra fora agora. Vai dar um treco em mim hoje.
2: Com certeza, você tem razão. Se não tiver o toso certo, o café não fica bom.
0: O toso, Eu cheguei, eu passei ali em frente ao estúdio da Band News, ela tá lá. Maravilhosa, olhando pra tela do computador, fingindo que tá trabalhando. É, se ontem eu já soltei uns morteiros fedidos, imagina hoje.

0: não sei como é que é, cara. Eu acho que deve, imagina o trabalho pra ele juntar tanta bosta de jacu pra fazer tanto café assim. Haja fiofó do jacu também pra comer café. E será que é industrial? Será que eles põem numa gaiola?
1: É, Diego, mas você sabe que no coador é mais forte, né, o café?
0: Ah, você que sabe, você que tá falando, hein? Eu nunca senti. Deixa eu perguntar pra Yara se ela prefere no coador ou passada no saco, peraí. Você prefere no coador ou passado no saco?
2: Ah, essa é uma escolha e tanto. Mas acho que vou de passado no saco. Sou a mais heróico,
0: tá,
2: né?
0: Bom, tá bom.
2: Mas agora conta pra mim. Qual você escolheria?
0: Ah, não me vem pôr no rolo. Tô aqui pra perguntar, não é pra responder. Ela é ligeira, né? Ela quer jogar pra mim, acho que eu sou trouxa.
3: Ô, Diegão, canela fina. Qual que é a diferença do café com o café arábico? Eu nunca sei a diferença, ajuda eu aí.
0: Ó, o arábico fala árabe, sei lá, pergunta pra um árabe. Ah, eu não sei se eu peguei a camisa do cesto errado. Peguei a camisa do cesto de roupa suja, tô meio fedido hoje. Né? Nossa, vou ter que passar um avanço ali, peraí, gente.
4: Vai do lixo, sai cachorro, você deu algum presente pro seu filhinho hoje?
0: Dei.
4: Ontem, no caso?
0: Dei.
4: O Stitch.
0: Deu uma bolinha que faz um barulho irritante.
4: Um abraço aí, Diegão. Vamos que vamos, meu parceiro.
0: Tá no Stories da Grazi, vê lá.
4: Ô, Diego, manda essa música que você falou pra mim, que eu não sei cantar ela.
0: Ué, acha?
4: Eu tava inspirado, agora tem um monte de música aqui, eu não sei se ficou bom, não.
0: Cadê?
4: Vou mandar uma mais bem antiga pra você depois, beleza? Não?
0: Tá.
4: Vê se você conhece.
0: Vamos ver.
4: Essa música aí.
0: Tá bom.
4: Essa é antiga, cara. Você tá doida?
0: Tá bom, já falou.
4: Não é sertanejo, não, mas é antiga.
0: Tá bom.
4: Você vai. Não sei se é do seu tempo.
0: Tá, já falou também isso.
4: Sai, cachorro! Tamo aí trabalhando, meu parceiro.
0: Valeu! Mas
4: não para, mas não para.
0: Valeu, velho do lixo!
5: Será que o Stitch não deu uma mijada no cesto de roupa do
0: cesto? Será, cara? Eu tô meio fedido, não sei se sou. É, sou eu, acho que sou eu. Só tem eu aqui, o Titio Célio é cheirosinho, bonitinho. A Dove, acho que ele usa Dove. Ele tem cara que usa Dove com 1/4 de creme hidratante.

0: não sei se eu peguei roupa do lugar errado, eu acho. Eu saí meio... Hoje eu tava com medo de atrasar, por quê? Porque os paulistas... Tá tudo na Imigrantes agora. E geralmente, final de feriado, eu saio mais cedo, né? Eu olhei no relógio, tava na hora. Aí eu falei, acho que eu vou sair. Eu peguei a roupa meio atrasado. Não sei se eu peguei uma roupa que eu já usei pra ir pra academia. Tá meio fedorento, né? Ou é meu nariz, hein? Às vezes é o meu nariz. Né?
1: Ô, Diego, esse fim de semana eu tava pra Pouso Alegre. Tem que dar um cacete no caipirão.
0: Por quê?
1: Aí pensa num povo fresco. Os mineiros tá tudo emboiolado.
0: Ué, mas é lá que você anda lá, ué. Como assim?
2: Ô, Diegão, como você sabe certinho, né? Dove com um quarto de creme hidratante. Eu acho que quem usa é você.
0: Não, eu não.
2: Hidratante nesse corpício.
0: Não, o Dove não me lava, parece.
2: Você faz até uma make, passa um rímel, uma base.
0: Ah, quando eu fazia você TV, um eu passava mesmo. Ó, quando eu fazia TV, eu achava engraçado demais, né? Mas a minha testa, ela é meio avantajada, você já viu, né? Aí a maquiadora da TV, quando eu apresentava o programa de TV, aí ela falava... Aí nós vamos ter que passar um pó. Porque, olha lá, o Marcelo Dias falou que usa Febo. Eu uso Febo. Eu gosto, o Febo é amarelo. O Febo amarelo é preto, você já reparou? É, que vocês falam que é de cachorro, não tem nada a ver. Eu nunca vi cachorro que usa Febo, nem pode, eu acho. Mas eu gosto do Febo amarelo. O Titio Celo mandou mensagem aqui, ele usa o Febo, disse que é o melhor, é. O Dove não me lava, parece que sei lá. O Dove parece que eu saio sujo, do mesmo jeito, acho que tem pouca glicerina, sei lá. Ai, um quarto de creme hidratante, parece que não me lava, eu não gosto do Dove. Parece que tem coco, que rala. Tinha um Dove que tinha, minha mãe que gostava daquilo. Deixa eu pegar um tapa pro senhor na coisa aqui. Na casa de vocês era um sabonete pra família toda? Lá em casa era. Ah, o mesmo sabonete que eu lavava o rabo, minha mãe passava na cara. Aí ela comprava. Ela gostava de um Dove que tinha esfoliante. Era uma sujeirinha. Sabe quando o sabonete... Eu não sei no banheiro de vocês, mas o banheiro... Eu já morei numa casa que o banheiro era de... Não tinha... piso. Era cimento molhado. Vivia molhado, então era cimento molhado. Sabe quando o sabonete cai no cimento? E ficava aquela sujeirinha? O Dove esfoliante já vinha com a sujeirinha de fábrica. Como é que era lá na casa de vocês? Era um sabonete pra família toda ou cada um tinha um sabonete?
3: Até hoje o sabonete em casa é comunitário. Todo mundo lava a bunda, lava o rosto com o mesmo sabonete. É.
0: E quando você olha pro sabonete, tem aquele S de pentelho, aquele pelinho em formato de S. É um sabonete só na casa de vocês? Responde pra mim aí. Pra família toda? Lá em casa era, velho. Agora cada um tem um banheiro. Eu gosto de tomar banho no banheiro da mulher. Tem um monte de creme, eu uso tudo. Não sei nem pra que é. Uma vez tinha uma escova, um pote de creme que já vem com uma escova. Eu achei que era pra escovar o dente aquilo. Ela falou que era pra lavar a cara, sabonete de cara. Agora a cara tem sabonete, ou tem outro.
4: Diegão, bom dia. Bom dia, bom Deus, Deus abençoe.
0: Boa.
4: Esse é o febo do momento, ó. Esse é o febo do momento.
0: Que é? Dancing in the dark, you between my arms. Ah, existe esse? Esse sabor de. Sabor não, como é que fala de febo? Sabor coco da Bahia, existe? Não é sabor, é. Como é que fala? Cheiro? Não.
5: Boa madrugada. Aqui é um sabonete pra cada um, não. Aqui é um pra cada, pose.
0: Um pra cada na sua família? Você é rico.
6: Bom dia, Dieguinho, tudo bem, Tânia, querido?
0: Como é que é aí?
6: Eu, graças a Deus, o sabonete é só meu.
0: Ah, é?
6: Que eu moro sozinha e eu uso só Dove, que é uma delícia. Beijo, Diego, Tânia.
0: A dona Tânia gosta de Dove, minha mãe também gosta de Dove. Eu não me lavo. Mas eu gostava daquele que era esfoliante, que quando você ia lavar o brioco, ficava bem limpo, né? Parecia que ilustrava até.
7: Eu acabava com o sabonete só enxaguando. Quando tava pela metade, na hora que eu terminava de tomar banho, já tinha acabado. Só pra tirar tudo, os pelos, a sujeira, tudo que sujava.
0: Então, irmão. É verdade. O febo acaba mais rápido, é a única coisa ruim dele, porque é cheiroso. Incendeia a casa, minha mãe fala. Eu não gosto, teu pai usava. Meu pai usava senador. Meu pai era enjoado. É, passava senador, nós já sabia que ia sair pra passear. É velho, senador é velho. Ainda tem sabonete senador? Senador? Era senador? Acho que era senador. Deputado não, era senador.
8: Lá em casa era o mesmo sabonete, Diegão. Aí acabava, quando tava acabando assim, ficava fininho, já pegava o novo e colava no novo.
0: É.
8: O resto do outro. Aí assim ia, mano. Aí você ia tomar banho, tinha uns pentelhão lá.
0: Aí da, ficava aquele sabonete napolitano.
8: Com a minha irmã. Ele tá doido.
0: Hein? Aí depois virava o sabonete napolitano. Você esmagava, ficava no formato de cabo de faca. Todo coloridinho, né? Eita, infância gostosa que não volta mais.
9: Bom dia, gente. Lá quando eu era menino eu não tinha sabonete não, cara. Eu vim comprar sabonete, eu já tinha uns 15 anos.
0: Olha lá.
9: Nós tomava banho com sabão de... Sabão que a minha avó fazia, um sabão preto, entendeu? Que pua tudo, osso, rato, momona, pinhão, um monte de coisa. Já tomava banho com aquele sabão. Mas também, filho, coceira, tudo que tivesse, qualquer sarna que você pegasse, matava. Pronto.
0: Matava até criança nova, se não me engano. Era... É, o sabonete em casa eu não peguei. Minha avó fazia, mas eu não peguei essa fase. Já tinha... A gente já comprava, já. Mas era cachorro, né? Pegava cachorro, bicho na rua, o resto de caça. É, com a gordura, né? Fazia com a gordura.
10: Beijinho na boca, gostoso doce mel.
0: Ô, Diego, manda um salve pra nós aqui, ó. Na Neo Energia, em Três Lagoas. Três Lagoas é Mato Grosso, né? Sul Mato Grosso. Sabão de soda, é verdade. É a Érica. Tudo bom, Érica? Paragotarapapampam.
11: Hoje vai ter uma declaração de amor da Milena pro Diego Lopes. Tá todo mundo pedindo no grupo, Diego. Uma declaração de amor. Meu Deus do céu. Será que vai rolar?
0: Será que vai rolar? Peraí. Deixa eu roubar a música do Didi Ocelo aqui. Peraí. Hard Woman? Era meia louca, né? Peraí. Ah, não. Essa aqui é boa. Essa aqui é boa. Não, mas essa aqui ele acabou de tocar. E fica muito, muito... Parece que eu tô copiando ele, igual o Léo faz. Peraí. Peraí, aqui. Música de declaração de amor. Não, mas tem que ser um amor safado, não qualquer. Aqui, pronto. Vai.

0: Alô, bom dia.
1: Bom dia. Cadê minha declaração de amor? Não tá ouvindo o rádio. Tá ouvindo pelo rádio?
0: Você me acordou.
1: Você tava dormindo? Como é que você fala dormindo? Você mandou mensagem agora?
0: Ai, bom
1: Bom
0: dia, amigo.
1: dia! Bom dia! Tá me ouvindo?
0: Acordei. Não, eu tava esperando você me ligar.
1: Vamos lá para a declaração de amor, então?
0: E aí, Diego? Ai, você quer?
1: Claro que eu quero. Eu amo amor, eu amo ser amado. Quem que não gosta de ser
0: Não.
1: amado? Eu quero ser amado, eu quero amor, me lamba.
0: Nossa senhora, eu tô em rede nacional para todo o Brasil?
1: Claro, para todo o Brasil na Band FM, para mais de 180 países.
0: Ai, gente, que vergonha.
1: Ai, você com vergonha, Milena. Para. Vamos lá?
0: Ó, deixa antes de eu falar, eu quero mandar um beijo, posso?
1: Pode, vai.
0: Quero mandar um beijo muito carinhoso pro Mike da Band FM aqui de Pouso Alegre. Hoje a gente vai estar lá fazendo o um programa ao vivo.
1: Tá.
0: Quero mandar um beijo pro Ed, que tava de folga, né? O Mike cobriu ele o dia inteiro.
1: Nossa.
0: É, mandar um beijo pra Tamires, pro Alexandre, pra Elaine, a nossa secretária, que me recebe tão bem. E mandar um
1: Você
0: beijo
1: trabalha na
0: todo
1: rádio aí, na
0: especial
1: Band
0: pra uma
1: aí da
0: pessoa
1: região?
0: especial. Não, não, não.
1: O que é que você fica fazendo lá então?
0: Não. Ué, eu vou lá ver o Mike todos os dias. Inclusive, hoje ele vai ganhar um presente dos ouvintes daqui de Pouso
1: Nossa,
0: Alegre.
1: meu Deus, sério? Que legal, hein? O Mike deve amar você. Vai, faz minha declaração aí, vamos.
0: Ai, mano. Oh, deixa eu. Ai, meu Deus, quem não voando, meu? Diego Lopes, o meu coração tem espaço reservado para você. Seu abraço me aquece com seu abraço. Seu olhar me enlouquece. Como é bom ter você do meu lado. Te adoro. Uma ótima terça-feira.
1: Só isso? Não, hoje é.
0: Ah.
1: Então, agora é 1h27 da manhã. Vamos apimentar isso, vai, dá uma apimentada.
0: Gente, eu tava mandando tão bem lá no grupo
1: Não, eu gosto igual a Yara, vai, dá uma apimentada, vai.
0: das declarações,
1: É,
0: né?
1: vai.
0: Meu Deus, uma apimentada? Ai, meu Deus. Diego, se amar é viver, eu vivo porque eu amo você. Você é um cara tão especial na minha vida que eu não sei mais fazer ficar sem te ver. Todos os dias eu penso em você.
1: Gostei.
0: Vai ter 10 segundos hoje?
1: Você vai mandar fotinho hoje?
0: Eu acabei de te mandar aí.
1: Mandou de biquininho? É?
0: Eu escutei ele embaixo. É.
1: Tá, então vou fazer. Beijo.
0: Ah, é. Ô, Diego. Toca, olha aqui, toca uma música pra mim.
1: Qual? Quem está tocando? Peraí.
0: Pode ser. Eu anuncio, tá? Gerson, Thiago, Mauro
1: Frei
0: Amarelo.
1: Gilson?
0: É.
1: Peraí. Tá tocando Frei Gilson. Peraí, deixa eu tirar o Frei Gilson, que o Frei Gilson não combina.
0: Não, Guilherme Santiago.
1: Guilherme Santiago?
0: É, eu amo eles.
1: Qual do Guilherme Santiago você gosta? Romântica?
0: Ah, qualquer uma.
1: Do Guilherme Santiago?
0: É.
1: Tá, então anuncia aí. Casa Amarela, pode ser?
0: Mas você vai tocar inteirinho ou você vai cortar a minha música?
1: Eu que sei. Vai, anuncia aí. Casa Amarela.
0: Olha que zoeira, velho.
1: Vai.
0: Com vocês, na Band FM, Guilherme Santiago, Casa Amarela.

0: na frente da casa amarela.
1: Tá bom, tá bom.
0: Se algum vizinho me denunciar, a culpa é dela. De ex-namorado, agora eu.
1: Os caras do. Toca um fundo da grota pra ela.
0: Olha o meu desespero. Tô fazendo amizade com um vigilante pra me explicar.
2: É verdade, faz uns 10 segundos dela, Diego.
1: Vou fazer.
2: Pelo menos daí a personal não vai ficar com ciúmes.

0: que adapta ele. Fala que adapta ele, é isso que ele quer ouvir.
1: Para.
2: Faz mais um mês que esse carro dentro do cão, meu amor.
3: Cara, pelo amor de Deus, fala onde que eu vejo essas fotos aí que só você que vê, pô.
1: Eu vou mandar lá no Instagram, arroba Diego Lopes. Diego com Y, três S no final do Lopes. Diego Lopes, tudo junto, Diego com Y. Eu vou postar no último story lá 10 segundos com ela agora. Agora tá cedo, né? É, se bem que... Vai lá. Pode ser? Pode ser?
4: Diego, olha aqui.
1: Tô olhando, olha, olha. Olha você, tá, olha como ela tá usada! Que é isso? Isso, Brasil! Olha como ela tá ousada! Não tá muito pequenininho? Não tá muito pequenininho esse biquíni, não? Milena! Tá aparecendo as coisas, Milena! Olha como ela tá ousada hoje, ela tá ousada! Instagram, arroba Diego Lopes. O último story, eu vou deixar a foto por apenas 5 segundos, porque essa aqui vai derrubar, essa aqui derruba a conta, hein? Essa derruba a conta, hein? 10 segundos com a Milena, deixa eu gravar o story, peraí. Essa aqui, se a personal ver, vai dar problema, hein, Milena? Ela até vai ficar com ciúme do cê, Milena. Olha só, Milena, Milena. Ai, Milena. Peraí. Três, dois, um. Muito bem, olha só, Milena! Olha como a Milena está ousada hoje. De biquininho a Milena e o seu sorriso maravilhoso. Um rosto lindo e um sorriso encantador. E um jeitinho de falar que me pirou. Me pirou o cabeção. Milena, senhoras e senhores. Muito bem.
0: Olha só, Milena!
1: Tá bom. Vai. Postando, postando, postando, postando, postando. Postando, tá postando, tá postando. Calma que tá carregando, calma que tá carregando ainda. Carregando, carregando, carregando. Postou, postou, postou, postou, postou. Postou. Só 10 segundos, vai 10. 9.
5: Essa Milena aí, você pode deixar rodar um mês nos seus stories que não vai dar ruim pra você, Diego. Tenho certeza.
1: 8. Que é isso, mano? 7. Olha, até as mulheres. Ó, reage com foguinho lá, gente. Reage com foguinho. A Sâmia tá no Japão, reagiu com foguinho. Acho que ela tá te querendo, Milena. Você pega a mulher, Milena, se a mulher for bonita? A Sâmia tem uma boca maior que a sua, Sâmia. 5!
6: Tá mais feia que batei, vai ficar de mistura.
1: Cala a boca.
6: Ô, desgraça.
1: Cala a boca, que você não entende de beleza feminina. Cala a boca.
5: Ô, Milena, tem um negócio.
1: Para de ligar.
5: Gosto que você coloca no peito, preenche a teta, tenta fazer um teste.
1: Cala a boca.
7: Olá, Diegão, Diegão, bom dia.
1: Bom dia, Magno.
8: Ô, Diego, posta no status do zap aí a foto da Milene. Pra quem não tem Instagram, né, Pia?
1: Ah, você não tem Instagram, se morra.
5: É... Eu largo tudo na Bahia, viu? Eu largo tudo aqui na Bahia e vou embora, se ela quiser.
1: Olha aí, ó, Milena, recebendo propostas que o homem larga tudo na Bahia! Ele larga tudo na Bahia. Você que tá procurando alguém, Milena?
4: Entre mortos e feridos, salvaram-se todos. Pô, vou te falar legal, hein? Porra, nem no bandejão da prefeitura.
1: Quer o quê?
4: Dá pra comer não, mano.
1: Eu não entendi. Para quieto. Sai daqui, carioca.
9: Beleza. Bom dia, Diego. Você é foda, né, cara?
10: Ô, Milena, tem uma...
9: Fez eu largar, cara, o meu café que eu tava fazendo ali, cara, pra me laver. Ó, meu Deus do céu.
1: Que é? O que que é, cara? Ah, você não entende? Sai daqui. Ô, Milena, vem cá, Milena. Deixa eu falar um negócio pra você. Ó, Milena, a Sâmia falou que quer beijar tua boca. Sâmia. Sâmia do Japão. Ela falou que vem pro Japão agora em novembro. Se quer te encontrar pra chupar sua língua. Calma, Sâmia, você tá muito pra frente, Sâmia.
9: Ô, Diego, cuidado, hein? Você vai apanhar em casa, hein, Diego? Cuidado, hein?
1: É, ela é muito gata, né, velho? A personal vê, já vai dar ruim, já vai dar ruim. Ô, Milena, ela...
11: Que merda, hein?
1: Cala a boca! Ô, Milena, sabe o que eu tô chegando à conclusão? Por isso é que as mulheres hoje em dia estão ficando cada vez mais solteiras. Porque ó, a cambada de comentário de homem frouxo. Tá vendo aí, Milena? Cambada de homem frouxo.
12: Ô, Diego, bom
1: fala,
12: dia.
1: Fala,
12: bom,
1: fala.
12: Bom carreteiro. Cara, eu sei que todas as mulheres têm suas curvas.
1: Tem.
12: Mas a dela tá muito acentuada, filho.
1: Não.
12: Vê
1: tá...
12: como ela tá.
1: Olha lá, ó.
12: De lado aí.
1: Olha.
12: A curva tá meio
1: apertada. Ela tá. É a pose pra foto. Você não entende de pose pra foto? Cala sua boca.
13: Ô, Diegão!
1: Fala!
13: Fala a verdade pra você, hein? Tá de pé, tá respirando, tá andando, é dentro.
1: Eu tô falando. Oh, vocês não sabem reconhecer uma coisa boa. Olha o tamanho da boca da Milena. Imagina a Milena fazendo.
14: Ô, Diegão, é o cadeirudo? É o cadeirudo que você colocou aí?
13: Milena tem menos carne que um pastel de queijo.
1: Você tá doido, velho? Cala a boca, doutor. Sabe o que é interessante, Milena? Só as batidas de frente falando de você. Um mais feio que o outro.

0: por isso que eu acho, Milena, fica solteira mesmo, fica sozinha. Ou pra ficar com esse bando de pau no...
1: Passou 5 minutos e a Milena tá nos stories ainda.
0: Vou apagar.
1: Se fosse a Mandinha Fit, não dava pra nem ver o pé direito.
0: Cala a boca que eu não sei nem quem é.
2: Eu nem ligo pra esse bando de frouxo que estão aí falando da minha foto.
0: Tudo frouxo, tudo
2: coitado,
0: idiota.
2: Coitado, né?
0: Coitado, só gente feia. Você sequer notou,
3: disse que eu era muito... A Milena tem menos cara que é um parcel de queijo.
0: Já falou. Você
3: tá doido.
4: Bom dia, Diegão, e aí, de boinha, meu truta, é o Baiano Segurança, um bom dia pra todos os ouvintes, o Diegão, rapaz, eu vou fazer que nem o outro, Diegão, doar o urubu do chão pro ururu, mulher pra mim, ela pode vir de muleta, viu, Diegão, pode vir, Mileninha, que eu faço você ficar certinho aí, se você precisa, vai ficar retinho, filho.
0: Cala a boca, Baiano.
5: Vou falar igual aquelas meninas que iam no programa do Rodrigo Faro. Hoje não, Faro. Vou deixar pro meu amigo, que ele tá mais com fome.
6: Bom dia, Diego. Tudo
0: e aí,
6: bem?
0: E aí, Queca?
7: Oi, Diego. Bom dia, hein? É nóis pro cá, hein? Eu lembrei agora daquele Nip Homem de Preto, aquele filme. Aqueles três bichinhos que faz café.
0: Que tem?
7: Igualzinho.
0: A boca!
8: Diegão, aqui é o André Luiz, da cidade de Santos. Diegão, fala pra tu. Respirou, é dentro, hein?
0: Claro,
8: Diegão.
0: Cara, claro!
5: Meu, agora ela falando, eu consigo até imaginar cada dentária dela mexendo.
0: Olha, deixa eu falar um negócio aqui. A Milena, presta atenção que ela fez pra mim. Da Milena para o Diego. Vai, Milena.
2: Diego Lopes, tudo bem? Aqui é a Milena. Hoje eu quero te dizer o quanto eu amo ouvir a sua voz. Sua voz acalma meu coração. Como é bom olhar pra você, mesmo que seja através do rádio, e poder dizer que eu amo você. Sentir seu abraço em meu abraço é saber respirar na hora certa, poder olhar nos seus olhos, segurar suas mãos e poder dizer: Diego Lopes, como eu amo você. Seu coração está em mim e eu estou em você. Diego, um beijo da sua.

Ai, Milena. Assim você me acende por dentro, Milena. Assim você me faz pulsar e não é o coração, Milena. Assim você me aquece, Milena. Assim você endurece o meu coração, Milena. Assim o pau vai torar, Milena. Assim você me deixa jogado na rua, Milena.

0: beleza exótica.
1: Chego a ter dó.
0: Que sorriso gostoso.
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0: Ah, eu fico bruto.
1: Tudo sincero demais.
0: Ah, sentimento sem fim, Milena.
1: Sem fim.
0: Amo você, ninguém mais.
1: Você, ninguém mais.
0: Gostosa, saravá.
1: Me deixou assim, sombra na
2: um burro falando, cara. Ô, gente, a minha beleza, quem sabe sou eu.
0: É.
2: Quem sabe sou eu, tá, Bande Trouxa?
0: Só você mesmo.
1: Ai, nessas noites de lua jogado na rua. Ai, ai, amor. Ai, amor.
3: É, Diegão, depois dessa declaração aí.

0: que é isso que você tentou? O que, que você tentou aí? Hã? Ah, era Queen? Ah, não, tem que ser essa aqui daí. Ai, Milena. Milena, Milena do sorrisão. Ai, maravilhosa.
1: We'd like everybody to join in.
0: Depois de tantas palavras assim, eu me apaixono, Milena. E eu já tenho um relacionamento. Como é que a gente fica, Milena? Eu vou ter que largar da personal pra pegar o C, Milena. Não arruma problema pra minha cabeça, Milena. Eu me apaixono fácil, Milena. Milena, você pesa quantos quilos, Milena? Eu rebento você no meio, Milena.
2: Pior que ela tem razão mesmo, cara. A beleza dela é só ela que sabe.
0: Para!
3: Diego, eu parei a carreta ouvindo a voz dela. Eu achei que ela era maravilhosa. O que escapa nela é só a voz, porque o restante esquece.
0: Sai daqui, careca.
4: A Milena precisa de um óculos aí, porque a beleza dela não consegue enxergar, não. Tá cala cega.
0: Sai daqui.
4: E outra, a Milena molhada com calça jeans e moletom, uns 30 quilos.
0: Não liga, ela não liga, ela não liga, ela não tá nem aí.
5: Ô, Diego Lopes, você também é foda, hein?
0: Eu
5: arrebento ela no meio, você vai ficar inteiro em três?
0: É de amor, cara, você não entendeu, arrebento ela de amor, Milena, eu te arrebento de amor.
6: Fala aí, Diego. Daqui pra Baixada Santista, dentro do HB20.
0: Oxi.
6: Começar a alisar, ele é dentro, né não?
0: Uma mão só.
7: Diego, é importante que o amor é verdadeiro.
0: É.
7: Beijo de luz.
0: Beijo de luz.
8: Se você soubesse o tanto que essas magrelinhas aguentam de madeira, Diego, você não falava que arrebentava ela no meio, não.
0: É verdade, é.
8: Ah, Mário, o cara catar uma magrelinha esquisita, igual essa Milena aí, é pedir pra sofrer no priquito, viu?
0: É nada.
8: Porque as bichas não param, não. É osso batendo no osso e elas tá lá. Arrebenta! Vai, Diegão, pra cima, pra ver se você perde essa barriga de cadela prensa aí.
0: Você é louco, não compensa.

0: cuida personal.
1: Em vez de você comprar aquele brinquedo que é um ossão pro cachorro roer, certo? Você levar a Milena pra sua casa.
0: Mano, cala a boca, a Milena é praticamente uma Sydney Sweeney. Aliás, já falaram que você é parecida com a Sydney Sweeney, Milena? Cara, olhando assim, bem de longe. Não, analisando bem, analisando essa cadeira editária. Você é a cara da Sydney Sweeney. A cara da Sydney Sweeney. Já te falaram isso, Milena?
2: Milena, sorrisal que se encontra com o coração vazio.
0: Tá com o coração vazio, ó. ela tá ouvindo e gravando ao mesmo tempo.
2: Eu também sou assim, ó, eu tô, no meu caso, eu tô separada há um tempo.
0: Ah, separada, ó.
2: Um beijo pra você, Diego, bom dia, que é sua rádio, seu jeito. Gente, eu estou com o coração fechado com a balança.
0: Tá.
2: No momento eu estou fechado pra balança.
0: Ah, você não quer ninguém, Milena? Tá com o coração fechado?
2: Carizone. Carioca, vai cagar, carioca.
0: Isso, calma. Olha lá.
2: Não, liga sim.
0: Ela ouve e responde, grava tudo ao mesmo tempo. Peraí que o meu solo de guitarra agora, peraí. Não existe um grave que tem no final do solo dessa guitarra. Não existe no mundo. Não sei como é que esses caras fizeram isso. Não existe corda de guitarra que chega nesse.
3: Mas olhando bem de longe, Milena, bem de longe. De São Paulo até Praia Grande. Você tá na Praia Grande e você olhando de São Paulo.
0: Não.
3: Você parece, mano.
0: Ela parece a Sydney Sweeney, sim. Cala a boca.
4: Bom dia, Diego. A Milena de longe parece feia. De perto parece que ela tá de longe.
5: Bom dia, Diego. Bom dia. Aqui é o Peterson. Tá na área, hein? Beleza, beleza?
0: É isso que você queria que eu ouvisse, Peterson?

0: Olha, o hardcore não tem mais o que fazer. Já fez aí o abraçado com a Milena, a foto lá de IA, né? Nossa, mas eu tô feio nessa foto, um hardcore.
1: Diegão, como assim, Diegão? Esse solo aí tá sendo feito no teclado, pô. Não é na guitarra, não. Na guitarra não tem essa distorção, não, pô. Isso é uma distorção no final que ele faz.
0: Você não entende música, cara.
2: A única que a personal se incomodou foi comigo, porque até hoje eu sou bloqueada, né? Então, né? Ai, bom dia, Diego. Tá me ignorando, macho velho.
0: Olha quem chegou!
3: Chegou o Negrazinho, mamãe!
0: Ela tá de volta! Será que ela largou do novinho e voltou pra vida de fornicação?
3: Essa mulher enlouqueceu.
0: Será que a Rafaela tá na pista de novo?
3: Ela virou
0: Rafinha.
3: Isso do que eu sou seu cavalinho, eu vou dizer.
0: É, pela figurinha.
3: O pai do cavalinho.
0: Fale para nós, Rafaela. Como é que está a sua vida, Rafaela?
2: Bom dia, Diego, a Rafinha passando por aqui para desejar um bom dia, uma boa terça-feira a todo mundo do Band Coruja. Quanto tempo, que saudade, hein? Então, banheiro de família tem que ter aquele sabonete coladinho um no outro, sabe? Aí vai acabando e vai colando.
0: Ah,
2: é,
0: tá falando
2: isso,
0: sabonete,
2: é um sabonete para casa toda, para todo mundo. Então, Diego, um trauma que eu já vivi foi usar sabonete que tem sementinha. Lavei o toba, aí o boy achou a sementinha do sabonete lá no toba. Ai, que vergonha. E é isso, banho de coruja. Beijo, Davi. Beijo, Nuno.
0: Muitos assuntos.
2: A única que o personal se incomodou foi comigo, porque até...
0: Rafaela, fala da vida, Rafaela. Falando de sabonete com sementinha no toba. Fala, Rafaela, como é que tá a vida que a gente quer saber? Já voltou pro job? Tá com novinho ainda? Casou? Eu ouvi falar que você tava grávida, Rafaela. É verdade, Rafaela?

0: Diego, manda pra nós o Insta da Rafinha.
1: É, se ela quiser passar, ela vai passar agora. Tem que saber se ela tá casada, se ela voltou pro job.
2: Nossa, Rafaela, se foi eu que acho, eu maceto essa semente no dente.
1: Responde, é que ela demora pra responder.
3: Vergonha. Quem falou que tava lavando lençol sujo de merda tem vergonha de alguma coisa?
1: É mesmo, o cara deu um beijinho de bosta no lençol dela.
4: Nossa, Rafinha! Delícia!

0: se ela soubesse o tanto de chance que ela tem comigo, pôr ela na ponta do pescoço da girafa, assim, e girar ela, se ela abrir os braços e as pernas, ela sai voando que nem aquele espirocóptero.
1: Que isso, cara?
0: Se ela soubesse o tanto de chance que ela tem comigo.
2: Ô, Diegão,
1: fala,
2: Diegão, liga pra menina lá, a ceguinha lá de ontem, moço. Liga pra ela lá pra nós papiar com ela um pouco.
1: Vou ligar.
2: Aí você vê se ela mandou a foto pra nós ver ela dela, pô. Fiquei doido pra ver ela ontem, cara. Você é louco? Queria ser o terceiro elemento.
1: Cara, a galera pirou na ceguinha ontem, você acredita? Só porque a ceguinha é sem vergonha. Eu vou ligar pra ela já. Vou mandar mensagem antes perguntando se pode. É, que às vezes ela não vê, né? Pera aí. Que eu salvei o nome dela mesmo, que eu esqueci. Será que se eu mandar escrita ela sabe o que é? Acho que tem programinha que fala, né, o que tá escrito, ó. Mandei aqui, vamos ver se ela responde.
3: Ô, Diegão, aqui é Maurício falando dos Estados Unidos. Rapaz, tem um banho que eu tô tentando falar e não escutar também. Não consigo, só hoje eu consegui colocar no C, rapaz. Coloquei direitinho, né? E essa moça aí com a semente aí, fala com ela que eu tenho um regador aqui especial pra molhar essa sementinha dela aí. Valeu, boa noite.
1: Valeu, mano, tamo junto, abraço aí, viu?
4: Apareceu uma ceguinha no programa, tarada.
1: Você não viu ontem?
4: Ei, Davi. Vai tirar o atraso.
1: Peraí.
5: Eu estou bem, tô trabalhando numa academia, agora não tem desculpa, tem que trabalhar e treinar.
1: Olha!
5: É, tô casada, meu marido tá dormindo, nós brigou hoje.
1: Ah.
5: Porque tem uma talarica que tá me incomodando já, acho que eu vou ter que bater nela. E é isso, hoje eu resolvi aparecer por aqui pra falar da minha vida.
1: Milena, trai ele. Dá pra outro. Milena não, Rafinha. A Milena tá desesperada mandando mensagem. Ô, Rafinha, você brigou com ele? Dá pra outro? Só pra nós ver a cara dele. Olha, tá na academia! Vai ficar sarada, gostosa!
5: Eu apaguei o meu Instagram de aparenga. Eu tô indo na igreja. Eu tô uma donzela, tô uma santa, graças a Deus.
1: Santa,
5: tudo bem.
1: Santa, joelho e reza aqui então, vai. Por que que vocês brigaram? Por causa da talarica? Ele defendeu a talarica, ele tá com medo dela, hein? Se ele defendeu a talarica, ele tá querendo ela, hein? Já tá pegando já. Eu, se fosse você, vingava e dava pra outro. Hoje ainda. Ao vivo aqui durante o programa. Olha como ela tá. Se emagreceu. Esmagreceu ela. Olha, tá sarada, musculosa. Oh, tá tomando o quê? Monjar ou bomba? Os dois. É, mas as continua. Para. O que você acha da minha ideia? Vamos trair ele? Virtualmente mesmo, né? Eu ligo pra... Quem que quer comer? Eu ligo pro Nunes aqui. Coloca os dois, um pra falar com o outro, aí você extrai ele enquanto ele tá dormindo aí. Ô, Rafinha, você já fez um negócio assim? Você, no telefone com o marido, com o namorado, e o outro trabalhando bonito, não? E você no telefone com o namorado? Oi, amor, sabe o que eu tô falando? Se você quiser, nós faz hoje. Ele tá dormindo aí, mandou foda aí dormindo aí.
6: Deixa rolar. Meu sonho é gravar algumas cenas com a Rafinha pro privo só dela.
1: Olha aí,
6: priva-se.
1: É o Nunes, ó. Já pegou aí, né, Nunes?
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8: Ô, vagabundo!
7: Bulho, por exemplo, só você que vai ver essa foto aí. Já fala 10 segundos pra nós aí. Pois tá. Minha pra mim.
1: Da Rafinha? Se ela permitir, eu faço.
8: Aí depois de rodar a vida toda sem óleo, entra um monte de gente dentro do carro, faz funilaria, tá quase PT, aí reforma e vende como novo. Só bem ligar o que eu tô falando, vai entender.
1: Tá falando de carro, ué. Cadê? Mandou, Rafaela? Mandou? Não, peraí. Não, peraí. Não, essa aqui pra postar? Tu virou santa porra. Virou santa porra. Olha só, mano. Manana. Pode fazer? Ah, eu vou fazer, não quero, não tô nem aí. Vamos lá, 10 segundos. 10 não, aqui vai dar ruim, hein? Tem que ser 5 só. No Instagram, @ Diego Lopes, eu vou ter que pôr um emoji aqui, peraí. Vou colocar uma cerejinha em cima das... A mudança da corporal da Rafaela! É, não tem jeito, entrou na academia, fica assim mesmo, né? Vai lá no Instagram, @ Diego Lopes, Diego com Y. 10 segundos com a Rafaela. Mas daqui a pouquinho, depois dos nossos comerciais.

0: Se fosse a Milena, você ia fazer antes dos comerciais, né?
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8: Band FM, 2:03, tudo bem? Tudo de boa, tranquilo na manhã. Bora bagunçar a madrugada, vamos até 5 da manhã. Você me aguenta? Você me aguenta?
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0: saber de comer um resto de cachorro quente. Mulher pediu um cachorro quente hoje pelo iFood. Ah, mas como é que pede cachorro quente pelo iFood? Não é qualquer cachorro quente, é um cachorro quente gourmet. Ele vem encaralacado, lacrado, com queijo mussarela. Sabe quando você coloca o queijo mussarela na chapa? Não, porque você não tem chapa em casa. Mas o queijo fica chapado. Aí você cobre o cachorro quente com aquela crosta. E no lugar da salsicha, você coloca vinavush. Sabe o que é vina? Salsicha viena. Como é que chama na tua cidade salsicha viena? Lá no sul é vina. Aqui em São Paulo chama salsicha viena. Que é uma salsicha que tem uma capa mais grossa, você morde, ela faz... É al dente. É salsicha al dente, ela é mais dura. Você gosta de salsicha dura na tua boca? Aí a gente preguiça de cachorro quente, só por isso, ao invés de custar R$20, igual um cachorro quente normal, custa R$45. Ainda vê ervilha nessa bosta. Mas aí eu tava dormindo quando ela pediu, chegou, não quis comer, eu trouxe agora e comi agora. Acabei de comer. Como é que chama salsicha na tua terra? O que eu tava falando antes de ir pro intervalo?
1: Não, né, Diego? Como a gente pregou hoje, eu vim sentar no C. Não vou sentar, eu vou sentar no C.
0: Senta aqui então, senta aqui, senta, senta, senta aqui. Oh. Isso. Oh. Ah. Oh. Calma, Rafael.
2: Mas você comeu ervilha ou não? Você não. Comeu, né?
0: Comi.
2: Você falou que não gosta, mas acabou comendo.
0: Como, é? Quantas vezes a gente come o que a gente nem gosta tanto, só por causa da fome, hein? Se é que você me entende.
3: Caramba, hein, Diegão, mano. Você fez eu lembrar do hot dog lá da Silvio Romero lá, mãe. O dog é muito top lá, o dog do Edinho. Já saiu até na Ana Maria Braga já, mãe. É bom, hein, mano. Cola lá um dia lá.
0: Que susto, velho. Então, aonde que é isso aí que você falou? Silva Romero, ah, tá. É, não, eu peguei... Esse é bom, hein? Ela gosta desse. É, porque essa salsicha é diferente. E vem esse queijo, né? Essa crosta de queijo por fora, que é uma delícia. Só o pão com essa crosta de queijo. Só essa crosta de queijo é gostoso. Mas essa salsicha é boa, chama Viena aqui, chama salsicha Viena. Ela vem de separado, vem geralmente em bandejinha. Ela é mais grossa, mais vermelha, mais veiuda, mais... É, tá esquisita essa história.
4: Agora não sei aí o Instagram dela no ar, que o Instagram dela não quis me passar.
0: O Instagram de quem, cara?
2: Você não é salsicha, não. É a piroca.
0: E vinha três, quatro ainda. Ainda vem quatro piroca dessa. Dentro do cachorro quente.
5: Falando em cachorro quente, acabei de preparar um aqui, ó. Milho, essas coisas e um saco de batata palha.
0: Esse é bom, hein, Nelsinho? Ô, Nelsinho, eu queria achar uma padaria que vende aquela salsicha com cebola. Eu já falei isso aqui, né? Toda vez. Olha, eu coloquei aqui no Waze, assim que eu saí daqui, 5 da manhã, olha o desespero pra como achar essa bosta. Falaram, ai, qualquer padaria tem. Eu coloquei no Waze, padaria, me levou ali pra Rainha do Brooklyn. Falei, na Rainha do Brooklyn, uma padaria chamada Rainha do Brooklyn, vai ter salsicha onde? Cheguei lá pra comer, os caras falavam francês. Ah, deve ter no máximo um croissant. Ah, você aceita um croissant, um petit four? Você aceita, vossa excelência, aceita um café gourmet? Tem, cara, não tem mais salsicha. Aquela língua, é salsicha com cebola e molho que ficava na Na vitrine, sabe na vitrine? Aí você batia no balcão, pão com salsicha. Ele vinha lá com aquela média quentinha, abria, colocava duas salsichas dentro e um monte de molho e linguiça. E... linguiça não, pô. É, cebola, né? Não acha mais. Na Rainha do Brooklyn não tinha.
6: Ei, Diego, depois vai dar uma cagada. Se olha pro vaso, tá lá, seleta de legumes no vaso.
0: É que o milho não dissolve, né?
7: Uma bicha foi detectada.
0: É, na Rainha do Brooklyn eu me senti a rainha do deserto. Não, o senhor aceita um frappuccino de nozes irlandesas e um croissant de queijo de cadela virgem?
5: Pra você encontrar esse negócio aí, tem que ser no boteco, cara. Boteco de quebrada, raiz mesmo. Que tem ovo, eu sou colorido.
0: Ah, não acredito. Aonde é isso aí, Cleito? O Cleito mandou a foto. É IA, isso aí é IA, né, vagabundo? É IA. Já tava acreditando já. Onde é isso aí, Cleiton? Onde é? Não é, é IA, é IA, é IA. Mas é bem assim mesmo, olha. Não acha mais, né, gente? Em padaria não tem, deixa eu ver.
8: É IA o quê, Cone? Aqui na padaria, aqui, ó. Pode vir, vagabundo.
0: Ah, não, é verdade mesmo? Ah, não acredito, velho. Onde que é essa padaria, Cleiton? Onde que é? Sério, você não vai... Mano, você não me conhece. Não me conhece. Eu já viajei de estado pra comer uma rabada. Não vou sair daqui pra ir aí pra comer essa salsicha. Aonde que é essa padaria aí?
5: A padaria é daquele boi mesmo, pô. Aquele boi tem. Deixa
8: eu ver. Fica próximo aqui do Paraíba Casa de Construções, aqui.
0: Puta,
8: na
0: Zé. Que pariu, tá? Aí não é foda, aí não. Aí quando eu for gravar aí, eu vou então, né? Não, é uma hora daqui lá, gente. Eu demoro 50 minutos pra ir pra casa, na praia. Pra chegar lá no Paraíba é uma hora. É na Aricanduva essa tua padaria aí, mano? Ah, beleza, essa hora é mais perto, mas não. É, por aqui na Rainha do Brooklyn não vai ter mesmo, né? Na Rainha do Morumbi.
8: É, pô, eu trampo aqui na ZL aqui, pô. O dia que você for vir aqui pro Paraíba aqui, dá um toque. Aí eu faço. Você passa aqui na padaria aqui, pega uns 2, 3 lanches que eu deixo pronto pra você e você leva embora.
0: Combinado. Fechou. Isso aqui é o 20, ó. Isso aqui é o 20. Cara, eu sou muito fácil de vender, mano. Eu sou muito vendível. Vou lá na padaria buscar pão com salsicha. Eu vou mesmo, eu vou. Aqui não acha mais, não acha mais. É, hoje em dia você vai nos lugares e fala: não, nem pode fazer isso, moço. Que não pode, cala a boca. A vida inteira teve, agora ai, é porque o micróbio, a cabeça do meu. Ai, aqui é a Anvisa, vai achar, tomando.
5: Cuidado que eu vou rechear catupiry pra você, tá?
0: Ah, é, tem esse detalhe, né?
4: Falei, Diego. Beleza, é o Tony aqui do Tucuruvi. Aí, ó, eu falei com a Milena agora, mandou pra mim especial a foto. Linda, maravilhosa. Linda, linda, maravilhosa. Agora me passa o Instagram dela aí.
0: Ué, pra nós. Se ela mandou pra você, pergunta pra ela aí, ué.
9: Bom dia, Diego Lopes.
0: E aí?
9: Quem fala aqui é Pangaré da JTSL.
0: Pangaré.
9: Manda um abraço pra galera daqui da puxada da celulose, transporte de madeira aqui da JSL e da Serrana. Manda um abraço pra nós daqui que dá carona pra banda FM. Rapaz, esse Cleiton aí perdeu respeito por você mesmo, né, rapaz? Deixa moça de corno na cara grande aí, moço. Você tá doido. Forte abraço e tchau, viva!
10: Você é bem raizão, né, Diego? Você não liga, né? Hoje eu fui almoçar macarrão com salsicha na casa da minha sogra, onde encontro. Lembrei que a salsicha leva 50 anos pra sair do corpo.
0: A minha leva umas 2-3 horas só. Já tá saindo. Já. Nossa, macarrão com salsicha, hein? Da escola, lembra da escola? No pratinho azul. Macarrão, mas a salsicha da escola era aquela esquisita, né? Era uma salsicha de lata, parece. Sabe gosto de salsicha de lata? Ou era de soja? Não sei o que que era. Tinha um gosto de lata. Mas mesmo assim era bom, né? Nós, quando tinha macarrão com salsicha, eu voltava pra fila. Eu pegava um prato e já ia pra fila. A tia da merenda, com aquele braço gigante, já conhecia minha cara.
10: Salsicha da escola era brancona, né? Acho que eles matavam o frango e rolava na pele e já jogava pra escola.
0: Eu não sei o que que era, cara. Mas eu gostava, eu gostava. E eu gostava também, eu estudava aqui na Presidente Roosevelt, aqui na Liberdade, do lado de uma escola que pegou fogo ali. E essa escola que pegou fogo era meio que famosinha, assim, sabe? Tinham os pais que tinham uma graninha, queria colocar os fios nessa escola que pegou fogo ali na Liberdade. Um tempo, eu não lembro o nome da escola direito. Mas eu lembro que misturou os boizinhos dessa escola com a nossa, que era o Presidente Roosevelt, que era a galera pesada, da pesada. Eu era da pesada, meu chapa. Eu era da baixada do glicério. Não me mexe comigo que eu te mato. Aí os boyzinhos e as patricinhas da escola que pegou fogo, que era do lado, que eu não lembro o nome, eu esqueci, cara. Elas foram tudo pra escola que eu estudava ali, pro Roosevelt. Ai, como era delicioso. Fazer bullying com os boyzinhos. Mexer com as menininhas. Era uma delícia.
11: Diego, cadê os 10 segundos da Rafaela, cara? Tá falando um negócio de salsicha aí?
0: Ah, é.
11: 10 segundos da mulher,
0: eu esqueci,
11: cadê?
0: Eu esqueci, cara. Tem que me lembrar das coisas, senão eu esqueço, mano. Cadê a Rafaela? Manda aí a foto pros 10 segundos. Manda com esse moleque corno mesmo aí. Manda com o teu corninho que tá dormindo aí. Não, esse menino que tá namorando com a Rafinha, você olha pra cara dele, você não dá conta. Não dá, né, Rafaela? Por isso que vocês brigam, né? Quebra o pau sempre. O homem, casal que briga, casal que não se pega. Quem transa não enche o saco. Ó, o Regis lembrou, foi o Campos Salles. Exatamente, Regis. Você estudava ali também? O Região estudava lá, pela tua cara, tu é velho, tu deve nós estudamos na mesma época, eu acho ali. É. Eu ficava jogando capoeira no pátio, igual um louco. Era o Campos Salles mesmo, exatamente. Pegou fogo, aí eles foram tudo pro Roosevelt.
12: Oi, Diego, tá me chamando, você falou corno aí, eu entendi que era comigo.
0: Oi. Eu não admito, é gritar comigo. Ah, não lembro que ano foi que eu estudei ali, não lembro. Tem muitos anos pra trás. Mas quando eu estudava, né, nós ia dar um rolê no Parque da Aclimação. Mas era legal, nós fazia coisa que não dá pra contar hoje em dia.
13: Ô Diego, essa salsicha com cebola aí tem lá no Ceasa. Dentro do Ceasa vende. Tem umas baratinhas junto, uns mosquitos, mas não dá nada não.
0: Ô, no Ceasa ali é onde tem aquele cara lá, o que fica cortando queijo e dando pros outros, que tá famoso? Ou é no mercado municipal? É a mesma coisa, o Ceasa, o mercado municipal? É a mesma coisa, né? Já viu aquele cara? Ô, Júnior, chega. Ô, Júnior, prova aqui, É que fica cortando uns queijos com mel que ele fala que é feito pelos monges do Tibete. Sem eu ter feito nada. E umas azeitona gostosa, azeitona grandona que ele fala que é não sei da onde. É no Ceasa ou é no Mercado Municipal? Ou é a mesma coisa?
14: Bom dia, Diegão. Carlos de Franco da Rocha. Diegão, esse macarrão aí, mano, você comia lá, era igual o macarrão do Davi? Macarrão com molho de chuca?
0: Era.
15: Era o Mercadão Municipal, né? O John, né? Rapaz, fala 50 vezes, John.
0: É o John, é o John, é.
15: É o Mercado Municipal, é. Né? O rapaz fala 100 vezes, John.
0: É, isso mesmo. Ô, John, porra, ô, John, vem cá, John, vem cá, John. É, tudo dele é importado. Ô, John, mas deve ser caro aquelas coisas, né? É, nós chega lá e não dá, ele dá pro Bolsonaro. Ele dá pro Toguro, pro Cariani. Nós chega lá, não vai fazer aquilo, não vai abrir um queijo de R$1.000 pra chamar nós de John e mandar nós provar, eu acho que não. Mas que é bom, é, né? Aquela geleia. Qualquer hora eu vou lá, ver se ele me dá alguma coisa pra comer.
16: Não, Diego, Ceasa é mais pra feirante, dono de mercado, mais coisa no atacado. Mercadão é mais varejo, pra consumidor final, filho.
0: Tá, mas eu quero saber onde é que é o John. É no Mercadão ou no Ceasa? Ou é a mesma coisa? A entrada é uma só? Ok, isso que eu quero saber. Cara, eu quase caí no golpe do bacalhau ali uma vez. É, tem bacalhau, tem tipo bacalhau, tem bacalhau site, tem bacalhau Mizuno, tem bacalhau da Nike. É, eu não entendi nada. Ué, vê o mais barato que tiver aí. O mais barato é um bacalhau, esse aqui, ó. Bacalhau do... Não era nem bacalhau aquilo.
17: Não, não. Mercado Municipal é um, Ceasa é outro. É diferente.
0: Ah, tá bom.
16: Não, pô. Mercadão é na Cantareira, aqui no centro. E o Ceasa é na Gastão Vidigal, lá na Vila Leopoldina. Não tem nada a ver, não. Esse Joe aí é lá no Mercadão.
0: É no Mercadão, né? Ah, Mercadão Municipal, né? Ah.
18: Ceasa é um e o Mercado Municipal é outro.
0: Tá.
19: Mas, bom dia, Gil. O John no Mercadão.
0: Tá.
20: O Eric Jacão, a matéria do Eric Jacão, esse cara aí.
0: Ah, o Jacão.
20: É John, é Joe?
0: É Joe, é. O Jacão foi lá? Como é que pode? Cara, a internet é maravilhosa. Se você parar pra prestar atenção, tudo,

0: tudo está sendo resolvido na internet. Tudo. Inclusive a política. Hoje em dia, político não precisa mais sair na rua para pedir voto lá de casa. Ou de casa. Cara, é só fazer vídeo. Ah, o de direita confrontando 10 esquerdistas. O esquerdista confrontando 10 polícia. É brincadeira, gente. Pera aí. Mas se você ver, prestar atenção, os caras são eleitos hoje fazendo isso. Indo lá na USP arrancar cartaz, indo na manifestação do outro, fazendo debate em podcast. Ninguém mais precisa falar sequer o que vai fazer lá no Senado, na Câmara. E a internet também, por isso que eu falei do Joe, agora eu lembrei. Às vezes eu falo alguma coisa, o assunto vai embora, eu esqueço o que eu tava falando. O Joe, o Jacan foi no John. O Cariani, os maiores influencers foram lá. Por quê? Porque o cara começou a aparecer aonde? Na internet. Eu quero ir lá comer aquele queijo. Por quê? Porque eu vi o cara aonde? Na internet. Que louco isso, né, cara? O seu trabalho já tá na internet, não? Você é empresário, você é microempresário, você que tem algum serviço, você presta serviço? Você tá na internet? Tá te ajudando? Você é burro então, porque tá tudo ali. Eu queria ganhar dinheiro com negócio de TikTok, de live. É, tem uma galera que ganha dinheiro, mas eu não sei como é que é. E vai de frente, requebrando, esfregando,
1: rebolando até o chão. Você já caiu no golpe da fruta do Mercadão Municipal?
0: Não,
1: eles
0: como é que...
1: enchem o C de fruta e depois tenta vender uma bandejinha. Bandejinha 150 conto. O tontão aqui caiu já. Agora eu tô liso.
0: Não. Eu caí nos... Não. Eu acho que eu deixei todos os golpes da vida pra cair em Salvador. Salvador, eu caí em todos. Veja a calça Santropec e deixa um biquinho. O que mais me assustou foi o da reza do pai de santo lá. Posso fazer uma oração pra você, meu filho? Lógico, uma reza, pode. Aí ele faz a reza lá, jogando água com você, com um gaio. Ele pega um gaio, joga uma água com você. Fala uns negócios lá e que o Oxum te condene, que... O Xangô te ilumine com a faca do fogo. E aí depois ele fala, agora até o Pix é esse aqui, ó. O Pix do quê, pai? O Pix da hora da reza que eu fiz pra você aqui. Ah, era um... Tinha que pagar. Esse não foi nem eu que caí, foi a Grazi, minha mulher. Ah, foi lá nela, né? Posso fazer uma reza? Ai, lógico, pode. Eu falei, não, peraí. Amor, ele tem que pagar ali, ele tá passando Pix. Pagar o quê? A reza que ele fez pra mim, ó.

acha que eu não vou pagar? Ele já tava, nós já, os dois já tava tudo moiado dele. Ah, vai que ele resolve fazer o contrário aí, rebentar com nós.

0: Mais um pouco, vocês voltavam só com a roupa do corpo embora em
1: foi,
0: Salvador.
1: Cara, foi. Não, a gente pisou lá, já caí já do chaveirinho. Não, é uma lembrancinha pra você. Pode pegar. Olha, é lembrança. É assim que chega na Bahia, você tem que aceitar. Pode pegar a lembrancinha. Ah, tá bom, obrigado. Olha, vai ser no crédito, no Pix. O quê? Não, a contribuição. Aqui todo mundo tem que dar uma contribuição. Mas você falou que era presente. Não, mas isso aqui é de graça. Isso aqui é seu. É presente. Mas você tem que dar uma contribuição para a Associação dos Capoeira da...
2: Você tá chamando os baianos de trapaceiro?
1: Não, senhor.
2: É isso que eu tô entendendo.
1: Não,
2: aí
1: senhor.
2: Aí é baiano do despertadorzinho paraguaio.
1: Não, senhor. Eles sabem que é assim lá. Eles sabem. Eu já falei isso aqui 1000 vezes. O próprio guia que tava comigo lá falou, mano, não faz isso, cara. Ei, brother. Fala que tu já conhece, já é daqui. Não, o mais caro, presta atenção. Foi a da pintura. Foi a da pintura do Lodo.

0: Alô, Bahia, alô, Lodum! Cadê o meu povo de Salvador aí? Pra confirmar o que eu tô falando, confirma. A pintura do Lodum... A pintura do Lodum é o seguinte, já vem os caras com aquela tinta guache branca, ele já vem pintando, já nem te pergunta, já vem dando pintada, não sei, já lá ele.
1: Ô, Diegão, aí você tá botando pocando aí, Diegão, não vai ali, Diegão. Pô, vai lá espera, Diegão, mas não entra brinquedo lá não, Diegão. É, cara, é o meio de sobrevivência, Diegão. É pra sobreviver, né, Diegão? Pra ganhar o... pra botar o pão de cada dia dentro de casa, Diegão.
0: Eu sei, cara, mas eu tô falando que nós é que é trouxa. Não, eles são ligeiros, eles estão certos. Mas o cara do Olodum, ele já... Nem é do Olodum, cara. Nem é. Mas ele já chega pintando você. Aí você vai falar, não. Todo mundo lá, os trouxas que desceu do navio, todo mundo caiu nessa. Aí, beleza. Pintou lá. Não, antes de pintar, ele fala assim... É, a gente pergunta, peraí, quanto que é? Quanto que é? Quanto que é? Aí ele fala lá, R$50. Já é caro, já pra mim. Pra mim, 50 conto em 3 pinceladas de guache. Mas beleza. A gente tem mentalidade aqui lá. Você paga pelo ambiente, paga pela festa, paga pelo local. Não paga pela guache. Aí, meu amigo. Beleza, 50 conto. Eu, a Grazi, vamos andar bonito aqui, pintado, tirar umas fotos legais pra mostrar que nós estamos na Bahia. Beleza, pinta aí, vai. Ah, então vamos caprichar. Aí pintou lá os dois braços, as duas pernas. Aí ele falou, R$200 de que deu R$400 os dois. É o quê? R$400, você falou que era 50 conto? Ele assim, R$50 por membro. R$50 por membro. É, R$50 por membro. Foi os dois braços, as duas pernas, seu e dela, R$400. É no Pix, é pai? É no, ele me chamou de pai. É no Pix, pai. Aí não, velho. Aí eu tive que baixar ali o aluno do mestre Bimba. Eu falei, nós vamos resolver isso aqui agora. Você tá me achando com cara de trouxa, pai? Vem cá pra tu ver se eu não dou uma pernada na tua cara, não arranca tua cabeça fora. Venha, venha, venha. Venha, venha, que aqui é capoeira, pai. Mas daí o guia lá falou, mano, tá comigo, deixa os caras. Pega cinquentão e cala a boca. Quase que eu me arrebento. Sorte que o guia segurou a onda. Olha, R$50 por membro.
2: Porque, não, esse da pintura aí, do colar, do pai santo... Irmão, é golpe. Você cai, não tem jeito. Todo mundo que vem aqui, se não se é a primeira vez, vai cair nesse golpe. E o da pintura é pior. Quando você se pinta, você começa a andar no pelourinho, todo mundo te aborda porque sabe que você é teu. Já sabe que você caiu.
0: É isso mesmo, cara. E a pintura é o guia pra falar, tipo assim, a marcação de trouxa. É o alvo. Quando ela passa. Porque se você caiu no da pintura, você vai cair em todos. Deus tá de exatamente, cara, mas é maravilhoso. Salvador é maravilhoso, tô louco pra voltar lá. Só que agora eu já caí em todas, agora já não cai mais nenhum. Só que agora eu quero fazer as coisas lá que eu não fiz, né? Não deu tempo de tomar uma no cravinho. Não deu tempo de fazer um monte de coisa com ela lá. Lá na casa do Bimba, o pessoal da capoeira. Jogar capoeira no mestre já morreu, não deu tempo. Eu quero voltar lá, quero voltar. Lugar maravilhoso. É que assim, é o que ele falou, é normal, todo mundo cai.
3: Ah, eu tô planejando fazer uma viagem diferente. Gostaria de conhecer Salvador. Já vou levar um pote de guache na mochila. Chegando lá, já um pinta o outro. Tá
0: já
3: tudo
0: se pinta
3: certo.
0: E tá bom, é. Mano, o que pintou, ela ficou puta. Porque o que pintou ela, ele falou que era aprendiz. Era um aprendiz do Olodum, meu irmão. Ele é aprendiz do Olodum, ele tá aprendendo. Parecia uma lombriga que ficou na cara dela, no braço dela.
4: Pode rir de mim. Eu pinta mais esse membro aqui, ó.
0: É.
4: Eu na cabeça.
0: É, eu ia falar, deu vontade de falar mesmo. Mas pinta esse membro aqui então, ó. Embaixo. Diego, verdade, Canela Seca. Sou de Salvador, bairro da Valéria. E agora aqui tá maior tiroteio. Tiro pra cara. Pera aí. Sério, mano? Um abraço pra você aí. Paulo de Salvador. Bairro da Valéria. Mas é um lugar que eu sempre, a vida inteira, tive vontade de conhecer, cara. Primeiro, por causa da capoeira, né? Que desde criança faço capoeira. Meus mestres eram tudo baiano, tudo de lá. Ou depois, por causa dos músicos. A maioria das bandas que eu trabalhei também, a maioria dos músicos era o pessoal do axé, era tudo de lá. E é um lugar maravilhoso mesmo. Muito bonito, né?
2: Eu tenho 4 anos aqui em Santa Catarina. Eu tô em Brusque. Fevereiro eu tô lá. Firme e forte. Vou subir, descer, tocar o terror na minha cidade.
0: Aonde você é? De Salvador mesmo?
5: Ô, Diego, essa história de pintura aí de Olodum fez lembrar de uma piada. O cara foi num tatuador, né? E falou pra ele: ó, eu quero tatuar o nome da minha cidade aí no meu bilau. Aí o tatuador pegou e falou: tá aí.
0: Lá vem.
5: Qual o nome da cidade? Itaquaquecetuba.
0: Olá.
5: Aí o tatuador falou: tá bom. Põe o bilau pra fora.
0: Piadinha de tiozão.
5: Aí ele olhou assim e falou: meu, dá pra escrever Poá sem acento ainda.
0: As piadinhas dele.
6: Boa noite, aqui é Sandro de Salvador.
0: Alô,
6: a
0: Sandro.
6: A pintura não é do Lodão, pô. A pintura é Timbalada.
0: É, Timbalada, é. É, confundi, desculpa aí.
7: Ô Diego, você quis insinuar que na Bahia só tem vagabundo, é isso
0: claro
7: mesmo?
0: Claro que não, eu não falei nada disso. Eu falei que eu fui trouxa e caí em todas. Oh, mas não, isso é em todo lugar, né, cara? Por exemplo, no Rio de Janeiro. Como é que... Alô, Rio de Janeiro! Que é os golpes que a gente cai, que o turista cai no Rio de Janeiro aí, por exemplo. Ó, no Rio de Janeiro, eu já falei o que que eu já fui, né? Mas na verdade eu fui pra Niterói. Rio de Janeiro também eu fui só na parada de navio e não desci no morro. Porque tem um rolê que eu quero fazer, que é um rolê de moto. Eu quero subir naquele lugar lá que o drone faz a filmagem de longe, que é em um morro também. E tem um samba, uma balada, que é lá no morro também, não sei se é no Vidigal, não sei o quê. Que também dá pra você ver o Rio de Janeiro inteirinho, cara. Esses rolês eu quero fazer quando eu for no Rio. Mas já fala pra mim qual é os golpes que eu vou cair aí. Já avisa aqui. Já avisa aqui, avisa aqui. Cala!
8: Não é timbalada não, tá mais pra te empurrada.
0: Cala a boca. Conta pra nós, os carioca aí, qual é os golpes que eu vou cair aí no Rio?
8: É o Mirante do Avrão, Mirante do Avrão. Muito bom, muito bom. Os golpes é o guia que vai te levar na moto lá, vai te empurrar com força assim, sem nem cuspir.
0: Sai daí.
3: Na verdade, você saiu de casa, tá turistando, você cai num golpe. Eu caí esse fim de semana no golpe do pé amarelo.
0: Pé amarelo?
3: Paguei pelo preço do frango caipira no almoço. Ah, era um baita de um frangão de grande.
0: Pintaram o pé de amarelo. E pintar no pé de frango de amarelo pra falar aquela frango caipira. É, meu amigo, como diz o velho, todo dia sai um malandro e um otário de casa. E os melhores negócios acontecem quando eles se encontram, né?
9: Ô, Diegão, mas em todo lugar é assim, pô. Aqui em São Paulo também é. No taxista lá no passou a perna lá no argentino.
0: Como é? O que foi essa?
10: Quem é aqueles cara de M16? A vizinhança dessa massa.
0: Ó, argentino tem muito lá, né? Lá em BC, né? Balneário Camboriú. Tem família lá. Toda vez que eu vou lá, eu fico assustado. Porque parece que você tá na Argentina, cara. Tem mais argentino. Ainda mais agora, que o dinheiro deles tá valendo mais que o nosso. Os argentinos tá tudo rico no Brasil.
11: O único ruim de ir pro Rio de Janeiro é que você vai passar metade da viagem deitado, né, mano? Com medo de tomar um tiro. Bala perdida.
12: Bom dia, Diego.
0: Bom dia. Tudo bom?
12: Menino, ultimamente eu não tô nem precisando sair pra cair em golpe. Tô caindo em golpe aqui em Praia Grande mesmo. Aqui mesmo na Mirim já caiu um monte de golpe já.
0: É, Praia Grande o que tá ruim é o... Falou,
12: boa madrugada pra todo mundo, gente.
0: É os mendigos. Tem mendigo que parece The Walking Dead aí. Ô, não sei, viu, cara? Vou falar com o prefeito, com o Mourão. Fala, mano, o que tá, você não tá vendo? Os caras tão, sei lá, velho. É, falam de assalto, mas eu não vejo ali. Pelo menos no meu bairro ali, eu não vejo ali. Não sei se é porque nós colocamos os moleques pra correr. Eu não vejo muito, mas eu vou falar que tá bicho feio na Praia Grande também.
9: Ah, então, o argentino pegou o táxi e na hora que foi pra... Acho que era R$30 a corrida. Na hora que ele foi fazer o pagamento, o cara deu o celular na mão do taxista e o taxista fez um pix de 30.300 e poucos reais, pô.
0: Cara, mas daí também é burro, né?
13: Mas morro do Dendê também é terra.
14: Sou de Salvador, gente. Sou de Salvador. 4 anos aqui em Brusque. Voltar lá, passar uns 25 dias. Vou te mandar uma foto. Todo dia te manda uma foto de um local diferente, pegando um ramo diferente.
0: Pronto, aí eu quero ver. Ah, não, pera aí. A falada comida... O cara lá, o guia, ele foi sacana com nós. Ele falou que a Graça não gosta muito de moqueca, né? Aliás, ela não gosta de nenhum peixe com molho. Ela gosta de peixe no sushi, frita, essas coisas. Mas daí, o guia falou, não, pô, aqui em Salvador, o que vende mais do que moqueca de peixe é moqueca de ovo. E ela acreditou, velho, tadinha. Ela chegou no restaurante e pediu moqueca de ovo. A mina olhou pra ela com a cara, falou, olha, eu acho que enganaram você que aqui. Nós não vende moqueca de ovo aqui.

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9: Band FM, olha a hora, 3:04, um ótimo dia pra você, tudo bem aí? Tudo certinho, tudo tranquilo, tudo na manhã? Prepare o seu coração, tamo de volta. Aqui é o seu amigo Diego Lopes, até as 5 da manhã, hein? Aqui na sua rádio, do seu jeito. Só pra te avisar.

0: olha, é só essa aqui, ó, só essa aqui, ó. Fala.
1: O baiano lá, tu não gosta de moqueca de ovo mesmo. Mas não é todo lugar que vende, não. Mas a gente lá, o soteropolitano, a gente fez uma moqueca, sobrou um caldo, bota o ovo dentro e já foi. Já vira outro prato, já vira outro ramo.
0: Então, é o cara explicou, cara. O guia lá explicou. Depois ele falou, não é sacanagem não, pô. Mas é tipo assim, é um prato que se faz em casa. Não tem no restaurante pra vender. Ah, vai fazer uma moqueca? Beleza. Fez a moqueca, sobrou um molho, coloca o ovo lá e vira uma moqueca de ovo. Mas não é, ela chegou no restaurante, olha, queria uma moqueca de ovo, ó, fia. Não tem aqui. Isso é um prato que a gente faz em casa quando sobra molho. É, no caso não tinha, né? É, moqueca de ovo não tinha. Aí a gente ficou, ela ficou brava com o cara, Pô, você fica, tá me zoando? Você fez eu chegar no restaurante, pedir moqueca de ovo e não existe? Aí ele explicou, não, pô, é que a gente faz em casa, quando sobra molho faz em casa.
1: Legal, mas você foi de cruzeiro, não dá tempo de você.
0: Não dá.
1: E no lugar certo.
0: É.
1: Eu vou nos restaurantes, tudo top, fora dali do centro, aquele negócio de famoso.
0: É.
1: Levo só nos restaurantes top.
0: Então, cara.
1: Cada um tem uma feira mesmo, que é de derreter os beiços no rango.
0: É mesmo, cara?
1: Na feira, na suburbana, cada lugar, só no Nibar.
0: Passa pra nós aí. Top. Passa onde é isso aí.
1: Eu te sigo no Insta, pai. Eu vou te encher com a de conta.
0: Sabe, me manda lá, manda lá. Sabe o que eu vou fazer da próxima vez? No carnaval, eu vou junto com o Betinho. O Betinho manda em Salvador. Ele apresenta o carnaval aí, na Band aqui. Aí eu vou com ele. Porque daí, aí eu passei lá, eles estavam montando lá o circuito, que chama o circuito, né? Onde passa os trios elétricos lá, né? Aí é legal, aí é bacana. Pô, você pega um hotelzinho, aí você, meu amigo, soteropolitano, vai me indicar um hotelzinho, uma pousadinha legal, não muito cara, não de otário. Eu fiquei lá falando de otário. Paguei o olho do. E aí eu vou ficar numa pousadinha da hora. Meio perto, meio longe, que é mais barato. E aí nós vamos comer nos lugares legais. É, porque de cruzeiro é muito rápido, né? É uma tarde só que você tem e não dá pra você fazer tudo. Eu tirei foto com o Michael Jackson.
2: Oi, Dieguinho.
0: Oi.
2: Bom dia. Acordei agora pra ficar com você até as 5. Oh. Tava morrendo de saudades, viu? Beijos, lindo do Maranhão.
0: Não fala assim que você me complica.
2: Pra ficar com você até as 5. Oh. Tava morrendo de saudades, viu? Beijos, lindo do Maranhão.
0: Não fala assim que você me complica.

0: Elaine, qual que é o prato principal aí do Maranhão aí? Quando eu for no Maranhão, quem que eu vou comer? O que que eu vou comer?
1: Oi, Dieguinho, bom dia. Acordei agora pra ficar com você até as 5. Tava morrendo de saudades, viu? Beijos, Elaine do Maranhão.
0: O que que tem no Maranhão de bom pra comer aí, Elaine? É, o que que tem aí, hein? A gente sabe muito do lugar pela culinária local.

0: principal lá do Maranhão é a fome, pô.
1: Hã?
0: Fome, fome é o prato principal.
1: Sai do Bluetooth, Rick. No
2: Maranhão tem um prato lá que se chama José Sarney.
1: Fala a boca. Sem política.
3: O prato principal lá é leite milanesa.
1: Cala a boca.
2: No Maranhão você vai conseguir tudo, Diego. Aliás, em qualquer lugar que você for, tem dinheiro, você consegue tudo. Consegue mulher, consegue travesti, quenga, quer tudo. Tudo que você quiser.
1: Cala a boca.
4: Pirarucu com ervas daninhas.
1: E ela mesmo não responde, ela tá só ouvindo aí.
3: Diegão, lá no Maranhão você vai comer arroz de cuchá.
1: Tá falando sério? Tá, vai. O que que é arroz de cuchá? Vai. Faz a tua piadinha infame.
5: Lá no Maranhão, você vai encontrar muita maconha.
1: Cala a boca. Tá, tô em Heliópolis.

0: prato principal lá do Maranhão lá é... é picanha do Lula.
1: Ei!
2: No Maranhão é dois ovos e uma linguiça.
1: Ei! Deixa eu ligar pra ela, vai. Vamos ligar pra ela, vamos ligar pra ela.

Bora, Lani. Não? Não quer atender? Não? Tá bom. Não quer, não atende. Não vou brigar ninguém. Eu queria só saber o que é que come no Maranhão, mano.

0: fala pra nós o que que come no Piauí aí, então, vai.
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2: O cara é terceirizado e tudo, ele quer levar política, né? Tudo quer pôr política no meio. Cala a boca, seu animal. Você deve ser terceirizado. Solteira
3: de carteirinha. É Paraisópolis, o animal da pena fina.
0: Ah, é Paraisópolis, é.
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0: Tinha um rap que falava assim, Itapevi, Paraisópolis. Como é que é o nome desse rap aí?
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0: Ó, Portugal, Portugal. Como é que é, Portugal? Fala aí.
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0: Olá. De porra, meu irmão, mas tá bom.
4: Lá no Maranhão você vai comer linguiça humana, Diego.
0: Ela que ela mandou áudio, fala ela aí, fala.
5: Oi, meu querido, não confunda as coisas, viu? Que no Maranhão a gente come e come bem.
0: É lógico.
5: Acho que você... Não conhece, com certeza não conhece. Eu te convido, venha conhecer o Maranhão pra você saber o que a gente come aqui.
0: Toma, trouxa. Não falou, mas... Mas falou.
6: Contigo. Aqui em Guarulhos, você vai comer a mara, quer dizer, você vai comer a rabada da mara pra cima. Vê essa rabada que eu te mandei.
0: Você...
6: Tá bom pra você.
0: Você é boa no rabo, Maratacinha? Ah, Maratacinha. O teu rabo é gostoso, Maratacinha. Rabada. Ei. Fala. É mesmo? Ah, eu não sei não, hein? Tá bom.
7: Ai, Diego, vem pro Love Night, vem.
0: Não, hoje não.
8: Di, amorzinho, fala um negócio aqui pra titia, fala.
0: Fala, bebê, fala.
8: Você já comeu rabada?
0: Já.
8: Você tá afim de comer?
0: Ai, que delícia. Oferecendo assim, com esse jeitinho.
9: Vendo um rabo, viu? O Maratacini postou lá a foto lá, viu? Que rabetão, viu?
0: Olha aí o Nunes.
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11: Ô Diego, bom dia. O rap é Diário de um Detento.
0: Tá bom. Diário de um Detento? Que fala isso, Itapevi, Paraisópolis? Ladrão considerado tem moral na quebrada. Mas pro estado é só um número, mais nada. Tic-tac, ainda é 9h40. O relógio na cadeia, anda em câmera lenta. É isso mesmo, né?
12: É isso mesmo, hein, Mara? Se for aquele rabão que você postou lá hoje nos seus status, parece que tá gostosão mesmo, hein? Que rabão, hein, Mara?
4: Dá uma olhada no Instagram da Mara Tassini, Diego, que você vai ver o tamanho da rabada dela.
0: Eu não.
4: Parece que quem cozinhou foi o Davi Calcinha.
0: Eu...
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11: É, isso é Racionais, o Diegão.
0: É, eu entendi.
5: Diego, posso te garantir, eu já morei em São Paulo por 2 anos, mas a comida do Maranhão não supera nenhum estado do Brasil.
0: Não supera?
5: Lugar, isso eu posso te garantir, eu já te convido a vir para uma...
0: Você apagou? Por que você apagou no meio do áudio?
14: Nossa, amigo. Bom dia pra todos. Às vezes as pessoas falam que a gente é, né? Todas as trans são vulgar. Mas a gente não é vulgar. A gente explora o que tem. Concordo com a Mara Cassini. tem que explorar o que ela tem, né? Então, nós trans também exploramos o que tem. Beijo pra todos. Shirley Sorocaba.
0: Não, ô Shirley. Eu não sei se você entendeu, mas nós estamos falando de comida. De rabada. Por isso nós estamos falando do rabo da Mara Tassini. Nós não estamos falando de outro tipo de rabo. Estamos falando de comida, alimentação, papazinho.
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16: Com certeza, meu velho.
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16: Você quase saiu um Racionais com Duro aí.
0: Racionais com Duro. Hoje em dia, né? Hoje em dia, né, o Mano Brown, do jeito que tá, em troca de dinheiro e um cargo bom, tem mano que rebola e usa até batom.
5: Ô, Diego, uma coisa eu posso te garantir, eu já morei em São Paulo por 2 anos,
0: tá.
5: Mas a comida do Maranhão supera todos os estados do Brasil, a minha opinião, eu concordo que cada um tem a sua, né?
0: Uhum.
5: Mas a comida do Maranhão, galinha caipira, feijoada... É, arroz com cuxá, como falaram aí, uma comida maravilhosa. Basta você conhecer para você entender o que é sabor de verdade.
0: É isso que eu queria saber. Não precisava entrar em guerra. Era só falar o prato tradicional daqui, ó, arroz com cuxá. O que que é o cuxá? É um arroz com chá de... Não, aí é o macarrão do Davi.
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18: Você come muita juçara, moça do Maranhão? Aqui a juçara não tem nada a ver, é tudo gourmetizado.
0: Tá, também quero saber, vocês estão falando e me deixando no vácuo. O que, que é juçara agora? Tem alguém no Maranhão que tá ouvindo nós que fala? Porque a Xirra já... A Elane demora pra responder.
18: Açaí, Diegão. Lá é o verdadeiro açaí. Fala juçara.
0: Ah, açaí é juçara, né?
19: Ô Diegão, qual que é o Instagram da Mara Tassini? Vai lá, fala pra mim.
0: @ Mara Tassini, eu acho.
20: É, dona moça, então a senhora tá muito fraca de gastronomia. Vem pro sul aqui ver o que que é comida. Costela assada, aquele entrevero de pinhão. Fala,
0: nossa,
20: aí, Diegão, o que é,
0: bom.
20: É um entrevero
0: aí
20: de pinhão?
0: É bom, hein? Nossa senhora. É coisa que não acha aqui, né, por exemplo. Entrevero, cara, é um prato que não existe. Só em Lages. Não é nem que é no sul, é só em Lages mesmo. A minha cidade, Lages, é a capital nacional do pinhão. Até que tem a festa do pinhão em julho lá. E aí tem um prato que se chama entrevero. Que vai o pinhão, é feito numa chapa de arado, um disco de arado. E aí lá você coloca tudo que é tipo de carne. É, linguiça, pimentão picado, pinhão. Nossa, mas é bom, viu? Nossa. Mas aqui não acha, cara. Aqui só pra se a gente fizer mesmo, né? Mas dá trabalho fazer. Pinhão, não acha pinhão bom. Primeiro que não acha, tudo carunchado, furado. E quando acha, tem que descascar, né? O maior problema do pinhão é descascar, né?

0: Clapton fez sábado agora, lá, no Discão de Arado, ó. É, mas esse é um carreteiro, né? Esse é um carreteiro. Olha só que desgraçado, mandou a foto agora pra me deixar com fome, cretino. Arrozão carreteiro, vamos lá, deixa eu ver o que tem no carreteiro dele. Carne de sol. É o shark, é a mesma coisa. Olha, chega de água na boca. É mandioca, linguiça, bacon, arroz, tomate, é couve picada isso, né? Você tá doido, vai, sai daqui, sai daqui.
1: Entreveiro é bom pra dar com pau, né, Diegão?
0: É muito bom, cara.
2: O cara falou assim pro pinhão que tava assim, ele tinha acabado de cozinhar e te passou um cara, aí ele gritou, ô, quer comer um carreteiro? Ele falou, não, já acabei de comer um motorista de ônibus.
0: Essa é véia, mas toda vez que o Trucão conta, você ri.

0: rapaz, os caras falando de Jussara, rapaz. Ah, é açaí. Eu tinha uma prima chamada Jussara. Pensa numa rabada.
1: Ela é top, capa de revista. Ei, Diego, vou querer. Vou ter que querer. Dá até água na boca. Para, pai.
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4: Ô, seus ignorantes. Todo país, cada lugar tem sua comida. Vem comer o frango com quiabo aqui em Minas Gerais.
5: No.
4: Se você ver que delícia, você vai falar, nossa, realmente. Viu? Então, cada lugar tem sua comida.
5: É isso aí.
4: Tamo junto, tamo junto.
5: É isso aí, cara.
2: É terrível. Ela não é.
5: E você que tá me ouvindo agora, o que se come na tua cidade, hein? São Paulo é maravilhoso porque tem de tudo, né, cara? Uma vez eu fui, mas não foi em São Paulo, foi lá na... Onde foi, hein? No Guarujá. Num restaurante grego. É meio esquisito, porque o grego, ele come muito... Eu não vou lembrar o nome nunca dessa coisa lá. Mas primeiro que tem um restaurante, tem um tipo de um arroz que é feito de macarrão. É em formato de arroz, mas é um macarrão. Eles comem, colocam aquilo em todos os pratos dele. Outra coisa, eles não comem muito boi, né? Ovelha. Eles comem muito cordeiro. Então a base dos pratos dele é esse macarrão em formato de arroz e carne de cordeiro. Aí eles vão inventando as modas dele tudo lá. Outra coisa, grego não come comida quente. Sabia disso? É só comida morna. Então você vai no restaurante, teu prato chega morno, você não tem o direito de reclamar.

0: quebrar os pratos tudo. Mas não é os pratos da mesa que você quebra. Você quebrar os pratos da mesa, você vai ter que pagar. É uns pratinhos vagabundo que eles põem lá pra quebrar.
1: Diego, lá em Santa Catarina, na época do inverno, comi muita ovelha fria também.
0: Cala a boca.
1: Amorteceu os dedos.
0: Cala a boca!
1: Estagiada.
0: Sai daqui! Todo mundo entendeu a piada, idiota. Vem. Ao menos a Luísa Mel, que não gostou.
2: Ai, cara. Solta de.
3: Vai. Mas tem uma diferença, né? Frango com quiabo você come até no Haiti.
0: É.
2: Fechamento é você, mozão. Eu não preciso...
0: Olha, a Sâmia, que tem a boca gigante... E deve comer, que é uma loucura.
2: Você
0: quer chupar a língua da Milena? Ela falou o seguinte: aqui em Toiaama é lamen. Comida típica aqui é lamen. Lamen com caldo preto?
2: Eu gosto de você fazer o quê?
0: O que comer em Toiaama? Pera aí. É um lamen? É minhojo, né? Pra mim chama minhojo isso.
2: Pai te ama.
0: É, parece o macarrão do Davi, isso aí. O Davi tá bravo, hein? Você viu que nem participou hoje. Ele falou que ia me bloquear. Porque ontem nós encerramos o programa com o Piauí. E ele ficou bravo que eu não coloquei no ar, me xingando aqui. Ele falou, não adianta nem me ligar que eu não vou atender.
2: Se não te ter

0: Olá.
1: Ô Diego, desculpa aí, acho que tem um probleminha assim. A internet chega um pouco mais tarde pra mim, por isso que eu não consigo te acompanhar.
0: Não tem problema, tem problema. Ô Elaine, esse que é o Cuxá, deixa eu abrir a foto aqui. Nossa, bonito, né? Não, né? Nossa. É bonito, né? Não, né, Lenny? O que, que é isso, hein? Can't touch this. 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É tipo aqueles negócios que trava a língua? É, tá com surumbim, tacacá. É uma erva? Isso é uma erva? Tipo uma couve, é isso? Ô Diego, olha o meu pai, ele é da ilha de Mykonos. Ah, é? Olha, tem cara de grego. Ah, é grego mesmo, é mesmo. Agora que eu vi, o teu sobrenome é Stella Pavlaskis. Pavlakis, né? Não, o pai dela é da ilha de Mykonos. Eu tenho um amigo lá, bem na ilha mesmo de Mykonos, eu tenho. É o Manópolis. O nome dele é Manolis. Manoli Pavlakis. Um abraço pro seu Manoli Pavlakis. E realmente amamos carneiro com muita água e azeite. Nossa. É uma delícia, né? Carneiro é uma delícia. Mas tem que saber temperar, porque a carne dele é doce, né? Você fala alguma coisa grego ou Estela? Fala pra nós. Ah, eu tenho vontade de conhecer Santorini, né? Ainda vou pra Santorini, você vai ver. Mas é caro, né? Vocês têm casa lá? Olha eu já pedindo casa pra... Vocês têm casa lá?
2: Calimicta, boa noite.
0: Calimicta. Mas é bom dia agora, como é que é bom dia? Dia Micta.
2: Temos parentes, a minha tia, irmã do meu pai, mora minha tia Irene.
0: Oi, Irene. Oi, Irene. Oi, Irene. Oi, Irene. Vai preparando o quartinho que eu vou chegar com a personagem.
2: Dia, Calimera.
0: Calimera. Calimera!
3: Falando inglês, em grego, a Kel se sumiu, né? Depois que começaram a falar o nome de grego na hora do boi.
0: É, você né, trouxa? A Mel Banana falou que carneiro é uma carne forte. Não gosto muito, eu gosto. Lá em Lages a gente come muita ovelha, né? Muito... Eu lembro que eu tinha um padrinho. Tinha, não? Tenho ainda. Um padrinho que todo domingo nós ia na casa dele e tava assando um quartinho de ovelha lá na churrasqueira. Se não souber fazer, fica seco. Qualquer carne, se não souber fazer, fica seco.
4: E churrasco grego, como que é que fala em grego?
0: É, acho que é só churrasco. Pô, o churrasco grego não é da Grécia não, né?
2: Como lá são ilhas, né? A Grécia são ilhas. Eles comem animais de porte pequeno. Então é carneiro, ovelha, coelho. Se come muito coelho também.
0: Ah, é coelho também.
2: O grego não é da Grécia. É da Turquia.
0: Olha, é sério isso? Ué, então tinha que chamar churrasco turco, não? É. Agora eu vou chamar de churrasco turco.

0: casaco, tem bandido.
1: Nossa, esse café, conforme vai passando o tempo, vai ficando velho, ficando pior ainda, cara. Dentro de um cinturão. Nossa, eu dei um gole agora, parece água de chuca.
0: Sabe que elas vêm.
1: Nossa,
0: de nós tá bem. De Hornet ou 1100.
1: Meu Deus, sabe a de chuca morna?
0: RR tem também.
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0: Carneiro tem que temperar com vinho e hortelã mesmo.
1: Né, como de costume, toca a nave no rasante de sonata de azia.
2: Mas também foi tomar o café com o passarinho fermentou na barriga?
0: É. Churrasco grego é do Braz. Cara, eu lembro quando era moleque, depois que a gente foi expulso do viaduto Santa Efigênia, que a gente tinha nossa banca de camelo lá, a gente montou uma banca lá no Parque das Bandeiras. Não, Parque das Bandeiras não, é no. É, Parque das Bandeiras. Né? Aí ali tinha um churrasco grego que era maravilhoso. Era maravilhoso por três motivos. Primeiro, que ficava na beira da Avenida Bandeirante ali. Não é Bandeirante, esqueci o nome daquela avenida. Então, ele era temperado com a fumaça dos carros. O cara que fazia o churrasco era um gordaça. Bigodudo, eu lembro como se fosse hoje. O mesmo pano que ele limpava as coisas, ele passava no suor, guardava embaixo do suor. Sabe quando segura o pão embaixo do braço? Ele ia estar fazendo dois lanches. Um ele segurava embaixo do braço, pra você ter uma base. E aí, cara, eu não sei, cara. É a magia da comida de rua. E outra, custava 50 centavos. Oh, é lógico. Oh, Vlapska, estão perguntando do beijo grego. É óbvio que alguém ia perguntar do beijo grego. Da onde veio isso? Me responde aí, enquanto eu vou falando do churrasco grego. Aí o tiozinho, enquanto ele preparava um pão, o outro ele segurava embaixo do braço. E aí o suor ia descendo e aquele tempero maravilhoso, salgadinho. Calor do meio-dia, sexta-feira, meio-dia. O calor do sovaco, do clebão. A fumaça dos busão.
1: É desse jeitinho que é.
0: E era 50 centavos o churrasco grego, com direito a suco à vontade. Meu amigo, aquele suco, a gente não sabia o que era. Era o laranja,
1: de transporte
0: era o rosa, ou era o azul? Suco azul? Nem existe fruta azul, meu amigo. Devia ser suco de césio. Mas era gostoso demais, não? Mas saía da escola babando pra ir lá.
1: A noite chegou e nós.
3: Aí, Diego, hoje o churrasco grego lá da Estação da Luz custa R$5 no pãozinho, R$7 na baguete. E o suco deve ser aquele mid, né?
0: Não, mid não. Forte. Mid é bom, pô. Não. O mid é gostoso. O mid eu tomo até hoje. Pô, a minha Nutri indicou mid, sabia? Porque não tem açúcar. Ela falou que não tem quase nada. É praticamente uma água saborizada. Às vezes, quando eu não trago água, eu trago mid, o suco mid. É bom esse. O mid é bom. Nunca que é mid lá. Lá deve ser que suco, flash suco, suco selvagem, sei lá.
4: Era futebol lá no centro. Churrasco grego era 50 centavos. Aí a gente ganhava passe. O passe dos ônibus, os caras trocavam por dois churrasco grego.
0: É, cara, era. Não, eu morei na Estação da Luz, né? Eu já falei aqui. Eu já morei em cada buraco também, que eu vou te falar. Mas tá bom, vai. Aí, mano. Eu morava ali, só que ali o que eu gostava era a yakisoba de rua. Nossa, como matou minha fome aquela yakisoba. Também era a mesma coisa. Era uma chinesa que fazia. Era uma chapa ali, era uma chapa, macarrão frito. Ela jogava aquela água preta, não sabia o que era. Era quase uma índia lá. Mas ficava tão bom, cara. Tudo aquelas comidas era tão boa, né? Ah, você vai querer completo ou só? Não, completo. Põe tudo aí. É.
1: Chegou de absurda no rosto, vestidinho curto da Maria Gueixa. Pediram pra deixar passar.
5: Ô Diego, e você é o quê? Você é cigano? já morou no Braga, Luz, no Sul, na Zona, na Bahia, caralho.
0: Ah, eu via de aluguel, né, cara? Minha mãe veio sozinha pra São Paulo, só eu, ela e minha irmã. E aí a gente vivia de aluguel, vivia mudando. Os caras aumentavam o preço do aluguel, mas ia pra outro quartinho. Ô, Jonathan, para de ser chato, cara. Tá mandando 500 áudios igual o animal. Deixa eu ver o que é tão importante que você quer falar, ô cavalo. Olha lá, fica mandando um monte aí, nem dá pra ler. Para de encaminhar o áudio, filho de uma mãe.
6: Diego López, Jonathan, desde Japão. Como seria beso griego? Como seria beso griego em espanhol? Fala pra mim aí, garoto.
0: Olá.
6: Como seria beso griego em espanhol? Fala pra mim aí, garoto.
0: Para de ser chato encaminhar.
6: Como seria beso griego em espanhol?
0: Chega, eu não consigo.
6: Como seria beso griego em espanhol?
0: Para.
6: Fala pra mim aí, garoto.
0: Como... Chega. Tive que fechar essa bosta, peraí. Eu vou perguntar, como é que é beijo grego em espanhol, gente? Pra esse chato de galocha parar de mandar a mesma mensagem. Ô Palavski, você falou do beijo grego, a origem? Fala pra nós.
7: Oi, Diego, um prato muito tradicional aqui também, que eu acredito que é em todo o Brasil, é o piqui. E aí, Diego, você já comeu piqui?
0: No Maranhão? Não, eu já comi piqui, já comi piqui, mas não do Maranhão. Já comi piqui do Goiás. Aliás, meu amigo, se você é homem solteiro, você tem condição de viajar, vai pro Goiás. Realmente Goiás é mais, é 10 mulheres pra cada homem, viu? Cara, e mulher bonita, né? Eu agora, casado, não vou pro Goiás, mas nunca mais. É um inferno pra, quem, pra homem sozinho. Ó, no Goiás é muito interessante, porque não tem barraquinha de cachorro quente na rua, pipoca, não. É jantinha. É comida mesmo, macarrão, costela, mandioca, só que vem em potinho de em marmitinha de fita, de isopor, sabe? As tia que vende a jantinha lá no Goiás, é umas cavalas, do cabelão preto, escorrido, de chapéu e calça. Um lugar pra ter mulher bonita, viu? É no inferno e lá no Goiás.
8: Você é cachorro? Piqui do Maranhão, primeira vez que eu escuto,
0: Diego. É, eu não conhecia, não.
8: Ô, Diego, primeira vez que comeu piqui. Eu tava ali em Brasília, mano, ali, pra você pegar aqui de São Paulo pra Brasília ali, você pega, vê bastante na beira da estrada ali, subindo pra Brasília. Mano, primeira vez, eu meti a bocona naquele diabo ali, parecia um ouriço, minha boca, cheio de espinho. Pra puta que pariu, rapaz.
0: O piqui, na verdade, é só pra soltar o gosto, né? Não, não é de comer mesmo. Comer piqui não existe. Você morder, você morre.
9: Ô, Diego.
0: Fala.
9: Bom dia. É o Mário do Itaim.
0: Aham.
9: Ô, Diego, uma vez eu fui na casa da minha mãe, mano. Minha mãe mora em Minas. Lambari, uma cidadezinha pequenininha, Lambari, sabe?
0: Tá.
9: Mano, eu cheguei lá, mano. Eu sou fissurado em frango frito, mano.
0: Tá.
9: Peito de frango frito, mano. Cheguei lá, tinha uma panelada lá, um pratão cheio de pedaços de frango frito, mano. Eu falei assim, nossa mãe, que delícia, frango frito a senhora fez. Ela, é meu filho, pode comer, fica à vontade. Diego, me acabei de comer frango frito. Depois que eu comi, que ela falou, adivinha o que era isso aí? Eu falei, ah mãe, frango frito. Ela falou assim, não, isso aí era carne de coelho. Puta, Diego. Só não joguei tudo pra fora, mano, porque, não sei, mano, mas carne de coelho é igualzinho frango frito, mano. Você acredita?
0: Ai, ele tem nojinho de carne de coelho.
10: De correr perigo, gosta, né? De um sexo proibido.
0: Ah, mano. vai ver. Quase botei tudo pra

0: capivara, né? Capivara, nem sei se eu podia falar. Que lá é liberada a caça do javaporco, mas não é sempre a tira numa capivara sem querer. Coelho é normal, lagarto, meu pai adorava lagarto. Lagarto sim parece com frango. Lagarto parece.
1: Barulho do mar, o tempo voa por.
0: Não, carne de capivara parece carne de gato, de cachorro.
1: De novo pra mim,
0: babu. Nem sei se eu podia falar isso.
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2: Voltar porque é churrasco grego. Porque na Grécia, como tem a dificuldade de pós-guerra e tudo mais, as pessoas colocam tudo no arroz, por exemplo, no arroz grego, coloca-se de tudo que sobra do dia anterior,
0: biru, biru,
2: você
0: biru.
2: Coloca no arroz, por isso que arroz é grega.
0: Biru, biru,
2: e o churrasco biru. Grego é por conta disso, né? Porque assim, se coloca de todo tipo de carne, todo tipo de tempero, tudo que vai colocar no bacon, a linguiça. Então é por isso que chama churrasco grego, mas não é da Grécia.
0: E o birubiru?
2: Ô Diego, você sabe que os gregos antigos, eles eram muito promíscuos, né?
0: Ah, é? Ah, eles beijavam o fiofó dos outros?
2: Ô Diego, você sabe que os gregos antigos...
0: Eu não acredito. O beijo grego vem disso, da promiscuidade dos velhos? Mas como assim? Eles beijavam na rua, cumprimentavam igual cachorro? Ô, oh, boa tarde, tudo bem? Igual cachorro, saia beijando o butico do outro? Ah, eu não vou pra Grécia mais. Cancelei a viagem. Imagina, vem um velho querendo beijar minha bunda. Não, não, é tradição aqui, ó. Vá pro inferno.
2: É grego. Porque os gregos antigamente, né, nos tempos antigos, eles eram muito promíscuos. Eles iam pra guerra, eles passavam muito tempo junto. Então acontecia de tudo, inclusive o beijo grego.
0: Ah, então é por isso, eles iam pra guerra e lá um lambia o butico do outro. Beijo grego. Também que eu fui dispensado por excesso de quando tem gente.
3: O tempo voa por aqui.
4: Agora que o Diegão vai pra Grécia lá pro amigo dele lá em Mykonos ali,
0: nada.
4: Ele vai ainda de kilt, vai preparado
0: de
4: já.
0: De kilt, é. Vou nada, né?
1: Não vou ficar sozinho aqui. Oh. Vou vem montar no meu jet ski.
0: A ilha de Mykonos ainda.
1: 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Solteiro e ser feliz.
4: Ela tá querendo dizer que lá na Grécia lá tem muito Erika Hilton lá.
0: Ei!
5: Diego, pensou você lá na guerra, Diego? Com a bunda lá pro alto, lá quando você pensa que não tem um cara atrás de você?
0: Ei!
6: Você que gosta de comer bicho, Diego? Você já comeu carne de perereca já?
0: Já.
6: Famosa rã?
0: Já, demais, nossa. Antes de vir pra cá hoje, inclusive. Ah! Ai, que delícia.

0: Isso é triste, né? Imagina pra você ver. Mas na Grécia, no auge da secura, né? Não tinha ninguém além de outro homem, né? Porque estão na guerra. Nem uma jeguinha.
1: Olha,

0: Ô, Caipirão, nesse momento pensou, vontade de ir pra Grécia. Conheceu umas neca grega.
1: Tá explicado, por isso que aquele filme Troia lá, aquele Aquiles lá é meio viadinho, mano, tá explicado.
0: Não, mas é, parece que antigamente era assim mesmo, não, né? A mulher era pra reproduzir e o homem era pra reza. Assiste Roma pra você ver. É, o pau torava lá. Aquela, tem uma série chamada, como é que é o nome da série? Spartacus. Começa agora! Dicas de filmes, séries e cinema. Você sabe que eu só te dou dica boa, bebê. Vem comigo. Uma série chamada Spartacus. Também não é série pra você ver com a tua mulher. Não inventa. Spartacus. Tem um monte de ator e atriz famosa lá. Mas uma delas é a Xena. Sabe a atriz que fez a Xena? Que morreu ela, inclusive, já, né? Mas ela trabalha nessa série. E ela faz de um tudo lá. Não, não é. Por que que eu falo que é pra não assistir com a mulher? Porque você vai ficar constrangido. Por quê? Porque aparece os espartanos. Os gladiador lá. Tudo tomando banho pelado, cada um com meio metro de cajado. Aí essa parte a gente acelera, né? A gente não precisa ficar vendo essas coisas. Mas o que os gladiador faz com as madame lá? Né? Inclusive o que os gladiador faz com eles mesmo, né? Essa parte aí que o Cleito falou aí. Ah, estamos aqui só nós mesmo, vamos se resolver nós aqui. Só que mostra o jambalaio deles. É por isso que eu falo que é pra você não ver com a tua mulher. Não, não fala que eu não avisei. Alguém aí já assistiu Spartacus? Já viu a Xena com o marido dela? Cara, era uma relação muito louca. O marido dela tinha as mulheres que dava banho nele, fazia as coisas pra ele. E ela tinha as mulheres dela. Só que quando eles queriam coisar, o cara ficava lá de um canto, ela ficava em outro canto, e quem coisava eles era as mucamas.

0: uma loirinha lá, que acho que é a mulher do Máximos Marcos.
1: Isso, quantas, é o Máximos, é.
0: É muito top aquela loira, nossa senhora.
1: É.
0: Eu lembro até agora dela.
1: É. É isso mesmo, cara, é isso mesmo. Espartacus, Espartacus. O ator principal, o primeiro que fazia das primeiras temporadas, morreu. Aí botaram um outro, Zé Bosta, pra fazer lá. Mas o Zé Bosta não faz diferença porque a série é boa por causa das outras. Se é que você me entende. Ah, não sei onde é que assiste, não sei. Pesquisa aí, ó.
2: Esses Espartacus tirando os cajados dos caras, tem umas cavalonas lá com uns rabos de cavalo que é fora de base.
1: É. É isso mesmo, isso mesmo. Não, mas vê desde o começo. Agora tem uma temporada que lançaram recentemente aí, que é o Espartacus, é uma mulher que é a gladiadora. Essa eu não vi. Mas vê desde o início. As primeiras temporadas são as melhores.
3: Ah, então é assim. Na Grécia, as mulheres eram para reproduzir e os homens eram para ter sexo seguro, né? Eles inventaram a camisinha primeiro de todo mundo. É. Lá não tinha filho, né? Homem com homem não deixia.
1: Não, é. E outra, lá em Esparta mesmo? Se nascesse uns fenomenal da vida, uns da vida... Eu nem sei se eu podia falar isso. Mas não criava, não. Dava de comida pros... os lobos, pros bichos. É melhor não falar, deixa pra lá.
2: Troca o nome, PCD, aí você pode falar.
1: Não, não. Ô, Diego, na série Espartacus, o rei ficava com todas as mulheres... Não era rei, era imperador, né? Ficava com todas as mulheres e a rainha, quando ficou com o só, ele não gostou e mandou prender o cara. Errado não tá. Ai, machista, misógino!
4: Vou assistir porra nenhuma. Já falou, já morreu umas 10 pessoas dessa série aí. Vai que funciona também pro telespectador, né?
1: É mesmo, cara. É mesmo, olha, o Espartacus, o principal, morreu. Aí depois a Xena morreu, né? Mas a Xena, tem uma cena lá que ela tá com Máximos. Que eles vão coisar, só que não é eles que coisam um com o outro, que coisa com o outro. É as mucamas.
5: Você não falou, mas eu vou falar. Era jogado do precipício.
1: Cala a boca! Cala a boca! Olha, todo mundo que assistiu ao Spartacus, o 300, né? Sabe disso. Não, não era nem questão de ser isso, hein? Nada a ver. É, eles realmente chegavam uma idade que eles mandavam os moleques ir pra, pro mundo. Vai, fio, tá com 10 anos, vai. Vai e volte com caça. Se não voltar, foi que Deus quis. Aí o moleque, se o moleque fosse forte, se o moleque soubesse caçar, se ele se virasse, ele voltava. Por isso que Esparta teve a fama de ter os melhores guerreiros da história, né? Se você não fosse guerreiro desde criança, você não vivia.

0: Rapaz, eu tô começando a achar. Tô começando a achar que esse chamito aí é um dado momento da vida. Ele foi um Davi da vida, viu?
1: Não faz nem sentido o que você falou, cara. Você tem problema? Não entendi nada.
2: Diegão, tem uma série boa também que eu recomendo a todo mundo. As Bonequinhas, Região Taxista.
1: Ah, tinha que ser, né? Tinha que ser ele, né?
3: Ficou que imagina que a gente pode fazer. Tu sentando e rebolando, mas uma noite de prazer.
4: Não, velho, pelo que eu entendi, né? Nessa o Davi com o Fenomenal nem ia, né? Nem ia, e já dava. Ai, que chato, né?
1: Aí no caso, né? Até Game of Thrones. Ô, Caipira, você assiste Game of Thrones? Você sabe o que eles queriam fazer com o Tyrion? Você sabe o que eles queriam fazer com o Tyrion? O Tyrion Lannister, o anãozinho, quase foi pra vala. Se não fosse o Jaime. Antigamente não tinha boi, não.
5: Ô, Diego. O Davi Macarrão Podre aí foi na outra rádio lá mandar uma mensagem dizendo que era motivacional, não sei o que lá. E os ouvintes quase maia ele, hein? Falou que ameaçou que se ele continuar indo lá mandando mensagem, vai parar de ouvir a rádio.
1: Bem feito.
5: Ninguém quer ouvir o Macarrão Podre aí.
1: Bem feito, bem feito. Chegou agora aqui, ó, com o rabinho no meio das pernas, quer ver? Ó. Olha aí, ó. Chegou agora aqui, ó. Foi só você falar que ele chegou. É, eu acho é bem feito. Pra largar a mão de ser trouxa.
6: Aê! Mandando me chamar.
1: Vai lá, fala lá agora, fala lá, fala lá.
7: Eu adorou, tá? O Wesley me amou. E todo dia eu vou mandar lá, pra você ver.
1: Manda lá.
7: Vou colocar ele aí.
1: Vai pra lá então.
7: Você é outro trouxa.
1: Ninguém quer também. Você aqui, ninguém quer você aqui. Vai pra lá, baixar a audiência deles lá. Trouxa. Por isso que estão em 20º lugar.
8: Trouxa, excluído esse Davi. Vai lá falar motivacional de merda.
1: É,
8: certo?
1: Vai lá, vai lá.
8: Aqui você perdeu pro Manuel.
1: Perdeu pro Manuel, o Maico que falou.
8: Trouxa, excluído esse Davi. Vai lá falar motivacional de merda, seu.
1: É, vai
8: aqui
1: lá.
8: Aqui você perdeu pro Manuel.
1: Perdeu, já era. Vou ligar pro Manel já já.
9: Se gosta disso, então vai no chão, bandida. 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Que eu sei que se gosta disso.
10: Nunca deixe pra amanhã que tu pode fazer hoje. É, agora vai, vai.
11: Aqui você perdeu pro Manel, água de chuca, macarrão de água de fossa.
1: Perdeu pro Manel. Perdeu.

0: você vai ficar na hora de merda.
1: Você gosta de tomar minha mandioca por trás, ô! Careca suquita, gosta? Gosta o Manuel mesmo, diretor guarda-copa. É melhor mesmo.
2: É.
1: Eu sou coitado, até dó de você.
2: Vai pra lá.
1: Tá ótimo, tá ótimo.
2: Tá ótimo, vai pra lá.
1: Quero mais liga mesmo.
2: Vai pra lá, então. Tá fazendo o que aqui? Tá fazendo o que aqui?
1: Chuca é o rabo que eu vou enfiar no
2: rabo. Vai pra lá.
1: No rabo de vocês.
2: Sai daqui. Ninguém te quer.
1: Podrão.
2: Ninguém te quer. Ninguém te quer. Ninguém te quer aqui. Vai pra lá.

0: Você não tem moral mais aqui, Davi. Quem manda aqui agora é o Manuel no Motivacional. Vai pra lá mesmo, fica por lá. Ninguém quer esquecer aqui não.
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7: Bora, meu povo, olha a hora, 4h04, até 5 da manhã. É o Band Coruja, nossa festa, nossa farra, nossa bagunça.
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7: Vamos até 5 da manhã, bora fazer bagunça na madrugada, vamos. Nossa última voltinha no relógio aqui na sua rádio do seu jeito, bebê. O que foi, Davi? O que é?
9: Vou lá com prazer. Quando ouvi tua voz de baitola de viado, igual a tua mandioca na minha boca.
7: Como é que é?
9: Peraí,
7: como é que é a mandioca do Maico na tua boca? Eu ouvi errado?
9: Viado, igual a tua mandioca na minha boca.
7: Ah!

0: louco, hein? E não pensei duas vezes que pegar tanto de berro e pegar teu carro todo aí, não, hein? Esse, eu falei, você entendeu errado. Eu falei, minha mandioca na... Minha mandioca, sabe? O mandico, mas que eu gosto da boca dele, entendeu, não? Você gosta, hein? Tudo arrombado. Gosta de meu... Minha madeira na... No rabo de vocês, não vai ver essa. Ah, se lascar, vocês juntos. Vocês não vão dar lá. Vocês dar a bolsa a você, que chegou e ele junto. Vai lá, vai pra fazer, vai.
1: Ninguém mais quer saber de você, Davi. Ninguém. Ô, Manel, liga pra nós. 11-37-43-13-13. Vai, Manel. Vai que é sua, Manel.

0: mandar um abraço aqui pro meu amigo Diego Bueno. Diego Bueno é locutor de rodeio. Tá ouvindo nós lá, ele falou: Diego, eu acho que todo radialista do Brasil conhece a Milena. Ela é de Pouso Alegre, né? É, ela mesma, né? Por quê? Ela. Como por quê? Ô Milena, vem cá, fala com nós.
1: Deixa eu te ensinar um xingamento pra você falar pro boneco. Ô, Maico, por que você não enfia um dinamite no rabo e explode? Ah, é. Ô, Diego, deixa eu falar outra coisa. Nossa, que cagada demorada essa de hoje. Tá encaiado, é?
0: Não.
1: Tá encaiado, é? Alô, Murilo, hein? Ó, locutor, bosta remunerada grande, hein? Tá louco?
0: Cuidar da sua vida, ô cara de neca.
2: Ô, Davi. Como que você consegue falar com a mandioca do Maico na boca? Guloso.
0: É, foi ele que falou. Aqui, ó.
3: Vai toda de viado, igual a tua mandioca na minha boca.
0: Viu? Sua mandioca, ele falou. Ele falando aqui, ó.
3: Viado, igual a tua mandioca na minha boca.
0: Viu? Ó.
4: Nossa, Diego, por que maltratar tanto o pobre do Davi desse jeito?
0: Quem? Ele que tá xingando todo mundo e nós que estamos maltratando, coitadinho. Ah!
5: Ô, Davi, vai lá escutar outra rádio, vai. Vai, é. Leva o fenomenal, porque o controle de qualidade de Spartans aqui do Band Coruja tá funcionando.
0: Hoje nós estamos espartando. Serão
6: lembrados. Ô, Diegão, Davi só confirmou que todo mundo já sabe que ele é baitola, ele gosta de enfiar a boca na mandioca e sentar na salsicha. Não adianta.
7: Em 300 metros.
6: A gente já sabe.
7: No
6: já,
7: semáforo.
6: Não engana ninguém.
7: Vire à esquerda.
8: Ei, Diego, o Davi consegue falar com a mandioca na boca? Ele deve ter aprendido com o Ivan Neves, com a boquinha torta.
0: É.
9: Será que o nosso poeta Manuel tá na linha, Diego, para trazer a palavra de motivacional pra gente?
0: Vamos ver.
9: Já que o Davi Traíra tá mais na concorrência que aqui com nós...
0: Alô!
10: Bom dia, não é o Manuel.
0: Não é o Manuel. Quem tá falando aí?
10: A Daniela.
0: Daniela?
10: Isso de ontem.
0: A Daniela, a ceguinha safada?
10: Sim.
0: Olha a Daniela aí, gente! Olha, o que perguntaram de você já hoje não tá escrito, viu, Dani? Todo mundo querendo saber onde é que você tava, cadê você, que hora que você ia chegar. Eu falei, calma que ela chega. E aí, como é que tá aí?
10: Ah, tá tudo certo, tudo tranquilo, tá frio, aqui tá bem frio.
0: Ah, qual cidade você tá aí mesmo?
10: São Leopoldo, no Rio Grande do Sul.
0: São Leopoldo, Rio Grande do Sul, quantos graus tá aí?
10: Ah, tá 12 graus, mas tem um ventinho bem frio.
0: Eita, São Leopoldo é perto de onde mesmo aí? É perto da Serra, o que que é?
10: É a região metropolitana de Porto Alegre.
0: Ah, perto de Porto Alegre mesmo.
10: Uhum. É no caminho pra Serra.
0: No caminho pra Serra, entendi, muito bem. E aí você tá em casa agora, tá de boa?
10: Tô
0: ontem, você chegou a passar teu Instagram, não?
10: Não.
0: Você vai passar hoje? Você quer? Você tem?
10: Eu tenho Instagram, mas não sei, me dá vontade de deixar esse pessoal na curiosidade.
0: Eu também acho, na verdade eu ia falar pra você fazer isso. Porque o que eu recebi de mensagem perguntando de você, algum contato teu, pelo amor de Deus, o povo desesperado, o pessoal querendo, eu falei, nossa, calma gente, amanhã ela participa de novo. Olha ela aí, ó.
10: Eu fiz passar a perna no Manuel hoje, mas eu não vou fazer motivacional.
0: Vai sim. Acabei de, ó, 78, 79, no, 80 mensagens agora, falando motivacional com Dani.
10: Sabe qual é o meu medo? É que o Max, ele esculhamba a gente, sabe? Aí eu tenho medo, não vou mostrar foto.
0: Que Max? Max?
10: Ah, não, é Max, é Michael. Até eu errei.
0: Não, o Michael não. O Michael esculhamba o Davi. O resto ele não esculhamba, não.
10: Ah, ele esculhamba a Sandrinha e ela é tão legal. Eu acho ela o máximo.
0: É, porque a Sandrinha mexe com ele, né? Ah, eu vou ligar pra Sandrinha hoje também, que ela sumiu aqui. Bom, o gatinho dela morreu, ela tá triste. Sandrinha, um beijo pra você, Sandrinha. Não fica assim, não, que o gatinho renasce.
10: Isso, logo o gatinho vai achar você.
0: É, ó, o Maicon mandou mensagem pra você, ó.
9: Ó, moça, já que o Manuel tá difícil de aparecer, o quadro podia ficar muito bem com você, viu? Olha, eu não vou esculambar você, não.
0: Tá vendo?
9: É só o da visão, que é o esculâmbio.
0: É, ele só esculâmbio. Esculâmbio? Não, como é que fala?
10: Pois é, eu entendi, esculâmbio também. É,
0: ele só esculâmbio o Davi, é.
10: Ô, fala. Diego, posso mandar um beijo pro Caipirão?
0: O Caipirão?
10: Isso.
0: Nossa, que coincidência, a mensagem dele pra você acabou de chegar. Você quer ouvir primeiro antes de mandar beijo? Vai que ele tá te xingando.
10: É, pode ser, senão eu também esculambo ele.
0: Então vamos ver, ó, ela falou que ela te esculambe. Pera aí, vamos ver. Fala.
1: Nossa, eu adoraria namorar uma cega, né? Nossa, meter uma gaia nela deve ser bom demais, né? Porque ela nem sofre, porque que os olhos não veem, o coração não sente.
0: Ah, que piadinha infame.
1: Vocês são péssimos pra levantar o astral da Sandrinha, né? O gato morreu, vocês querem que ela morra pra encontrar o gato, só se for, né?
0: Não, mas um dia todos vamos se encontrar. É que pra encontrar o gato de novo, ela tem que morrer, no caso, né?
10: Ah, mas olha só, o caipira, como ele é da roça, ele sabe que os animais escolhem a gente. É. O gatinho sempre escolhe, não é?
0: É verdade. Os boi, por exemplo, que ele ordenha lá, escolhe ele, né? Deve ter uma mão boa pra ordenhar a boi. Aí, tá mandando...
10: Uma mão forte. Ele tem uma mão forte.
0: Quando você ouve o caipira, como que você imagina ele? Porque ele engana, ele tem voz de velho, mas ele não ouve. Como que você imagina o caipira?
10: Eu imagino ele. Eu, como eu tenho 1,70, eu sempre imagino a pessoa mais alta que eu, né?
0: Você tem 1,70?
10: 1,70 de altura.
0: Ah, você não é? Você é alta, você?
10: Sim, eu sou mulherão.
0: Mulherão, ó, mulherão. Como que você imagina?
10: Eu imagino ele mais ou menos com 1,80, loirinho, assim.
0: Uhum.
10: Uma pancinha, sabe?
0: Pancinha?
10: Isso, aquela pancinha assim, que tá começando a ficar veinha, ele começa a criar aquela pancinha.
0: Quantos anos você acha que ele tem?
10: Uns 40.
0: Eu falo, o Caipira, eu falo, tua voz é de velho, ela imagina você com pança. E não é nada disso. Ele é, gente, ele parece o Michel Teló, sério, de verdade. Ele não tem pança, ele é novo, ele deve ter uns 20 e poucos anos. Quantos anos você tem, Caipira? Peraí, deixa eu ver o que ele tá falando aqui, peraí.
1: Seu rabo, ordinho, seu rabo, ó. Deixa eu te falar, eu tô com uma ninhada de gato, ele tem 6 gatinhos. Fala pra Sandrinha, eu dou todos pra ela.
0: Olha aí, Sandrinha, ganhou gato! Vai buscar em Minas. É. Mas ele é novo, ele não tem nada a ver. Quando você vê a foto dele, eu vou te mandar uma foto dele pra você ver.
10: Manda pra mim então. Aí alguém me descreve.
0: É. Ó, quer ver? Fala aí.
1: Eu sou de 2004, né? Então, deixa eu ver, 2004. 2014, 2024, 20 e poucos anos eu tenho.
0: Mentira, ele tá fazendo conta pra saber quantos anos ele tem, é mentira dele.
10: É, até porque ele falou que ele tem um menino de 6 anos, né?
0: É, tem,
10: então,
0: tem.
10: Então ele fez o filho dele com que idade, 16?
0: Pois é. Não, mas é mentira dele, mas ele é novo, ele não é velho. Quando eu ouvia ele antes dele ser meu ouvinte...
10: Uhum.
0: Eu falava, esse velho é gente boa, viu, cara? Esse velho não é velho, não, ele é novo. É, mas ele também não tem barriga. Eu acho que não tem barriga. Você deve ter um bucho de bosta ali quando ele come muita. Mas não tem. E ele. Mas é gente boa, assim. É meio viado, mas é gente boa.
10: Ah, eu imagino, o pessoal, ouvinte, é tudo gente boa. Escolhendo os outros, quando eu tiro pra escolhambar alguém, minha, nossa.
0: Ó, quer ver um que escolhemos os outros? É isso aqui, ó. Tem pergunta pra você, fala.
7: Oi, Dani, tudo bem? Dani, quantos dedos tem aqui?
0: Olha lá, que idiota. É trouxa.
10: Eu não entendi o que ele perguntou.
0: Perguntou quantos dedos tem aqui. É o idiota do Cleiton, é o padeiro. Não tem o que fazer, fica falando.
9: O gato da Sandrinha do Rio de Janeiro morreu.
10: Quantos ele aguenta?
9: Será que ela sentou
0: isso? Peraí, como é que é a resposta pro Cleiton?
10: Ele deve saber, né, quantos ele aguenta.
7: Oi, mal. Dani, tudo bem? Dani, quantos dedos tem aqui?
0: Quantos você aguenta? você é foda. Beijinho na
7: boca. Pô, Dani, não precisa pegar tão pesado assim. Foi só pra quebrar o clima, Dani. Calma.
10: Calma aí, Dani. Tá bom, foi mal, hein, então.
0: Toma, trouxa. Ai, a Dani é das nossas, a Dani é das nossas, vai.
10: Ah, eu sou doeira, eu sou triste doeira.
1: Tem que ser o arrombado do Cleiton, né? Ah, não, eu tenho uma raiva de você, dia que você fala que eu sou viado. Calma, morena, calma, morena. Toma, arrombado do Cleiton, toma.
0: Ah, peraí, olha. O Caipirão me mandou uma mensagem no meu PV aqui. Deixa eu ver se eu acho aqui. É... Eu não entendi muito bem, mas enfim. Tem umas coisas que eles só falam. Peraí, ver? Quer ver? Deixa eu ver aqui.
10: Quer ver? Diego, tem alguma dúvida?
1: Eu posso falar, tá? Você sabe qual que é a maior mentira que uma mulher da zona pode falar pra você?
0: Olha ele, ó.
1: Assim, ó.
0: Ó, peraí.
1: Nossa, que...
0: Peraí, eu não posso falar, não posso. É, eu esqueci. Ainda bem que eu ouvi antes, porque não pode, fã no ar, não pode. Mas ele é meio esquisito. Eu não durmo na mesma casa que ele sozinho. Eu acho que se pôr na mão, ele aperta, eu acho. Pedir ele não pede, mas se pôr na mão, ele segura, sabe assim, esses caras?
10: Uhum.
0: É, eu acho que ele é desses. Fala aí.
7: Pega leve pro Cleiton que ele não tem pai.
0: O Cleiton tem pai, quem não tem pai é o Nelsinho. Vocês estão confundindo os padeiros. Ô Dani, e aí, Dani? Oi. Conta pra nós, é a vida aí.
10: Tá tranquila, né? Daquele jeito. Hoje um dos meus amigos ficou bravo comigo porque eu não quis passar o feriadão lá na casa dele.
0: Você não foi pra casa dele?
10: Eu não, tem mais o que fazer.
0: Quem que queria? O cego ou o que enxerga?
10: O que enxerga. Penso no que esse homem é ciumento.
0: Ele é ciumento?
10: Muito.
0: Ele é mais novo ou mais velho que você?
10: Mais velho, eu não gosto de homem muito novo.
0: Você não gosta de gente nova?
10: Não, que eu não gosto de gente nova. Eu disse que eu não tenho atração por meninos.
0: Por menino eu também não tenho.
10: Rapaz novinho, não tem graça.
0: É, os mucilon, que a chama não. O mucilon. É a calica. É mucilon, você não gosta, né?
10: Não.
0: É, eu também não.
10: Não.
0: Tem que ser mais experiente, né? Tipo homem funcional, é isso?
10: Isso.
0: É, esses Enzo não sabem trocar uma lâmpada, né?
10: Sim, exatamente,
0: precisa
10: pra manutenção aqui
0: em casa. É,
11: olha lá. O caipira pode até não ir atrás, Diego, mas se você der na mão dele, filho, ele não larga nunca mais.
0: É, eu acho isso. Eu penso assim no caipira. Sempre que eu converso com ele, eu fico meio assim, fala, será que esse cara é meio viado? É, eu acho que... Tem um jeitão de meio viado, ele é meio viado. Ele tá ouvindo e vai ficar bravo lá.
10: Ele fica louco, né?
0: Ele fica. É.
7: Ô Dani, o pessoal tava pedindo pra você mandar uma selfie sua aí ontem.
0: É verdade.
7: Fazer uns 10 segundos. Mas se você for tirar foto de você mesmo, é perigoso você tirar foto da parede. Você
0: não, tá senhor, cala a boca. Mentira. Não, um monte de gente pediu. É, trouxa. Um monte de gente pediu pra você mandar foto aqui. Isso é verdade mesmo. Todo mundo queria ver a Dani.
10: Eu vou mandar, mas não vai ser hoje.
0: Não vai ser hoje, gente. Eu acho assim, tem que segurar porque dá audiência, né? Eu também sou assim, pode reparar. Quando a mulher é bonita, eu fico embaçando. Tá todo mundo esperando.
10: Eu não costumo também tirar foto de corpo inteiro. Não é meu costume. Eu não tenho quase. Não, eu tenho uma, mas ela tá dividida em duas.
0: Ué, como assim?
10: Assim, ó, eu tirei uma foto no mesmo dia, com o mesmo vestido, da parte de cima de frente e a parte de baixo de costas.
0: Eita!
10: Isso.
0: Pra quem que você mandou essa foto?
10: Tá no meu Instagram.
0: Ah, tá no teu Insta? Ó, mas só pra mim você vai mandar teu Insta hoje, que eu não me aguento, eu sou curioso demais.
10: Não, pra você eu vou mandar.
0: Tá aí, não adianta me pedir que eu não vou mandar pra ninguém.
1: Por que você não cuida da sua vida, Diego? Me deixa em paz, por favor.
10: Não, o pessoal é mulherada aí, gosta muito da voz do caipirão, sabe por quê?
0: Ah.
10: Porque é diferente.
0: É diferente.
10: Não é mano, participar, tá ligado, pode crer. É, uma voz mais inocente, aparentemente.
0: É verdade, é. É inocente.
10: Daí,
0: não.
10: Chama atenção.
0: É verdade, é da roça, né? E eu gosto mais, eu não gosto, do caipira eu não gosto muito. Mas tem o Luiz Caipirinha. É, das caipiras eu gosto. Aí eu já fui bom nessa área, eu já fui bom. Eu gosto mais do caipirinha, do Luiz Caipirinha. Ele, sabe,
10: ah,
0: Luiz
10: ele
0: Caipirinha?
10: Ele é muito legal.
0: Ó, oh, Diego. Ó, tomou um cachaça show.
10: Os altos dele dando risada é muito interessante,
0: é,
10: né?
0: É. Ele fala daquele jeito mesmo, é o jeito dele mesmo. É, Diego, escuta o áudio do caipira aqui, quer ver? Se entregando, olha lá, ó.
12: Senhor.
0: Ah.
12: Nossa, que pausão enorme. Ai. Acho que vai me machucar.
0: Calma, caipira, calma, caipira. Que isso, de graça, do nada. Ô, caipira, pera aí, caipira.
10: Não, esse caipira eu vou te contar.
0: Caipira, pera aí, caipira. Se você pegar o meu na mão, o que que vai acontecer?
12: Acho que vai me machucar, hein?
0: Calma, caipira. Ô, Cleiton, você acha o caipira inocente, igual a Dani falou? O
13: caipirão, ele é tão inocente que ele ainda toma leite direto do boi.
0: Aí,
13: ainda.
0: Ó.
10: Ai, gente, vocês são terríveis.
0: Ô, Dani.
10: Oi.
0: E aí, conta pra nós. É, o cara ficou com ciúme de você. Ah, ele ficou bravo porque ele queria que você fosse lá no feriadão na casa dele. Você não foi?
10: Eu não.
0: Por que você não foi? Isso é ruim, hein? Deixou ele na
10: eu
0: vontade.
10: Não sou ruim. É que senão ele acha que a gente tá namorando sério e a gente não tá.
0: Ué, mas... Ah, entendi. É sempre bom deixar claro, né? Porque senão a pessoa confunde as coisas, começa... Você não pensa em namorar sério, não?
10: Sim, só que não é o momento.
0: Não tá na hora ainda, né?
10: Não.
0: Eu acho que se o caipirão quisesse, você aceitava ele.
10: Talvez.
0: Olha aí, caipira, olha aí. É que o caipira é casado. Pode ser casado? Você já saiu com um homem
10: não,
0: casado?
10: Não, pode. Não, ele é casado.
0: Nunca?
10: Não,
0: tá, mas você nunca saiu com ninguém casado só pra dar uns pega? Uma puladinha de cerca?
10: Claro que sim.
0: Já?
10: Sim.
0: Olha, Dani safadinha.
10: Ai, quem nunca?
0: Eu nunca saí com um homem casado, eu não.
10: Ah, não, claro que não. Eu nunca saí com mulher casada também, não gosto, eca.
0: Mas é uma emoção diferente, né, Dani?
10: É bem diferente. Uhum.
0: É igual, falei com a Rafinha hoje. A mulher pega o celular falando com o marido e o amante botando pra torar na mesma hora. É interessante isso aí, né? Ô, Dani, você saiu com homem casado faz tempo?
10: Faz muito tempo, muito tempo. Eu tinha uns 20 e poucos anos.
0: Ah, você enxergava ainda?
10: Sim, eu perdi a visão com 38.
0: Com 38. Você tá com quantos anos agora?
10: 45.
0: Ah, é, eu já perguntei ontem, é verdade. E aí você vai. E aí, mas você nunca mais saiu, nunca mais nem falou com ele, não?
10: Não, porque ele é pastor da igreja.
0: O pastor da igreja é casado e saiu com você? Ele já era pastor na época?
10: Já era, mas eu não sabia.
0: Olha que pastor sem vergonha.
10: Não,
0: meu Deus,
10: de quê?
0: Gente.
10: São todos
0: meu Deus, gente.
13: Ê, pastor ligeiro, botou ela pra rezar com o terço na boca.
0: Pera aí, cara.
10: Não foi só um terço, foi bem mais.
0: Pera aí, Dani, pera aí, Dani.
10: Eu não falo palavrão que nem a Sandrinha, mas
0: vai
10: entender.
0: É, mas nem precisa, que a gente entende. Danadinha, Sandrinha danadinha. O Fabiano falou, essa Sandrinha danadinha, ela é. Ai, fala aí, ô Lajano, fala.
14: O programa tá estranho, todo mundo se entregando, é Davi, é caipirão.
0: É.
14: Ai, ai, ai, esse povo aí acho que tá virando tudo petista.
0: Ei! Sem política, já falei.
15: Conta essa história direito, Diego. Dizer que você Nunca saiu com homem, Diego. Conta essa história direito.
0: Vê se eu sou da tua laia, ô. Sai daqui.
15: Ué, Diego, o pastor também não vai ficar casado.
0: Não, mas não pode. Não pode. É casado, não pode. Não poderia. Mas foi bom, pelo menos, Sandrinho? Ô, oh, Sandrinho. Sandrinho tá falando de mim. Foi bom, pelo foi? Menos, Dani?
10: Claro que foi.
0: Ah.
10: Foi muito bom, mas quando eu descobri, nada, aí o negócio começou a bruxar.
0: Ah, essa não. Ah, é, porque daí é decepção, né? Ele mentiu pra você.
10: Porque daí não tem na hora que eu quero, não adianta.
0: Nossa, a Mel Banana tá mandando um monte de mensagem, só que ela manda uma palavra e aperta enter. Manda outra palavra, aperta enter. Outra palavra. Eu não entendo nada, Mel. Ela mandou áudio, vamos ouvir, fala.
16: Bom dia, Dieguinho, Charlie. Esse cara não era pastor, ele só tinha título. O pastor de verdade jamais ia envergonhar o evangelho. Nunca na feira, nunca no Brasil. Um verdadeiro servo do Senhor não brinca com a palavra de Deus. Jamais.
0: É. É.
10: Um aleluia, irmã.
0: Aleluia, amém. Amém, meu banana. É, meu banana.
17: Mas aí, no caso, ele não brincou com a palavra de Deus, ele empurrou a unção,
0: tá, né? Chega, chega, melhor parar de falar do pastor. E aí, é, e o outro melhor. Namorado teu, o ceguinho, o que que, não falou mais com ele? Namorado não, namorado não, né? Pegadinha.
10: É, namorado não, mas ele me liga todos os dias.
0: Ah, é, por telefone?
10: Pode ligar por onde, Diego?
0: Ah, é verdade, é lógico. Vai ligar por carta, animal. Ah, a Mel não, a Maratacina falou, nossa, que povo inocente. Por que, Maratacina? É normal isso aí na tua cidade? Tem um pastor. Um pastor.
10: É a coisa mais normal que tem.
0: É, né?
10: Uhum.
0: Eita. Eu acho que é
10: não
0: bom.
10: Teve uma história, não teve uma história aí da Catrícia com um pastor lá do prédio dela?
0: A Catrícia com o pastor?
10: É, com não. Uma pessoa lá. Não é para não ser pastor, mas um vizinho dela lá.
0: Ah, não.
10: E ele era de igreja. Uhum.
0: Ah, era?
10: Era, eu Ixi. Lembro.
0: Eu, hein? Eu. Ah, mas também eu não quer dizer nada, né? A pessoa na igreja vai de dor. A igreja não é o ser humano. O que vai na igreja é o ser humano. O ser humano é falho, passível de erro e de acerto.
10: Todos nós somos.
0: Exatamente. É, fala aí.
10: Tá,
0: cadê?
10: Diego, tu
18: bom dia, tu não escuta aqui. Seu programa é 10, hein? Parabéns, obrigado. Diego.
0: Valeu.
18: Seu programa, viu? Muito bom.
0: Obrigado, Luizão. Obrigado. O que que você falou, Dani?
10: Ontem você tinha umas dúvidas. Eu senti que você queria perguntar algumas coisas sobre quem não enxerga. Tu tinha algumas dúvidas, não tinha?
0: Eu?
10: É.
0: Não lembro.
10: É, tipo assim, ó, você queria saber como é que a Camila virava em casa, né?
0: Sim.
10: Se eu fazia comida, limpava a casa, essas coisas assim.
0: É,
10: tem
0: como
10: mais
0: é que...
10: algumas dúvidas?
0: Não, é como é que... Essa você respondeu ou não? Nossa, minha memória é muito ruim, velho. Não, então agora tá chegando um monte de pergunta idiota aqui. A do papel higiênico. Ô, povo besta, viu? Mas
10: olha,
0: vamos
10: só,
0: lá.
10: A do papel higiênico, eu sei como responder.
0: Não tem como responder?
10: Sei como responder.
0: Como é que é?
10: Apaga a luz e passa o papel higiênico, aí tu vai saber.
0: Ai, credo. Dúvida,
10: é?
0: Vai.
19: Ô Dani, bom dia, tudo bem? Ô Dani, como é que você faz aí, a minha dúvida, como é que você faz pra sentir prazer, assim, quando você tá no bem bom com o cara? Você fica imaginando o quê? Porque você não conhece a pessoa, você não sabe, né... Como é a pessoa, se é bonita, se não é, se é gostosa.
0: Boa pergunta.
19: Como é que rola?
0: Você imagina o Tom Cruise? Ou você imagina?
10: Não. Aí assim, ó, isso é uma coisa assim que as pessoas pensam errado. A gente sabe.
0: Sabe
10: porque
0: o quê?
10: Porque assim, ó, sabe quando a mãe da gente diz, tu não tem olhos na ponta dos dedos, tu não passa a mão?
0: Minha mãe nunca falou isso pra mim.
10: Quando
0: a mãe.
10: Não.
0: A mãe da gente fala
10: olha
0: isso?
10: Olha com os olhos, não com as mãos.
0: Ah, tá, é verdade. Deixa eu ver. Você vê com o olho, né? Com a mão, tá.
10: Isso. Tá. Aí comigo é o contrário. Eu tenho que pôr a mão.
0: A tua mãe falava, é com a mão, não é com o olho.
10: Isso, só que agora eu preciso pôr a mão.
0: Você põe a mão?
10: Sim. Sabe quando. Assim, ó, tá? é, que nem esse rapaz que eu fico agora, né? Tá, esse
0: tá,
10: ano.
0: Tá.
10: Eu não conhecia ele antes.
0: O que enxerga ou cego?
10: O que não enxerga.
0: Tá.
10: Tá? Nós não nos conhecíamos antes.
0: Tá.
10: O que aconteceu? Pra gente saber como a gente era, ele veio me dar um abraço.
0: Lá na associação de cego?
10: Isso.
0: Ai, que gostoso essa sensação. Eu imagino. Sim. Assim, pra você conhecer a pessoa tem que encostar, então é normal, né? Você pergunta, posso te ver? Eu já vi isso uma vez, um deficiente falou, posso te ver? Aí a pessoa falou, pode. Aí ele começou a encostar na pessoa, tocar no rosto, assim, é assim que vê, né?
10: Isso, exatamente. E aí, pensa no que quando esse homem encostou em mim, ele me deu um abraço de frente, eu não tive tempo de me virar de ladinho, assim, sabe?
0: Aham. Uhum.
10: Esse homem dá um grito, meu Deus, o tamanho dessa mulher.
0: Ah, não acredito, sério?
10: Sim, porque
0: e aí ela...
10: eu... Além de eu ser alta, eu tenho a comissão de frente grande.
0: Você é tetuda.
10: É.
0: Tenho seios grandes, fartos, gostosos e grandes.
10: Sim,
0: e aí ele sentiu, porque ele te abraçou de frente. Que papo gostoso essa hora, né? O mano velho, mano novo lá, falando de forró e nós aqui falando das tetas da série. Tá. E aí ele sentiu, e aí?
10: Daí, da parte desse dia, ele começou a se chegar mais, né? A conversar mais comigo.
0: Ele não é bobo perto. Nem nada, ele é cego, mas não é louco.
10: Só que assim, ó, ele também é muito gostoso.
0: Ele é gostoso? O que que você sentiu? Pera aí, calma.
10: Ele faz academia.
0: Ele faz academia?
10: É, eu também faço.
0: Você também faz, eu vi, eu sei. Mas aí ele... Ah, ele faz... Aí você abraçou ele, você sentiu o que que você sentiu dele?
10: Os braços fortes.
0: Ah, é?
10: É, o peitoral, assim, mais, né?
0: Os peitos duros, né? O músculo, né?
10: Isso.
0: O que mais você sentiu?
10: Aí. Ele é mais alto do que eu, né?
0: Nossa, mas foi um abração, vô. Um abração pegado de urso, né?
10: Foi.
0: Pra sentir tudo isso, né? É. Sim. Porque vocês também, vocês têm a sensibilidade, a sensibilidade maior, né?
10: Uma sensibilidade bem maior.
0: Só no abraço você sente tudo da pessoa.
10: Mas não foi só nisso, né? Depois, com o tempo, foi dando uma passadinha de mão de leve, sabe?
0: Ah, não acredito.
10: No rosto,
0: aham.
10: Isso. Aí sabe quando tu se vira sem querer e bate assim na perna, no bumbum? Assim.
0: Ah, sem querer você bateu na bunda dele?
10: Aham. Ah, então, desculpa.
0: Ah, desculpa, peguei no teu. Ah, sem querer, apertei aqui, mas
10: não. Ah, não. Quando eu peguei mesmo.
0: Encheu a mão?
10: Enchi.
0: Aí você viu o coraçãozinho de frango?
10: Como é?
0: Aí você viu o coraçãozinho de frango?
10: Que coração de frango, amigo? Se fosse coração de frango, nem chegava mais perto.
0: É nada? Não era, não? Era o que? A latinha de coca?
10: Era, uma bolachinha recheada daquelas bem grandes.
0: Bolacha recheada, pacote de chocolícia.
10: Um pacotão.
0: Ah, aquele pacotão de negresco. Eu nem sei se eu podia estar falando isso essa hora. Ô, Dani, e aí você sentiu mesmo o negócio, né? Pera aí que tem pergunta. Sim. Pra você. Tá cheio de pergunta pra você aqui. Agora você acendeu o povo. Pera aí, fala aí, ô. Fala aí.
20: Ô, Diegão, pergunta pra ela aí. Ô, Dani, tudo bem? Ô, Dani, você não enxerga nada, nem vulto, nada? É escuridão total?
0: Nada, né, Dani?
10: É, eu não enxergo nada.
0: É, mas você enxergou até os 28 anos, então foi um tempo... O que foi? Foi
10: até
0: acidente?
10: Até os 38.
0: Até os 38. Foi acidente?
10: Não, eu tive glaucoma.
0: Glaucoma o que que é? É um...
10: É pressão alta nos olhos.
0: Eita, nós, hein?
10: Aí é hereditário, né? O meu pai teve também.
0: Ah, entendi. E não tem... E não, já era, né? Não tem volta. Não tem...
10: Não, não tem.
0: Cirurgia pra trocar, botar um olho novo, não tem essas coisas, não, né? Não, é...
10: Não. Não, porque o nervo óptico, ele arrebenta. E só que o nervo óptico, ele é no meio do cérebro.
0: Ah, então não dá pra pegar de um morto igual, tipo, coração. O cara morreu do coração e pega o olho e não dá, né?
10: Não, não dá pra fazer transplante, não.
0: Caramba, cara. Tão avançada que tá a tecnologia, não dá, né?
10: Ah, tem uma tecnologia, um estudo aí nos Estados Unidos, que para regenerar as fibras do nervo óptico, mas tá em início ainda a fase, né?
0: Sabe o que eu vi? É um negócio que... eu acho que era pra surdo, não era pra cego. Que transforma vibração em imagem, não é isso? Não tem isso, um negócio desse? Já não.
10: Tem um óculos que ele ajuda, mas a pessoa tem que ter uma porcentagem de que enxerga. Porcentagem de visão.
0: Ah, entendi.
10: Uhum.
0: É, mas já a tecnologia tá chegando aí. Mais pergunta aqui, professor. Ah, fala.
10: Eu nem espero por isso, eu me adaptei.
0: Já tá de boa então, né? Já nem espero. Uhum. Já tá...
10: Às vezes eu até esqueço.
0: Você tem cão-guia, essas coisas, não?
10: Não, não tenho cão-guia ainda.
0: Não, mas você quer ter?
10: Eu quero.
0: Ajuda?
10: Eu quero, sim.
0: Ajuda?
10: Ah, ajuda porque eu não... Eu tenho medo de sair na rua sozinha.
0: Eu tenho um lá, se quiser... Não tô aguentando mais isso aquele não. Cachorro. Não aguento mais, até. Tá cagando mole agora na casa inteira.
10: Não, a Grazi que põe pra rua, mas o cachorro não.
0: É, pior que é isso mesmo, viu? Ela fala isso mesmo. É, mas se quiser, pode levar.
10: Eu tenho medo de ficar na rua sozinha.
0: Ah, você tem medo?
10: Uhum.
0: Ah, por quê?
10: Tenho assim? Medo. Porque às vezes eu tô parada na frente de casa, tá? Conversando com alguma vizinha, alguma coisa. Esse dia, essa semana agora, tá? Eu fui pôr o lixo. Aí peguei a vassoura e fui varrer embaixo da lixeira, tá? Não para um carro, uma caminhonete ali com um cara... Dizendo que ele passava todos os dias aqui, que eu era muito linda, que ele queria meu número, se tanto ele podia descer pra entrar na minha casa.
0: Ué, da próxima vez você não esquece de pôr a roupa pra ir lá também varrer a calçada. Você tem que pôr a roupa, mãe. Você vai pelada, você não vê a roupa pra pôr, você vai pelada lá varrer o lixo.
10: Jura?
0: Peraí, ó, uma explicação aqui, estão pedindo.
2: Coraçãozinho de frango. Não entendi. Ah, o saco!
0: Não, pera aí. Mas não era. Olha, esse abraço, então, de reconhecimento, foi maravilhoso, né? E você sempre conhece as pessoas assim, né? Você pede pra ver e abraça.
10: Não.
0: Não?
10: Não, não, não é.
0: Ué, assim, por exemplo, né? Eu vou viajar aí pro Rio Grande, aí vai, pô, tô aqui no Rio Grande, vou lá conhecer a Dani. Você não ia querer me ver?
10: Não, sim, né? Mas não... Não com intenções.
0: Ah, então esse primeiro abraço que você deu no cara já foi com intenção.
10: Foi.
0: Ah! Eu tô falando que ela é safadinha.
10: Ah, e o outro? Mulherada dizendo, ele é muito lindo, então eu quero ver se ele é lindo mesmo.
0: Aí você aproveitou e abraçou ele de frente, já esfregou nele. E aí o outro, como é que foi? Foi do mesmo jeito?
10: Não, o outro foi meu namorado por 12 anos.
0: Ah, então você já conhecia, né?
10: Aham.
0: Uhum. Ah, então o outro é ex. Ah,
10: é.
0: Entendi.
10: Uhum.
0: Cara, que legal.
10: Mas esse é o oposto. Esse é o oposto desse novo.
0: Por quê?
10: Porque o ex é baixinho, gordinho. Nada a ver com você.
0: Nossa, você acabou de descrever o Tadeu. Bom dia, Tadeu!
21: Muito bom dia, Diego Lopes, ouvinte da Band de todo o Brasil. Essa moça que tá no ar aqui, eu não sei quem é.
0: É a Dani. É, bom Dani. Ela, bom dia, ela, Tadeu. Ela não enxerga e ela tava contando como é que ela reconhece as pessoas.
21: Olha!
0: Ela abraça bom as pessoas dia, pra reconhecer.
21: Bom dia, bom dia. Ô, Dani, como é que você me imagina, hein?
0: É.
10: Eu te imaginava mais magro.
21: Ué, peraí, como você imaginava? Aconteceu um milagre? Você voltou a enxergar?
10: De bigode.
21: Ela me descreveu certinho, cara.
0: Tchau, Dani, tchau.
21: Você tá afim de ser sem enxerga. Sem enxerga e tá mentindo, Dani. É brincadeira, cara.
0: Mentira, ele é baixinho, pequenininho, gordinho. Cara de boliviano. Tchau.
10: Tchau, tchau. Tchau.

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9: Bom dia, são 5 horas 3 minutos, gente. 5 e 3 horas.

2026. Esse dia aqui, todo de amor, de amor, de amor e alegria pra você. Como tá sendo aí a volta do feriadão? Ah, você tá voltando ainda, tá na estrada. Olha, parabéns, curtiu até a última gota do feriadão, né? É, pois é, tem que aproveitar, né? Tem que aproveitar. É. Bom dia pra você que já está trabalhando, pra você que tá indo trabalhar agora, tá no seu carro dando carona pra gente, tá no busão, tá no trem, tá no metrô. Muito obrigado pela sua audiência na Band FM. Liberado, hein? WhatsApp liberado, 11 99991-9197. Ontem, apenas os de verdade estavam com a gente, viu? Eu quero citar alguns, né? O Edmilson, o Marcão. Posso falar? Decepção do dia ontem foi Mara Tassin, que não estava aqui. Impressionante. Não estava aqui. Eu fiquei, assim, decepcionado. Decepcionado. Mas, enfim, agradeço os de verdade que estavam com a gente ontem. O meu xará Tadeu de Sorocaba estava. Enfim, quem participou com a gente aqui, muito

0: tá com meio agora. É tudo liberado pra você, ouvinte Band FM, falar com a gente.
1: Bom dia, Tadeu. Bom dia. Eu estava, né?
0: Tava.
1: Estava na minha cama dormindo.
0: Tava exatamente. Olha que lenda. Posso falar? Errado não tá. Eu faria a mesma coisa.
2: Ah, esqueci a letra.
0: É, cara.
3: Tadeu. Oi. A vantagem do homem vinheta estar de férias é que não teremos o Zebete. Não é o Zebete, é o outro cara.
0: O Zé.
3: O outro cara lá, quando o Corinthians perde.
0: Outro
3: Zé. Esqueci o nome dele, mas você sabe quem é.
0: É Zé também.
3: É o Alessandro Moreira, do Capão Redondo.
0: Pois é, Alessandro Moreira. É, infelizmente não temos o Zé aqui, né? Pra falar do placar da rodada. Ontem a gente deu só uma pincelada aí no derby paulista que teve, né? Infelizmente o Corinthians numa draga. Se contar Libertadores, são 9 derrotas seguidas. 9 derrotas seguidas não existe em lugar nenhum, hein? É loucura, é loucura. E aí o Corinthians vai e me anuncia o Sidorf, né? Sidorf. O Corinthians tá claramente no modo aleatório, né? Alguém apertou o shuffle lá no Corinthians. Do nada os caras metem o... Mete o Sidorf, né? Tadeu, hoje é segunda-feira fake, segunda-feira fake. Pra você, né, querido? Porque ontem já foi segunda-feira pra mim, estava aqui trabalhando. Ora, você me respeita, cara. Segunda-feira fake.
4: Fala, Tadeu. Bom dia. Aqui, Davi Samuca, de Pouso Alegre.
0: Ô, Samuca.
4: Ô, Tadeu, eu não estava aí ontem, porque quando eu estou, você não ouve o meu áudio.
0: Aí, ó.
4: Vamos ver se você ouve esse agora.
0: Aí, ó.
4: Valeu, Tadeu.
0: Aí você caiu do cavalo, queridão. Aí você caiu do cavalo. Justamente quando você falou que eu não ouço, eu ouvi o seu áudio. Aí realmente é. Aí é pra partir pra loucura, né?
5: Bom dia. Manda um abraço aí pro pessoal da Regolite Transportes. Volta, a gente tava junto.
0: Alô, Regolite, tamo junto, hein? Obrigado pela audiência aí, tamo junto, cara. Forte
6: abraço. Bom dia, Tadeu.
0: Bom dia.
6: Ontem eu tava tão animado, hoje eu tô derrubado, mano. Vou deixar em casa e falei pra minha filha: o que que você quer de dia?
5: Manda um abraço aí pro pessoal da Regolite Transportes. Volta, a gente tava junto.
0: Alô, Regolite, tamo junto, hein? Obrigado pela audiência aí, tamo junto, cara. Forte
6: abraço. Bom dia, Tadeu.
0: Bom dia.
6: Ontem eu tava.

0: pra você que é de São Paulo. Se prepare que vem chuva.
1: Bom dia, Tadeu. Bom dia. É o Paulo de Atibaia.
0: Fala, Paulo.
1: Manda um abraço aí pra rapaziada aí, Comon.
0: Tá.
1: Comunicações.
0: Tá.
1: Bora, bora trabalhar, pessoal.
0: Bora, bora, meu querido. Um forte abraço pra você. Tudo de bom.
2: Bom dia, Tadeu. Bom dia, Tadeu.
0: Bom
2: Tadeu,
0: dia.
2: Ontem eu não tava com você porque eu virei de domingo pra segunda na Uber.
0: Uhum.
2: Cheguei em casa, era 6 horas da manhã, tá. Aí eu derrubei, aí não teve como ficar.
0: Tudo bem. Gente, não há necessidade, gente, de ficar se justificando pra mim, não. Não tem, não precisa. Não precisa. Eu já tô magoado o suficiente. Não precisa se justificar. A menor necessidade. Obrigado, obrigado pela justificativa, mas não precisa, viu?
3: Tadeuzeira, bom dia, bom dia.
0: Bom dia.
3: Hoje derrubado. Derrubado. Uma preguiça.
0: Nossa, imagino.
3: Ontem eu não tava aí porque muita criança. Presente demais, meu Deus.
0: Entendi, entendi.
3: Bom dia pra nós.
0: Bom dia, bom dia. Eu imagino. Cara, se eu tivesse 4 dias de folga. São 4 dias de folga? Sábado. Não, 3, né? Sábado, domingo e segunda. Se tivesse 3 dias de folga seguidos. 3 dias de folga seguidos. Cara, eu ia voltar hoje numa preguiça, numa nhaca, velho. E realmente, ainda bem, olha, Deus não dá asa à cobra, viu? E olha, ainda bem que não tem essas mordomias.
4: Ô, Tadeu, ontem eu tava aqui também, hein? Bom dia.
0: Bom dia, bom dia.
4: Você não respondeu a minha pergunta.
0: Que pergunta?
4: Se o tomate é fruta, por que o molho de tomate não é suco?
0: Então, Gabriel, eu não consigo responder porque quem responde esse tipo de pergunta é o doutor Imbróglio, né? E ontem, ó, evidentemente você percebeu que o Imbróglio era gravado, né? A gente tá vivendo aqui os melhores momentos do Band. Bom dia, mas... Vou anotar sua pergunta, assim que ele voltar, eu passo pro doutor Imbróglio da Fonseca responder pra você.
5: Bom dia, Tadeu. Bom dia. Ô, Tadeu.
0: Ah.
5: Tô aqui na Anguera, Bandeirantes, na verdade, esse dia de
0: tá,
5: São Paulo.
0: Tá,
5: não tá chovendo não, tá?
0: Ih.
5: E ó, ontem eu tava com você, viu?
0: Ah.
5: É que você não escuta meus áudios, cara. Aí hoje você vai falar. Ah, mas hoje eu escutei,
0: aí,
5: né?
0: Aí, ó.
5: Raramente você escuta,
0: aí,
5: Tadeu.
0: Aí, ó.
5: Só se fala, hein? Um abraço, Tadeu. Tudo de bom, boa semana.
0: Valeu, Alex. O bom é que eu tô com um feeling, né? Eu tô com um sentimento hoje, aí eu tô só derrubando os caras. Ah, você não ouve meu áudio. Vocês que estão passando vergonha, não sou eu, viu? Não.
6: Bom dia, Tadeu.
0: Bom dia.
6: Aqui é o Léo Flávio de Santa Helena de Goiás. Tô ligado na Band FM.
0: Que você
6: a desgreta da insônia me pegou, ainda bem que eu tenho a boa companhia
0: aí, ó.
6: Do Band Bom Dia.
0: Caramba.
6: Bom dia, Tadeu.
0: O cara tem voz de locutor, hein? Radialista, hein? Que coisa, rapaz. Um abraço pra você, bom dia.
7: Bom dia, Tadeu.
0: Bom dia.
7: Alphaville aqui, Barueri, o negócio tá caindo o mundo.
0: Tá.
7: Vamos focar, bora que bora.
0: Caindo o mundo, tipo, chovendo, muito forte, cara. Meu amigo, obrigado pela mensagem aqui, pela informação meteorológica.
8: Bom dia, Tadeu.
0: Bom dia.
8: Marcelão de Mirandópolis.
0: Olá, Marcelão.
8: Aqui em Mirandópolis, a hora agora é 5h12.
0: Uhum.
8: Não tá chovendo,
0: tá.
8: Não saiu o sol ainda.
0: Tá.
8: Mas vai sair.
0: Tá.
8: Positivo.
0: Abraço. Se Deus quiser, um forte abraço pra você. Tudo de bom.
9: Tadeuzinho.
0: Oi.
9: Bom dia. Estela, Santana de Parnaíba.
0: Estela!
9: E aqui em Santana de Parnaíba tá caindo um mundo. Acabei de chegar de casa, de viagem.
0: Tá.
9: E eu não estou conseguindo sair de dentro do carro de tão forte que está.
0: É.
9: Beijo.
0: Você folgou, descansou 3 dias seguidos. Esse é o pedágio que você vai ter que pagar agora. É, tomar chuva na cabeça. 5h13 agora, gente, 5h13, o seu Zebete tá chegando!
10: Bom dia! Gente, acerte o seu relógio, são 5h13, falou! Nós vamos lá na Central Técnica, mas antes eu quero dar um bom dia pra toda a nossa equipe. Nós vamos fazer a ficha técnica aqui do programa, tá bom, gente? É claro que um programa pra ser produzido, um programa para ir pro ar com muita qualidade, a gente tem que ter as pessoas que ajudam a fazer o programa, tá bom? Vamos lá, vamos direto à nossa produção, nossos produtores, alô, não tem nenhum produtor que faz o programa? Não, tá, vamos lá, atenção, aô, vamos lá, atenção à coordenadora, não tá também,
0: realmente, a galera,
10: vamos lá,
0: um pouco mais
10: claro,
0: tarde.
10: Ele veio, nosso diretor. Tudo bem, mas é claro que para ter um programa a gente precisa ter um atendente, precisa ter uma menina no telefone. Queria dar bom dia para...
0: Realmente...
10: Bom, vamos tocando o programa aqui.
0: Não é o caso, né?
10: Não é o nosso caso. Acerte seu relógio 5h14, mas ele tá aqui! Ele tá aqui! Ele ri.

0: Ele rindo, além do Apolinário, ele ri também. Bom dia, Tadeu.
1: Muito bom dia, seu Zebete. Bom dia, ouvinte da Band FM. Muito bom estar aqui participando do seu programa. É um programa dentro do programa.
0: Bom dia, obrigado pelo carinho, obrigado para todos os ouvintes que estão ligados. Alô, manhê, alô, vó. Manhê, vamos acordar os gordos? Vamos lá. Vai lá, bate na porta dele e fala, tá na hora de acordar. Manhê! Vamos acordar, vamos pra aula. E o Benhê? O Benhê já acordou pro trabalho? Acorda o Benhê. Benhê! Benhê! Olha a hora. Enquanto isso, olha lá o nosso cafezinho.
1: Ai, que gostoso, seu Zé Beto.
0: Que delícia, ó. Sente o cheiro do barulho, ó.
1: Invade a casa, né? Quem tá no quarto sente, é o que desperta, né?
0: Gostoso, gente. Lembrando que aqui na hora do nosso cafezinho a gente tem o patrocínio de... Vamos tocar no
1: programa?
0: Vamos
1: lá, tem um espaço pra você patrocinar aqui, hein?
0: Você que faz café, você que é produtor, você que produz o café, quiser anunciar aqui, a gente pode falar assim, manhê, tá passando um cafezinho, o cafezinho tá pronto, vamos experimentar o café? Aí a gente fala
1: a sua marca aqui. Isso, exatamente, seu Zebete. Vamos lá.
0: Agora, lindo. Cadê o?
1: Oi, seu Zebete.
0: E você também, lindo?
1: Tô muito bem. O pessoal tava com saudade do senhor. O que o senhor andou fazendo nos últimos dias de importante?
0: Exames.
1: Ah, né? Importante, né?
0: Fazendo exames. Legal. Tá tudo certinho, graças a Deus. Uhum. A gente de verdade se diverte, né, lindo?
1: Uhum.
0: Eu fui fazer exame e eu tava... Mas o pessoal da roça é muito merda, né? Pessoal da roça é muito nerd e de verdade, eu tô rindo, mas é verdade, viu? Eu fui lá fazer exame e aí eu levei, né? Fui fazer exame de fezes,
1: Ah, e é sempre constrangedor, né?
0: Não é triste, porque a gente fica com vergonha, né?
1: Então.
0: Aí eu levei tudo bonitinho, aí depois chegou um mora na roça também, ele todo tá assim, aquela roupinha humilde, ele levou, né? Aí ele levou, aí eu tava só olhando, ele colocou a latinha de leite ninho em cima da mesa,
1: Sim.
0: Uma lata de leite ninho, né? Uhum. E uma garrafa PET de 2 litros, aquela Big Família, cheia de xixi. É verdade. Apolinário ri! Aí, aquela lata de leite ninho, a menina falou, o senhor, desculpa, mas o que é isso? Eu falei, não, é meu exame de fezes, né? Ela falou, mas é muito, né? Não, mas ela falou, tá bom. Ela percebeu que ele era o nerd, né? Aí ela falou assim, só que você tem que colocar o nome. Coloca o nome, senão eu não sei identificar, né? Tá bom, tá tudo certo, viu? Ela não quis deixar ele constrangido,
1: claro,
0: né?
1: Claro, claro.
0: Aí ela colocou uma fita, pega aquela fita crepe branca, na porta da lata. Falou, o senhor escreve o nome aqui, né? Aí ele escreveu, ela foi ler, tava escrito bosta. Apolinário ri. Acerte o seu relógio, 5h17. Falou.
1: Vamos jogar água nos gordos e nas gordas, seu Zebete.
0: Benhê. Agora é hora de jogar água nos gordos. A gente já tá com o Bardi aqui. Aonde você tiver aí, se você tiver num lugar que tá frio, a gente deixa morna. Se você tiver num lugar que tá muito quente, a gente joga lá a temperatura ambiente, tá bom? Tadeu!
1: Oi, seu Zebete! Oi, seu Zebete!
0: Vamos jogar água nos gols!
1: Vambora, 11 99991-9197. Você manda áudio, fala, ô, seu Zebete, joga água no fulano, joga água em mim, precisa acordar, se trabalhar. Manda tua mensagem de voz aqui, e a gente vai colocar no ar, você vai conversar com o seu Zebete aqui no Banco de Bom Dia.
2: Seu Zebete, bom dia! Joga água aí no CKUB, joga água no
1: CKUB aí, ó, CKUB, joga água nele.
0: Joga.
1: Água nele. Quem mais tá com a gente aqui? Mande áudio.
3: Bom dia, seu Zebete. Joga água pra mim nos motoristas da Policarpo Transportes.
0: Policarpo.
3: Estão todos babando na gravata aqui.
1: Babando na gravata.
0: Tá babando, tem uns que babam na gravata, tem uns que babam no... Bom, vamos lá.
1: O Apolinário ri. Água neles. Quem mais?
3: Aproveita que Zebete tá aí, já joga água aí no calango, no ratão, no pidonço.
1: Deixa ele dormindo.
0: Bom dia,
2: Zebete, bom dia. Joga água nos motores da Expresso São Miguel aí!
1: Opa! Joga água neles!
2: Água neles!
4: Bom dia, seu Zé Bete, o ex do Rio Negrinho, Santa Catarina. Manda um abraço aí pra galera da TN. Joga água na galera da TN.
1: Joga água, aí, joga água, água, joga água. Toma. Alô, Santa e Bela Catarina, bom tamo dia, junto.
5: Bom dia, seu Zé Bete, Tadeu de Sorocaba.
1: Oi, Tadeu.
5: Seu Zé Bete, fala pro Vinheta que eu mandei um no Instagram dele. Uma reportagem sobre você aí, Zé Bete. Um abraço, hein?
1: Sério?
5: Tudo de bom.
1: Sério? Ah, que legal. Alô, daqui a pouquinho ele vai ver lá, viu, no Instagram? Ele gosta muito dessa reportagem aí, do nosso querido e saudoso Zé Bete.
0: Essa é a grande homenagem que o Emerson França faz para esse grande comunicador do rádio brasileiro. Se você é mais jovem e nunca ouviu falar do seu Zé Bete, dá uma pesquisada, você vai ver que tem história do rádio brasileiro.
6: Zé Bete, joga água nas professoras lá da minha escola, que é a última semana para a entrega dos relatórios. Beijo, Gigi de Mauá.
0: Atenção, professores, hein?
1: Já é a última semana para entrega dos relatórios do ano. Olha que coisa, né, gente? Gente, o tempo tá passando muito rápido. Mas Tadeu, você tá com o balde aí?
0: Tô com o balde aqui.
1: Joga água nas professoras.
0: Água nas professoras, seu Zebete.
7: Seu Zebete. Oi. Edmundo aqui de Feira de Santana, da Puxada do Frango, vivo, bujão. Joga água nessa turmada aí que tá querendo dormir nas beiradas da estrada aí.
1: Não pode.
0: Ô, gente, pelo amor de Deus,
1: vamos acordar, hein?
0: Tem amor à vida, viu?
1: Joga água nos meninos que carregam as galinhas. Verdade. Eu tenho um amigo que sempre dá carona pra galinha, viu, Tadeu?
0: É mesmo?
1: Ah, lá na roça tem, né? Ah, tem bastante.
0: Porque às vezes tem gente que não pode carregar as próprias galinhas, né?
1: Não. Como é? Não é isso, não. É quando você tá indo na estrada, principalmente os irmãozinhos caminhoneiros, tem bastante galinha na estrada. É, ah, aí elas não levantam asinha, elas só levantam o braço. Apolinário ri! Gente! Vamos acordar! Olha a hora. Acerte seu relógio, são 5h21. Falou!
7: Joga água no cegonheiro!
0: Alô, cegonheiros! Água no cegonheiro, seu Zé Bete.
1: Alô, meus amigos cegonheiros, obrigado pelo carinho. Água neles! Meu irmão caminhoneiro, obrigado pelo carinho. Você que tá na estrada aí cortando esse Brasilzão, viu? Obrigado pelo seu carinho, vai com Deus. A gente tem tantos irmãozinhos caminhoneiros ouvindo a gente.
0: Isso é verdade, seu Zé Bete.
1: Oi,
0: seu Zé Bete.
1: Olha lá, ó. Se eu falar uma coisa pra você, o Emerson França, ele faz o show Vamos Rir, né?
0: Uhum.
1: Inclusive, alô, meus amigos de Barretos, Jales, 10 e 11... Tem Barretos e tem Jales, o show Vamos Rir. Vai lá comprar, bilheteriaexpress.com.br. O Emerson França, na hora de receber o pessoal na fila, de caminhoneiro, galera, né? De caminhoneiro.
0: Ai, mentira!
1: Eles falam assim pro Emerson. O Emerson me falou, Emerson, obrigado, viu, por vocês estarem junto com a gente. A gente vai viajando nas estradas e vai curtindo a programação da Band FM. Olha lá, ó.
0: Passou lá.
1: E a gente vai ouvindo vocês, vocês são os nossos nossos despertadores.
0: A gente vai na boleia, né?
1: A gente vai na boleia. Olha lá que bonito, e eles passam dando o braço, olha lá.
0: É isso, olha lá, bonito. Vamos com Deus, viu, gente? Boa viagem aí, faça uma viagem com segurança. É. Vamos com Deus aí, obrigado pela audiência, pela companhia.
1: E lembrando o seguinte, Tadeu, só pra dar um recadinho pros irmãos caminhoneiros. Claro. Alô, meu irmãozinho, você que tá na estrada aí, você tá no bruto aí, ei, tá dirigindo, né? Tá no pé de borracha, tá cortando as estradas. Atenção, viu, meu irmãozinho? Lembra que você tá no bruto, o seu carro é grande, seu caminhão aí, o brabo. Tem que tomar cuidado, muita atenção, viu? Com os carros menores, seus irmãozinhos motoristas e carros menores. Porque vocês comandam tudo aí, viu? Então, muita atenção, sempre alerta. Não, psiu, psiu. Irmãozinho, deu sono. Ó, encosta o caminhão. Vai lá, joga uma água na cara, hein? Lava o pipi. Né? Pra dar uma despertada.
0: Isso é verdade. Lavar o pipi resolve, né?
1: E tem muitos lugares, muitos postos que deixam o irmãozinho dar uma dormida, tá bom? Isso pra é que verdade. Você não coloque a sua vida e a vida dos outros em risco, tá bom? Vai com Deus. Tchau.
0: Vai com Deus. Seu Zé Bete, vamos faturar. 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
1: 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Tadeu, primeiro lugar, os ouvintes, irmãozinhos estão vindo, as gente, os ouvintes estão perguntando a hora certa. O Cuco tá aí?
0: O Cuco tá aqui. O Cuco informa. O Cuco informa a hora certa. Acerte seu relógio. 5h24. Gente, a gente vai no intervalo rapidinho pra proteger, pra garantir o franguinho na panela e voltemos já.
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0: 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Olha a hora, 5h24. A última oferta que é melhor. 5h28, desculpa. 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
0: 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O gerente tá ouvindo a gente.
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0: 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Posso falar? Se falar que ouviu aqui na Band e no Zebete, ainda você vai ganhar, sabe o quê?
1: O quê?
0: 6 fitas de virgem da BASF.
1: Você tá de brinco pra gravar o programa do Zebete.
0: Pra gravar o programa. Você vai ganhar aquela fita virgem da BASF? Gente, atenção. E lembrando, 3 em 1. Toca disco. Lembrando, esse novo, olha que lindo. O novo toca-disco da National, você não precisa pegar no bracinho. Ele vai automaticamente pro disco.
1: Olha isso, gente. Quer dizer, onde vai parar a tecnologia, seu Zebete?
0: Quando terminar as faixas, ele volta sozinho e desliga.
1: Como é que não, né? Que mágica é essa?
0: Agora, nós temos também, são 3 em 1, lembrando, tem o rádio, que fica ligado na Band FM.
1: Sim, sim.
0: E tem o toca-fita, claro. Gente, agora, com o novo botão pausa... Que não tinha antes.
1: Mentira.
0: Agora você aperta, a fita para.
1: O quê?
0: No ponto que você quiser.
1: Onde vai parar essa tecnologia, seu Zebete?
0: E lembra que você colocava o play rec pra gravar?
1: Sim.
0: E já disparava?
1: Sim.
0: Agora você vai apertar pausa, play rec. E aí, quando você quiser gravar, é só soltar o pausa.
1: Você tá de brincadeira, seu Zebete. Você tá de brincadeira. É tecnologia. É tecnologia na Jumbo Eletro, hein?
0: 5h27. É o programa do Zebete. Olha o cheirinho da roça. Alô, manhê. Alô, vó. Bom dia, vó Maria. Vó Maria, um beijo, ó.

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0: poder tocar um programa de verdade. Programa que de verdade faz você viajar no tempo. O Band Bom Dia é diferenciado. O Band Bom Dia faz você rir, se emocionar. O Band Bom Dia da Band realmente é um programa que merece todo o respeito. Eu quero agradecer a todos que estão curtindo. Tadeu!
1: Ô, seu Zebete, obrigado, viu?
0: Você tá ouvindo o trenzinho aí, ó?
1: Ó, é o trenzinho da vida, né?
0: É o trenzinho da vida. Você sabia que na sua viagem pela vida, você tem que aproveitar cada dia, cada estação que você parar. Olhe, admire. Você pode saber que você estará admirando algo que Deus manteve para você. Agora, você nunca vai saber qual será o último dia que você terá esse privilégio.
1: Que forte, seu Zebete.
0: Então, aproveite sua vida, porque o vagão desse trenzinho um dia pode te levar. E aí, você tem que saber que aqui na vida você soube aproveitar. Um beijo do vô.
1: Ô, seu Zebete.
2: Caramba.
1: Beijo, essa foi forte.
2: Essa foi forte.
1: Essa foi forte, seu Zebete.
2: Caramba,
1: vai com Deus, seu Zebete. Vai com Deus. Vai com Deus. Obrigado. Obrigado.
3: Bom dia.
1: É, gente, é comunicação raiz aqui na Band FM. 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

0: Olha, agora há pouco fui ali no banheiro, né? É, dar aquela aliviada. Calma, gente. Foi o número 1. Número 1? Qual que é o número 1? Qual que é o número 2? Mas eu esqueci. Enfim, gente, eu fui fazer xixi. E, gente, olha uma ventania, uma chuva aqui na Bandilândia. Que loucura, hein? Que loucura. Bem antecipou nosso ouvinte aqui. Os ouvintes relatando também muita ventania. Que doideira, hein, gente? Na volta do feriadão, é. É o pedágio que vai ter que pagar agora o trabalhador que curtiu aí os 3 dias seguidos do feriadão prolongado, né? Que maravilha. 11999919197. Manda o seu WhatsApp pra gente. Bom dia.
1: Bom dia, bom dia, bom dia, Tadeu.
0: Bom dia.
1: Um abraço aí pra todos os porteiros no QAP Total.
0: Tá.
1: E aqui na Moca tá um vento e chuva.
0: Lá.
1: Tá caindo o mundo. É. Bora, cuida, bom dia.
0: Bora, Alexandre, bora. Um abraço pra você, meu querido. Tudo de bom. Um abraço pra todos os porteiros do Brasil. Lucigley, menina, bom dia. Obrigado pela sua mensagem, viu? Tudo de bom pra você, viu?
2: Ô, Tadeu, eu era muito fã do Zebete, meu. Eu sempre ouvia com a minha mãe, só que eu nunca tinha visto a imagem dele. Outro dia eu vi, cara, ele é igualzinho o seu Madruga, o primo do seu Madruga.
0: Eu que lembro um pouco mesmo, né? Excelente observação aí.
3: Bom dia, Bande. Bora! Obrigado. E essa chuva aí, essa lindaria aí?
0: Então,
3: pra você, viu? Eric do Jandira. Bora de bora. Obrigadinho aí. Um abraço.
0: Valeu, Derek. Um abraço pra você. Bom dia. Bom dia, Renato Santos. Onde ele tá também tá chovendo. Santo André. Grande ABC. Um abraço pra você, Renatão. Tudo de bom. Olha a chuva, gente.
4: Bom dia, Tadeu. Bora, bora. Cadê Pidão? Você foi dormir? Aqui no aeroporto de Guarulhos tá caindo muito. Cautela, cautela, motorista.
0: Atenção, cautela aí na hora de dirigir, hein? Cuidado!
5: Bom dia, bom dia.
0: Bom dia.
5: Aqui é o Diego da Zona Norte, aqui da equipe Truco Norte, que na Inajar de Souza, sentido Itapevi, já está com aquela garoa gelada. Te abraço, tchau, obrigado.
0: As informações, muito obrigado, meu querido. Bom dia, vai com Deus.
6: Bom dia, Tadeu. Bom dia, homem vinheta. Bom dia pra todos os ouvintes da Band.
0: Bom dia,
6: manda um abraço aqui pra nós, aqui de Olímpia, aqui os motoristas rodoviários, Tadeu. Olímpia. Um abraço.
0: Valeu, meu querido, um abraço pra você. Alô, Olímpia, alô, Olímpia. Fernando tá pedindo a chuva que tá caindo aí pra Araçatuba, hein, gente? Um favor, pensamento positivo aí pra chuva chegar em Araçatuba. Um abraço aí, Fernandão. Muito calor em Araçatuba, Fernando?

0: essa bela canção exaltando o vício no álcool, né? Realmente. Mas aí depois amanhã compra o Tira Álcool, né? Você lembra do Tira Álcool? Eu ouvi a propaganda do Tira Álcool no programa do Eli Correia. Bela canção aí de Marcelo Cruz.
1: Bom dia, Tadeu, tudo bem? Aqui é o Cleiton, da equipe Multivendas, junto com a Elga, desde as 5 da manhã, já estamos aqui trabalhando, um abraço.
0: Aí, abraço, abraço, meu querido, bom dia, bom dia, bom dia. Ana Paula tá com a gente aqui, também quer chuva pra região de Dracena. Tá calor? Não muito, mas se chover, eu não trabalho. Você trabalha do que, Ana? Se chover.

0: Bom dia, bom dia. Manda um salve aí pra Zona Leste de São Paulo, cidade Tiradentes.
1: Uhum.
0: E a chuva tá pegando aqui. Vamos que vamos.
1: Vamos que vamos. Um abraço pra você, meu querido. Tudo de bom.
2: Fala, Zadeu. Você é louco, velho. Bom dia pra nós. Ali, sou porteiro. Mano, acabou de passar uma vaca aqui, velho. Ventania tá tão forte. Passou uma vaca aqui só falando. Você é louco, pai.
1: Pera aí, cara. Pera aí. Não é campeonato de mentira, não, velho. Pode falar a realidade, não tem problema, não.
3: Uma vazente de cana é muito bacana, pode apostar. É bom pra afogar as
1: mãos. Alô, Luciano, bom dia.
3: Com limão.
1: Cidade de Coração de Jesus, em Minas Gerais, faz 7 meses que não chove. É o quê? Chuva pra lá agora, chuva pra lá agora. Pelo amor de Deus, 7 meses sem chover. Que é isso?
4: Ô, porteiro, é mentiroso da porra. Bom dia, Tadeu. Bom dia, Pinheta. Bom dia, Pidoso.
1: Bom dia, bom dia.
4: Tá caindo o mundo, mas a vaca é mentira.
1: É, por um instante eu acreditei que fosse verdade. Eu acreditei por um momento aqui.
0: Bom dia, bom dia, bom dia, Tadeu.
1: Bom dia, bom dia.
0: Deus abençoe nossa semana.
1: Amém, aí. Amém.
0: Aqui a Avenida dos Bandeirantes aqui tá caindo no mundo.
1: Ih.
0: Parada aqui no semáforo aqui, tem um tubarão atravessando a minha frente aqui.
1: Ah, gente, peraí. Gente, peraí. Aí também acho que é um pouco demais, gente. Aí.
5: Marcos Gonçalves, o bebinho do Brega.
1: Virou o campeão.

0: realmente, quando levar picadura de cobra, realmente é preciso sugar o veneno, né, gente? Laís de Osasco, bom dia. Chuva e fortes ventos na Raposo Tavares. Alô, quilômetro 17. É um pouquinho depois do Motel Magnata, né? Pouquinho depois, uns 5 quilômetros depois, né? 5 quilômetros pro Motel Magnata. Chove e muito muita ventania, né?
1: Oi. Bom dia, Tadeu. Bom dia, Tadeu.
0: Bom dia.
1: Região de Barretos, Colina. O sol já tá 40 graus.
0: Que beleza, hein? Que beleza, hein? Um abraço pra você, meu querido. Bom dia.
2: Aqui tá chovendo, apareceu na portaria um cara com um guarda-chuvão. Eu achei que era o inspetor Bugiganga. Olhei direito, é só o filho do Bruno Marrone.
3: Ele falou, estou com hora marcada, mas não fique preocupado que eu vou...
0: 20 para 6, gente. Vamos abrir a rodinha do Vinheta? É o nosso espaço para debates aqui no Band Bom Dia. E a gente falou sobre o amor nos tempos modernos, né? Acabou o amor? Acabou o romantismo? Você, mulher, concorda? Você, homem, acha que não é bem por aí? Vamos debater agora na rodinha do Vinheta.
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0: Qual foi a última atitude romântica que você teve?
5: E aí?
0: A última surpresa de amor que você fez? Conta pra gente. A rodinha do Vinheta, ela está aberta agora.
5: Vamos lá?
0: 11 99991.
5: Bora!
0: 9197. Vamos falar de amor.

0: rodinha. Muito bom dia.
1: Tá aberta.
0: Colegas da mesa, colegas da roda.
1: Bom dia, colegas da mesa. Bom dia, obrigado pelo carinho de todos. Tá aberta a minha roda?
0: Tá aberta a rodinha do vinheta.
1: Então vamos lá, gente. O debate hoje, vamos falar de romantismo. Como é que está hoje? Tá mais fácil? Tá mais difícil? A facilidade é boa para quem quer, de repente, um sexo casual? Para quem quer só os pegas? Agora, e o romantismo? Acabou? Ainda tem? Você ainda acredita no amor? Vamos colocar isso na mesa?
0: Vamos colocar na mesa?
1: Vamos colocar na mesa. Bom dia,
0: colegas.
1: Bom dia,
0: aqui.
1: Bom dia, colegas da mesa.
0: Cadê o sininho de palavra?
1: A palavra. Tá.
0: A palavra é... Colega Pidonce, bom dia. Bom dia.
2: Com a palavra. Gostaria de dar a palavra.
0: Okay.
2: Bom dia a todos. Bom dia.
1: Em primeiro lugar, você tá namorando?
2: Não, não. Tô bem assim, mas posso debater. Não é por isso que... Não é porque eu não como chocolate que eu não posso debater sobre o mesmo.
0: Exatamente.
1: Boa, boa.
0: Exatamente.
1: Então vamos lá, vamos ao debate.
0: Vamos ao debate. Várias mulheres respondendo. Quem quiser e puder, evidentemente, manda áudio aqui.
1: Manda áudio.
0: Né? Que a gente quer ouvir a sua opinião, a sua voz aqui no 119...
2: Com a palavra.
0: 9991-9197. A palavra, por favor, colega Pidoncio.
2: Não, eu ia pedir pra você divulgar o telefone.
1: Não precisa pedir a palavra, pô.
0: Precisa pedir a palavra, cara. Bom, vamos lá. O ouvinte tá começando a dar opinião. Daqui a pouquinho a gente coloca a nossa na roda também, né?
1: Vamos lá? Isso, vamos lá.
0: A palavra tá com o ouvinte, hein?
3: Desculpa, safada não, mas atirada.
0: Pera. Essa aqui é a segunda mensagem. Pera aí, deixa eu ir na primeira.
3: Eu acho que hoje em dia, por mim, eu acho que o homem tá mais romântico que a mulher hoje.
0: Olha.
3: Mulherada tá muito safada.
0: Mulherada tá muito safada.
3: Desculpa, safada não, mas atirada.
0: Tá.
1: Boa.
3: Tá mais atirada.
0: Ok, o Emerson que mandou essa mensagem aqui pra gente.
2: Com a palavra?
0: A palavra colega Pidonce, por favor.
2: Esse quer falar?
1: Então deixa que eu falo, pô, inferno. Eu acho assim que realmente com as redes sociais e com a exposição excessiva das mulheres, não tô generalizando, mas as mulheres sabem do que eu tô falando.
0: Mas é um evento que tá acontecendo.
1: É um evento que tá acontecendo. As mulheres descobriram, não tô generalizando, uma ferramenta para se expor de alguma forma. E, cara, na boa, isso tornou a coisa que ele falou aí. Ele deixa uma... Aí a mulher começou a deixar uma imagem de mais safadinha, de mais danadinha.
0: Sim, sim,
1: né?
0: Sim.
1: Então, para vocês verem que essa conquista, essa liberdade toda, tem um preço.
2: Com a palavra.
0: A palavra, colega...
2: Eu lembrei que você ia falar.
0: O que você ia falar?
2: Posso ir buscar água daqui a pouco?
0: Ah, não, aqui você não...
2: Mas peraí.
0: Opinião.
2: Primeiro você não pode, você não vai sair. Fica aqui.
0: Ó, atenção, a gente colocou o ponto de vista masculino. Vamos colocar o ponto de vista feminino agora.
1: Vamos.
0: Pode falar aqui, por favor.
4: Bom dia, seus lindos.
1: Bom dia.
4: Hoje não tem mais romantismo, os homens não querem nada com nada. E a mulherada tá aí, solteira. E é isso. Beijo, amo vocês. É a Mari Reberti aqui da Vila Guilherme.
0: A Mari, segundo a Mari, acabou o romantismo do lado masculino, né? O homem não é mais um ser romântico.
1: Mas então, aí também é aquela história, né? É gosto, não se discute. Tem mulherada que gosta de homem safado,
0: sim, sim,
1: e as mulheres... Mas está faltando, a mulherada está sentindo muito. Tanto é que o porquê que os homens mais velhos estão levando vantagens. Porque o homem mais velho, ele tem ainda essa pegada do... da conquista.
0: De saber o que quer.
1: De saber,
0: né,
1: o que quer. De trocar um olhar.
0: Exatamente.
1: De repente, de... Pô, aceita tomar um vinho comigo.
0: Gente, o vinho olhar pra mim, acabou. Acabou aqui.
2: Com a palavra.
0: A palavra, colega Pidonce, a palavra, por favor.
2: Só na boa, eu não tomo álcool. Se for tomar vinho, se for tomar alguma coisa, me dê um suco.
0: Não, eu tô sim. É um exemplo que eu tô dando.
1: É um exemplo, meu Deus do céu. Vai, fala, ouvinte.
5: Oi. Band, bom dia.
1: Bom dia.
5: O Emerson.
1: Oi.
5: Engraçado. Os homens não são todos atuas. E eu vou estar no seu show em Barreto, já comprei o ingresso. Eu vou estar lá primeiro da fila.
1: Ô, meu amor.
5: Tá? Tá bom. Barretão espera você.
1: Tá aí, ó.
5: Um abraço pra você, tá?
1: Tá,
5: estamos te esperando.
1: Tá aí.
5: Amamos a Band.
1: Tá aí,
5: amamos você, Emerson França.
1: Ô, meu amor, que linda. Você vai conseguir chegar no teatro? Tá com a vozinha cansada, não tá?
0: Deve estar com soninho, né?
1: Ó, eu te espero lá e te espero pra foto no final, tá?
0: É isso.
1: Gente, deixa eu falar, eu libero. Outro dia me perguntaram ontem no Instagram, você deixa beliscar sua bunda na fila? Gente, eu deixo.
0: Tá liberado.
1: Tá liberado. Viu, eu quase não tenho bunda, depois, mas quer beliscar, belisca.
0: Depois do show, ele atende, vai tirar
2: palavra.
0: A palavra, colega Pidonce, a palavra.
2: Gente, eu gostaria de evitar no debate as palavras de baixo... de baixo escalão.
0: Mas ele, o que, que ele falou de baixo escalão?
2: Bunda.
0: Tá bom.
1: Gente, debate nádega. Hoje, pontua.
0: Atenção, pra você que ligou o rádio agora, está no ar a rodinha do vinheta.
1: Abriram minha roda.
0: A gente abriu a roda dele pra debater o romantismo. Já que hoje é dia dos namorados, a gente quer saber onde foi parar o romantismo?
1: Aonde?
0: Tanto do lado masculino quanto do lado feminino.
1: Sabe que as mulheres até estranham hoje um homem que pisca, o homem que passa...
0: E posso falar, um homem mais romântico hoje, eu tô falando do romântico clássico, do que manda flor, do que... Ele muitas vezes é confundido com um homem que não gosta de mulher.
1: É verdade.
0: As mulheres acham que é um homossexual. É, acha que é, cara, gay.
1: Muito delicado.
0: Nossa, o que é esse cara me dando presente aqui? Eu acho que ele é gay, hein? Pois não, a palavra, colega.
2: Oi?
0: A palavra.
2: Não, só tava testando o sino.
1: Ah, meu pai.
6: Bom dia. Aqui o Elias, de Lagoa.
1: Bom dia.
6: O que tá acontecendo aqui? Que as mulheres de hoje em dia são... O cara não tem mais aquela emoção, porque na primeira encontro já leva tudo, já ganha tudo.
0: Ah, segundo o Elias, acabou a surpresa. No primeiro encontro, tá tudo muito fácil, segundo
1: ele. Mas Elias, deixa eu te falar uma coisa. Aí vai do que você procura também.
0: É isso.
1: Né? Se você já for num tipo de abordagem, o qual você quer algo... Que ela também quer, porque hoje em dia a mulher tem todo o direito também de querer um sexo casual.
0: Exatamente.
1: Totalmente.
0: Eu adoro, viu? Cadê?
1: Eu acho legal.
0: Eu quero.
2: Pois não.
0: O que é sexo casual?
2: É. Ih, rapaz, como é que.
1: Cara, é assim, ó, Pidoso, vou te explicar. Eu conheço uma mulher, ela me conhece até pelas redes sociais e se sente atraído um pelo outro.
0: Sim.
1: Eles acabam marcando, pode até sair pra tomar um negócio, mas já sabe que vai ser algo ali que não vai sair daquilo. É um sexo casual. Os dois vão se relacionar, os dois vão se satisfazer, um vai usar o outro e tá tudo bem.
0: É isso aí.
2: Não entendi nada, mas com o toque.
0: Ó, mais uma opinião aqui e a gente fecha aqui com a nossa conclusão.
2: Toquei sem querer, desculpa. De...
0: Ô, mãozinha nervosa.
7: Oi. Ai, Pidoncio, adorei quando o Vinheta falou que pode beliscar ele. Ai, pai,
0: muito. Quero pedir pra manter aqui o foco no debate.
1: Segura a onda aí.
0: Tá? Até porque eu sou ciumento. Vou fechar aqui o debate, gente, falando que... Acho que no fundo cada um pode viver a vida que quiser.
1: É.
0: Mas não generalize as coisas. É, não vá achar que toda mulher é safada e não vá achar que todo homem também é sacana.
1: Isso.
0: Procure descobrir a pessoa. Procure conversar com a pessoa. E mais do que isso, procure se encontrar com a pessoa.
1: Lembrando que o que você procura pra você? Você quer um cara pra se relacionar, pra ter um romance? Tudo depende... Isso aí é fato, cara. Tudo depende aonde você frequenta, o local que você vai. Tem local que você vai que você percebe que ali... Não vai rolar nada sério com ninguém.
0: Exatamente.
1: Então tome muito cuidado em procurar a pessoa certa no lugar errado.
0: Exato.
1: Tome muito cuidado. Agora, gente, o melhor de tudo é o que o Tadeu falou. Viva a vida. Não importa se você vai querer um sexo casual, um romance. Até porque tudo pode acontecer num sexo casual.
0: Exato.
1: Acaba se apaixonando.
0: Pode rolar o sentimento e misturar as coisas.
1: Muitas pessoas se conheceram talvez até por causa de uma discussão.
0: Sim.
1: Tudo é relativo. Viva a sua vida. O importante não é de que forma, é você estar feliz. Não importa de que jeito ou com quem.
0: É isso. Falou tudo, Homem Vinheta. Pois não!
2: Não, só pra falar que o quadro já esticou, acabou.
0: Deixar aqui com o pensamento do nosso ouvinte, Mr. Lover.
1: Bom pensamento.
0: Escreveu: o importante é a beleza interior. Depois que tá dentro, beleza.
1: Deixa.
0: Com essa frase a gente termina aqui o nosso debate, a nossa rodinha do Vinheta.
1: Vamos fechar a roda, Tadeu.
0: Obrigado, ouvinte, que participou, que contribuiu com o debate. Muito obrigado, viu? O ouvinte da Band é demais, ele vem com a gente mesmo.
1: E obrigado, gente.
0: Participa do debate. Obrigado, viu, gente? Obrigado, verdade.
2: Gente, é isso. Aqui fecha a roda. Amigos, colegas, muito obrigado por ter deixado eu participar.
0: Deixa eu só apertar a campainha aí, Pedro.
2: Peraí, gente, toma aqui.
0: Deixa eu apertar a campainha.
2: É bem legal, bem legal. Aperta pra você ver. Põe em cima da mesa.
0: Aqui, em cima.
2: Aí. Olha que legal que é. Tá vendo? Para! Que saco que é isso aí? Enche o saco isso aí, Janil.
0: Ah, enche mesmo, né? Você viu?

0: Desculpa.
1: Muito bem. Hora do café. Hoje, infelizmente, a máquina tá quebrada, só tá saindo café, viu? Acabei de puxar um cappuccino aqui pro Ronco, só saiu café, realmente lamentável, né?
0: Pior que eu paguei e ele tomou.
1: Tava ruim, viu? Só pra você saber.
0: Ótimo.
1: Então peça o seu cafezinho aqui no 11 99991-9197. Bom dia!
2: Bom Oi. Dia, bom dia, bom dia!
1: Bom dia!
2: E aí, Tadeu? Ah. Café, cobre essa orelha grande sua! Só que não, né? Fez um barulho!
1: Ah, te catar, um abraço pra você, cafezinho!
3: Bom dia! Bom Oi. Dia, Tadeu, bom dia! É o Thiago Barueri! Manda um cafezinho pra mim aí!
1: Tá bom, um cafezinho pra você. Um forte abraço.
4: Bom dia, bom dia, bom dia. Manda um café aí triplo. Acordada desde as 4.
1: E?
4: Com a chuva enorme em Interlagos.
1: E?
4: Rodízio do carro.
1: E?
4: Indo pra Zona Norte.
1: E?
4: Hoje tá tenso. Beijo.
1: É, dona Cássia, realmente é o pedágio que vocês vão ter que pagar aí depois de 3 dias de folga. É isso aí. Não curtiram, não aproveitaram, deu praia, não deu? Agora de volta à realidade, bom dia.
5: Bom dia, bom dia! Manda um café aí pro Parque Andreense, Santo André, um abraço!
1: Valeu, meu querido, cafezinho pra você, tudo de bom! Boa terça-feira
6: bom
1: aí!
6: Bom dia, Tadeu!
7: Scooby-Doo, de Guarulhos, Scooby-Doo!
6: Não
7: curtiram,
6: não aproveitaram, manda um cafezinho assim pro Scooby!
1: Bom dia, Tadeu! Valeu, meu querido, bom dia, tudo de bom!
8: Bom dia, Tadeu, bom dia, galera da Band, manda um café pra eu aqui, o Natalino Maroto, passando pra Lagoinhas, Bahia.
1: Valeu, Natalino, um abraço pra você, tudo de bom.
9: Bom dia, bom dia, bom dia, Tadeu.
1: Oi, bom
9: manda
1: dia.
9: Um café aqui, Roberto de Pouso Alegre.
1: Robertão.
9: Sempre mando áudio, vocês nunca ouvem, aí, mas tá valendo. Um abraço.
1: Hoje todo mundo que mandou áudio dizendo que não ouço áudio foi pro ar. Olha aqui, que inacreditável, né, Roberto? Mais um cafezinho pra você, meu querido, cafezinho pra todos.

0: Vem aí mais uma edição gloriosa da Hora do Ronco. Ronco com a bateria 100% carregada depois das festividades do aniversário, né, seu Pedro?
1: Pifou a bateria.
0: Mas já? Bom dia! Meu Deus do céu!
2: Daqui a pouco você vai ouvir Henrique e Juliano.

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1: Precisamos cumprimentar os nossos ouvintes nesta manhã do dia 13 de outubro de 2026, 6 horas em ponto. Temperatura neste momento, 14 graus e 8 décimos, tempo nublado, não é? É a Band FM 94.3 com mais uma edição deste Buenas Tchê Campeiro, que traz na essência o nativismo, valorizando a luta, valorizando a economia primária, valorizando a nossa história, valorizando a simplicidade do verso, mas a beleza do nosso campo. 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Buenas! 6 e 2, é assim que iniciamos. Música.

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0: aí, então, senhores, nós ouvimos Walter Moraes, Dia de Chuva. Não é o caso, mas muito próximo, não é? Ouvimos Marenco dobrando os pelegos, Candeeiro, Alambrador, e a poesia por conta de Jaime Caetano Brau, Alambrado, não é? Quem se tem Alambrado, tem Alambrador. Um abraço a todos os senhores que estão já na escuta, um abraço a você da cidade, a você do campo. São 6:18 de uma terça-feira, dia 13 de outubro de 2026, depois de um feriadão, não é? Isso. 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
9: 6h21, senhor. Buenas, muito buenas.
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1: Seis horas e 24 minutos. Então, bom dia, João Maria.

0: Muito bem, meu senhor, tá aí os Serranos com Não Dou Sangue pra Butuca. Ouvimos Oswaldir Magrão, Quando Tem Fandango, que na Band FM é o Buenas Tê. Sim, senhor, 6:32, terça-feira, 13 de outubro de 2026, às 7 horas até 7:10, horário eleitoral gratuito, iniciou na sexta-feira, vai até dia 23, 10 minutos, viu? 5 minutos para cada partido, ou para cada agremiação política, como queiram, tá certo? 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Tá certo? Tá certo, parceiro. Vamos tropeando também. 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Muito bem, 6:33, bom dia, volto já.
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0: Bom dia, 6:36.
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0: aí, senhores, Renato Jaguarão, saco de estopa, Tiburcio da Estância, navegando nos fios aqui na Band FM na 90.43, tá certo? Muito bem, 16 minutos faltando para as 7 horas da manhã. Muito bem. 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E a previsão do tempo logo mais às 7h30. 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Muito bom dia! 15 minutos faltando para as 7 da manhã, o horário eleitoral gratuito, logo mais às 7 horas. Buenas, senhores!
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2: Bom dia, 6:48.

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5: Tá certo, meu senhor. Muito bom dia. 6 horas e 52 minutos, terça-feira. Isso, 13 de outubro de 2026. Temperatura 14 graus 8 décimos. Tempo fechado. A previsão logo mais às 7h30. Tá certo? Bom dia. Velha 94 e 3 com o Boi na Cheia de Marca e Sinal.

aí, o Mano Lima com Minha Terra, João Luiz Correia, vaneirinha do Cantador, 6 horas e 59 minutos. Nós vamos então por um horário eleitoral gratuito determinado por lei. Voltaremos às 7h10. Feito! Voltamos já.

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0: 7h13.
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0: certo, meu senhor, nós ouvimos aí César e o Rogério com a Milonga das Buenas, ouvimos o Leonel Gomes, a Rabaleira lá no início, como havia dito, Mano Lima e o João Luiz Corrêa, Vaneirinha do Cantador em Minha Terra, além do horário eleitoral gratuito. Muito bom dia, 6:19, não, é 7:19, não te assusta, meu parceiro, não vá dormir mais uma hora aí, que tu perde o horário, certo? Certo, 7:19. 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Um abraço, meu parceiro Candinho. 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Tá certo? Muito bem. 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Bom dia, 7:21.
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6: Muito bem, meu senhor. Vamos com a previsão do tempo, então, para este dia de terça-feira, 13 de 10 de 2026, 7 horas e 23 minutos, e a temperatura 14 graus e 8 décimos neste momento. Segundo o Climatempo, para hoje, então, a mínima foi de 13, a máxima de 22 graus Celsius, sol com muitas nuvens e pancadas de chuva à tarde e à noite, 15,6 milímetros de recolhimento para o dia de hoje, então, certo? Muito bem, vamos ver quarta-feira. Quarta-feira nós teremos aí a possibilidade de chuva também, 15,2 de chuva, tá certo? É isso então. É, tá aí então a tendência para os próximos dias, segundo o Climatempo, o céu fala e a gente entende. Tá certo, meu parceiro? Isso. Uhum. Tá certo, então. Muito bem. São 7 horas e 24 minutos na 94.3 na Band FM. 7h24.
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6: Deixa eu continuar a previsão para ti? Muito bem. Tá. Na quarta-feira, então, eu acredito 15, não, mas é a verdade, assim, a mínima de 15 e a máxima de 22, 7 milímetros de recolhimento. Na quarta-feira, então, sol com muitas nuvens, períodos de céu nublado, noite com pancadas de chuva. Quinta-feira, mínima de 14, máxima de 20, 7,6 milímetros de recolhimento. Sol durante todo o dia, mas pancadas de chuva que vai de manhã até a noite, intervalo, não é? E na sexta-feira, é possível? É possível? Sexta-feira não está abrindo aqui para mim. Muito bem, tá certo? 7h26.
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5: Muito bem, o Infoagro atualizou, ou seja, as últimas atualizações foi o dia 9/10, portanto, sexta-feira passada. Feijão vermelho, bolsa de 60 quilos e os demais R$300. Feijão carioca, 270. Feijão preto, 220. A soja, 139. O trigo, 73,50. E o milho amarelo, R$63. Feito? Arroba do boi gordo continua, 370, vai te dar 12,30 por aí. A vaca, 330, que vai te dar R$11,10. Aí os bezerros, esses bezerros de exposição, de feira, eu tenho 14,77. Obviamente, pela qualidade, talvez saia mais no leilão. Novilho de ano e meio para dois, 12,83. Bezerros, como disse, 14,77. Ovinos, 16,22. E o ovino adulto descarte, 9,75. Tá certo? 7,30 é horário.
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1: Muito bem, 7h32, sexta-feira, 0,3 milímetros de chuva, mínima de 11, máxima de 18, senhores. No sábado, mínima de 8, máxima de 15, não chove. E atenção, domingo, mínima de 5 e a máxima de 15 graus Celsius, também não chove. Feito! Bom dia, 7h32.

Se o Luiz Canânico não vai, meu parceiro especial, um abraço pra você. Aí os Monarcas, Tenho Que Andar, Luiz Carlos Borges, cantando Telmo de Lima Freitas, Cantiga de Ronda, e o Jorge Guedes, Chamameceiro de Lei. Faltando apenas 18 minutos para as 8 horas da manhã, nós encerramos mais uma edição deste Buenas, agradecendo a preferência e audiência de todos, os convidando para permanecer no prefixo. Vem aí o Tadeu, Ronco, Pidonço e toda a sua equipe. Depois vem a Vanessa e depois vem o Iago, né? Às vezes até eles trocam, né? Um vai para tarde, outro vem para amanhã. Mas são eles os caras. 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A Vesp, que te trouxe a previsão do tempo, é possível que chova hoje, amanhã, sexta-feira 03, sábado não chove, no domingo a temperatura vem lá no chão, né? 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Isso, lembra dele? Isso, e por aí você vai. Tá certo? Grande abraço, boa terça-feira e até 16 minutos, 15 minutos, faltando.

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3: Sua rádio do seu jeito, 10 para as 8 agora, seu Pedro.
4: Sim.
3: E hoje estamos com coragem. Coragem, né?
4: Alô?
5: Alô?
4: Bom dia.
5: Bom dia, tudo bem?
4: Bem, qual é seu nome?
5: Meu nome é Gisele.
4: Gisele, bonito nome.
5: E qual foi? Muito obrigado.
4: Qual foi o momento de coragem de Gisele?
5: Meu momento de coragem foi esse ano. É, eu sou da cidade de Assis, interior de São Paulo.
4: Assis.
5: Né? E eu tenho dois filhos, o Otávio de 16 anos e o Felipe de 11 anos.
4: Certo.
5: Eles são atletas da natação e o sonho deles era nadar em clubes federados. Então esse ano eu vim com os meus dois filhos para Santos para realizar o sonho deles. É, nós estamos só nós três aqui em Santos. Meu marido teve que continuar em Assis, porque ele tem que esperar a transferência do trabalho dele. E nós estamos aqui.
4: Olha
5: esse
4: aí.
5: É o meu momento de coragem esse ano, enfrentar uma vida nova
4: muito
5: com
4: bem.
5: Os meus filhos. Estamos muito felizes.
3: Parabéns, hein?
4: E eles conseguiram? Isso. Conseguiram ser federados, não?
5: Sim, sim. Já disputaram o Campeonato Paulista. Agora meu filho vai pro brasileiro.
4: Olha aí. Será que alguém me empresta uma boia que eu também quero participar?
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0: Band FM, Danilo e Davi, eu não sou terapia aqui na Hora do Ronco. 5 para as 8, agora vamos girar a roleta de piadas do Pidôncio.
1: Joãozinho.
2: Engraçado, não é até... Poxa vida, acho que é legal conversar antes.
3: Mendigo, namorado.
1: É surpresa, vai papagaio, conversar o quê?
0: É engraçado ou não, a gente vai ver depois no final da piada.
1: É sorteio.
4: Confissão.
2: Mas é engraçado.
1: Engenheiro.
0: Engenheiro.
2: Não vou fazer.
0: Vai ter que fazer. Você não tem querer.
2: Engenheiro. Engenheiro eletricista, né, Xandil? Ó, o homem Vinta que tá vendo o vídeo e deixou o som alto.
0: Ô, Vinta, por favor, profissionalismo aqui, hein?
2: Aí o engenheiro é eletricista, tá? O cara bom. Passou perto de um poste. Começou a conversar com o poste. Fala, poste, como é que tá? Como é que o senhor passa? Aí o poste falou, ah, tô mal. Tenho vivido na maior tensão, viu? E minha vida tá por um fio. Aí o engenheiro falou, imagina. Para com isso, é só uma fase.
0: Caraca, velho. O engenheiro acabou de fugir do carro.
1: Porra, meu.

0: Band FM, Bruno e Marrone, sou eu! Aqui na Hora do Ronco, um minuto faltando para as 8 agora, a hora de Brasília, fazer uma denúncia aqui do mau humor e da falta de educação de Pedro Luiz Ronco para com o nosso companheiro Rafael, aqui do pedágio da Band FM, do Chega Junto. Só deu um bom dia pro senhor, o senhor virou para ele e falou: bom dia para quem? Por que esse mau humor, seu Pedro?
1: Não, e olha que eu fui educado.
0: Não, só porque ele é palmeirense, é isso?
1: Só.
0: Não pode ser assim, Ronco. Vamos falar de coragem?
2: Vamos lá. Fala, Tadeu. Fala, Ronco.
1: Fala.
2: Donço, homem vinheta. Cara, meu ato de coragem foi comprar um Voyage 1992 escondido da minha esposa, que ela só descobriu depois que eu já tinha uma garagem alugada pra guardar.
1: Meu amigo. Ah, já dizia Roberto Carlos.
0: O que, seu Pedro?
1: Meu Kalhambeck, baby, quero botinar meu Kalhambeck, biru, biru, biru, biru, biru.
0: Ainda bem que a mulher descobriu só depois, né, seu Pedro? 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

0: Tô mandando pagode, cobertor de orelha aqui na Hora do Ronco, 8:03, seu Pedro. Hoje sim, a gente tá falando do quê, hein?
1: Sobre coragem. Qual o seu momento de coragem? Conta até as 9, Band FM, Hora do Ronco.
0: Palavra-chave qual que é, seu Pedro?
1: Coragem.
0: Coragem, manda no 11 99991-9197. Vou soltar o áudio do ouvinte aqui falando sobre coragem, seu Pedro. É um verdadeiro filme de terror. Pode falar, Ronaldo Félix. Conta pra gente aqui seu ato de coragem,
2: por favor. Bom dia, Ronco.
0: Bom dia,
2: Tadeu.
0: Bom dia.
2: Cara, meu momento de coragem vai ser esse ano, hein? 14 de novembro, depois de 14 anos enrolando a mulher, vou casar na igreja. Ô, coragem.
0: É, gente.
1: Ah, você tem 31 dias pra desistir.
0: Exatamente. Tem um tempinho ainda, né, Ronco? Ah,

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20: FM, a sua rádio do seu jeito, 8:11, senhor Pedro Luiz Ronco. Hoje é preciso coragem.
21: Muita coragem.
20: Muita coragem.
21: Alô?
22: Alô, bom dia.
21: Bom dia, quem é?
22: É a Cláudia de Santo Amaro.
21: Santo Amaro, muito bem. Momento de coragem de Cláudia.
22: Bom dia, Ronquinho, bom dia, menino.
20: Bom dia.
22: Bom dia, olha só, eu tive que ter uma coragem de terminar um relacionamento, tá sendo dia pra noite de 3 anos, por ele ser muito mão de vaca, assim, ao extremo.
21: Mas...
22: ele era muito pão duro.
21: Me diga uma coisa que ele era, mostrava que ser pão duro, o que que ele fazia, ou não fazia?
22: Ele desligava a tomada do fogão pra não usar o elétrico, pra usar o fósforo pra não gastar energia toda vez que ligasse o fogão.
20: Mas gasta o mínimo de energia, né, com a faísquinha do fogão, né?
22: Isso, mas ele era muito pão duro, duro, duro, duro.
21: E você ficou com ele quanto tempo?
22: 3 anos.
21: Mas chegou a casar?
22: Não, graças a Deus.
21: Ah, não quis pagar a igreja?
20: Vai desembolsar uma grana pra fazer festa de casamento? Louco. O quê?
21: E você ficou com ele quanto tempo?
22: 3 anos.
21: Mas chegou a casar?
22: Não, graças a Deus.
21: Não quis pagar a igreja?
20: A hora do ronco! Vai desembolsar.

0: Santana, Ana Castela, Deja Vu, aqui na Hora do Ronco. 8h15, Homem Vinheta. Que momento é esse, meu querido?
1: Agora, segunda aula do inglês pra vocês.
0: Com o professor Pidoncio Pidunga da Silva.
1: Inclusive, Pidoncio, a Mariana, a atleta que você dedicou o primeiro em inglês, estava ouvindo com o pai no carro, ficaram emocionados, gravaram, vão pegar imagens. Então, para você ver a importância, né, dessa sua aula, eu quis deixar esse testemunho aqui para você realmente, poxa.
0: É, olha, ele se emociona, voz embargou, parece que ele tá tendo um AVC, porque a cara ficou torta.
1: Tô chorando.
0: Ah, desculpa.
2: Já viu gente chorando bonita? Todo mundo chora feio.
0: É, exatamente.
2: Aí faz você careta, tem... né?
0: É, faz careta. Ô, professor,
2: você que... tá chorando, Jairil?
1: Deixa ele quieto.
0: Não, estou olhando pra um espelho agora.
2: Por que você tá olhando pro Ronco?
0: Não, tô olhando pra você, não mente, não. Keno é o nome do aluno. Keno.
2: Quem?
0: Keno.
2: Kinin.
0: O Kinin, ele quer saber, professor, qual é o significado de I offer?
2: I offer. Ah, sim. É, sabe aquela história, tipo, mãe fala assim, eu te avisei, não sabe? Você avisa a criança, você avisa o filho, e eu tenho uma amiga, Fernanda, e eu avisava que o cara ia fazer alguma coisa pra ela, tal. Aí ontem eu cheguei, ela olhando pra mim, ela não quis nem falar nada, sabe aquela coisa de vergonha? Eu falei, aí, ó, Fer, o que eu te falei? Aí, ó, Fer, não te falei? Eu tinha avisado ela.
0: Meu Deus do céu. Ô, professor, I offer é eu ofereço. I offer this cake to you, por exemplo.
2: Que é isso?
0: Como que é? Eu tô...
2: Você não é professor de inglês?
0: Eu ofereço esse bolo pra você.
2: Cadê?
0: Como cadê?
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0: É um exemplo.
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2: Eu com fome aqui.

0: Band FM, Fred e Fabrício, você não cuidou aqui na Hora do Ronco. Daqui a pouco tem papo de amiga com a Tatá, pra te ajudar, você, minha amiga. Amigos também, né? Quem tá passando por um dilema na vida aí, quer pedir um conselho, não tem ninguém a quem recorrer? A Tatá tá por aqui, a nossa corajosa, pra te dar um conselho. O Ronco vai atrapalhar depois, mas você presta atenção só na Tatá, tá? 11 99991-9197. Não precisa falar o seu nome se você não quiser, mas peça aí o seu conselho, fala o que tá acontecendo na sua vida profissional, amorosa, aí na sua casa, conte pra gente, conte com a sua amiga Tatá no Papo de Amiga daqui a pouco, mande seu áudio. Mas agora, temos outro amigo aqui, Pedro Luiz Ronco, no Momento do Ronco.
1: Olha, hoje eu vou ter um momento de coragem. Vou prestar exame de habilitação para dirigir caminhão.
0: Pelo amor de Deus, não, seu Pedro.
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0: não,
2: ronco.
0: Não.
2: A hora do
0: não ronco. Faz isso.
1: Aqueles caminhões bem grandes.
0: Não, pelo amor de Deus.

0: Band FM Leonardo, Eduardo Costa, o laço aberto aqui na hora do ronco. 8h24 agora, gente.
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0: As informações com a Babi. Bom dia, Babi.
2: Tadeu, bom dia. Terça-feira, 13 de outubro, cheguei aqui com as primeiras informações. O Senado retoma hoje a discussão sobre o fim da escala de trabalho 6x1, em que um funcionário trabalha 6 dias e tem apenas um de folga. A votação em primeiro turno está prevista para amanhã, quarta-feira. A proposta prevê a redução da jornada semanal de 44 para 40 horas, com 2 dias de descanso por semana, sem redução de salário. A mudança seria gradual. Primeiro, a jornada cairia para 42 horas semanais, 2 meses após a promulgação da emenda. Um ano depois, passaria para 40 horas. Para ser aprovada, a proposta precisa receber pelo menos 49 votos favoráveis dos 81 senadores em 2 turnos de votação. Depois da primeira votação, o texto ainda precisará passar por uma nova etapa de discussões e ser votado em segundo turno. Lembrando que o texto já foi aprovado pela Câmara dos Deputados. Se passar pelo Senado sem alterações, poderá ser promulgado sem necessidade de sanção presidencial.
0: Uhum.
2: Um beijo, Tadeu.
0: Beijo, Babi. Obrigado, hein?
1: Já, já, na Band FM, tem essa da Simone Mendes que você...

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4: Ai, amiga.
5: Conta tudo.
3: Papo de amiga. Bom dia, amiga Tatá.
4: Amigo Tadeu, me fala, feriado, como é que foi?
3: Ah, eu tava aqui com você, né?
4: Seu Pedro, como é que foi o feriado?
6: Foi muito bom. Muito
4: que bom, que bom. Mas... deu pra descansar?
6: Não. Trabalhei pra caramba.
4: Tô vendo.
3: É, pois é, tô percebendo.
7: Tá. Bom dia.
4: Bom dia, amiga.
7: Gostaria de uma ajudinha. Claro. Eu tenho dois filhos, um de 5 anos e outro de 6. Eles estão ingressando agora na primeira série, só que um ama estudar, o outro não. Já fiz de tudo pra ajudar. O que que eu posso fazer? Me ajuda aí, dá uma dica.
4: Você sabe que o mais legal de ter vários filhos é isso, né? É um diferente do outro. Gente, você pode criar do mesmo jeito, você pode dar a mesma comida, você pode dar a mesma bronca. Um é diferente do outro. E amiga, já vai aceitando, porque depois de eu ter passado por 3, assim, criados, você percebe que tem um que gosta de estudar e tem um que, mas nem adianta se rezar, ajoelhar, fazer promessa. Não adianta. Não gosta, não gosta. O que você tem que fazer é, de repente, aí trazer ele para uma outra habilidade. Você não gosta de estudar? Não tem problema, mas tem que estudar. Acabou o estudo, aí você faz o que você quiser. Mas vai olhando outras coisas que ele gosta, entendeu? De repente...
3: O que não gosta de estudar, pode colocar para fazer curso de locutor, né?
4: Pode.
6: Eu achei engraçado. A culpa é sua, mãe.
3: Ué?
6: Tem um filho de 5 e um filho de 6. É. Você acabou de dar a luz pro menino. 3 meses depois já tava bimbando outra vez. Pô, eu vou ficar com o senhor. Sabe?
3: A hora
4: mas
3: do.
4: Mas o que tem de errado?
3: O que tem a ver, seu Pedro?
6: Para de. Não, deixa. Oh.

0: Rede FM, Simone Mendes, Direitos Iguais, aqui na Hora do Ronco, 8h38, seu Pedro, vamos mergulhar nas redes sociais agora, @BandFM.
1: Arroba.
0: Tá limpando o quê, seu Pedro? Manchou a sua calça aí, né?
1: É, deixei cair bolacha aqui.
0: Apareça na casa de Dona Cleide desse jeito pro seu ver.
1: Eu vou apanhar.
0: André Rezende tá aqui no @BandFM, mandando bom dia pro senhor, seu Pedro.
1: Bom dia, André.
0: A Danda também tá com a gente.
1: Danda.
0: Beijo pra você, Danda. André Acosta, André, um beijo pra você. A Cris, a Cristina Souza, seu Pedro, diz que tá precisando de coragem pra faxinar a casa hoje.
1: Ixi. Ah, me chama.
0: Se deixou.
1: Não, me chama, que eu vou dar risada pra caramba.
0: Imagina, vamos lá, vamos prato esse final de semana, né, seu Pedro?
1: Não mesmo.
0: É brincadeira. A Fá Santos tá com a gente aqui, um beijo pra você. Vivian tá com a gente também. Bom dia, meus energéticos de todas as manhãs.
1: Mas ninguém tá falando da pergunta do dia?
0: Tá falando, sim, ela respondeu. Ronco, meu ato de coragem é todos os dias enfrentar o trem lotado com uma rapaziada que fica cheirando CC logo cedo. Ô, gente, banho há 3 minutos, você toma um banho. É, tudo bem, eu sei que às vezes, né?
1: É, tudo porquinho, tudo palmeirense.
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0: 3 minutinhos só, gente.

0: Band FM, Chitãozinho, Chororó, Zé Ramalho, sinônimos aqui na Hora do Ronco. 8h43, agora seu Pedro, vamos de zap zap agora?
1: Vamos!
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0: O nosso tema de hoje, qual que foi, Ronco?
1: Aquele que você escolheu.
0: Não sei que você esqueceu.
1: É lógico.
0: Coragem, seu Pedro.
1: É lógico, eu sabia.
0: Momento da sua vida que você precisou de muita coragem. Presta atenção na resposta dessa ouvinte. Haja coragem.
1: Vamos lá.
4: Bom dia, meninos. Um dia que eu precisei de muita coragem foi pra poder falar pra minha mãe que eu fui mandada embora por justa causa da empresa que eu trabalhava. Porque pegaram eu e meu namorado fazendo umas coisinhas dentro do banheiro. Pensa na vergonha. E de onde eu tirei coragem, nem eu sei. Um beijo, Thaís de Osasco. Amo vocês. Pipipi da mãe.
0: Beijo.
1: Thaís, vou te dar uma grande oportunidade. Você vai ser contratada pela Band FM e vou te falar uma coisa.
0: O que, seu Pedro?
1: O banheiro tá aqui pertinho pra nós.
0: Ronco! Alô, dona Cleide!
2: Alô, dona Cleide!
1: Eu não falei isso.
0: E tem banheiro pra caramba aqui.

0: Band FM Sorriso Maroto, Ferrugem, benza Deus, perdas e danos, colocando um ponto final na hora do ronco.
1: Acabou?
0: Acabou, seu perdão.
1: Amanhã, se Deus quiser, estamos de volta, sempre pela Band FM, para todo o Brasil, com mais uma edição de A Hora do Ronco.
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1: Estamos falando sobre coragem, não é verdade?
0: Uhum.
1: Final de semana, meu aniversário. Aniversário do meu primo, Dagoberto. Então fui eu, Dona Cleide, Dagoberto, sua esposa, a Rose, Águas de Lindóia.
0: Oh,
1: aliás,
0: delícia,
1: um grande abraço para todo o pessoal. Tratou bem, tiramos fotografia do Hotel Guarani em Águas de Lindóia. Mas você vê, meu aniversário. O que que aconteceu? Pensão completa.
0: Pensão completa.
1: Certo. Vamos almoçar. Qual era o único prato do dia?
0: Foi, que dia que foi, Ronco?
1: Sábado.
0: Eu imagino que seja feijoada.
1: Foi.
0: E o senhor não gosta de feijoada?
1: Não. Mas eu tive um ato de coragem.
0: Qual foi, seu Pedro? Comeu feijoada?
1: Não, comi um pão com linguiça.
0: Meu Jesus. Esse foi seu almoço de aniversário? Não é possível. É bem melhor ouvir sua música aqui na Band FM. Já, já, tem Zezé de Camargo.

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0: bom dia pra você, uma excelente manhã de terça-feira, hoje dia 13 de outubro de 2026. Eu sou Vanessa Souza, tô chegando até o meio-dia, tem Manhã Show por aqui, você participa comigo no 999-430-617. Bora, bora comigo fazer uma manhã linda pós-feriado, espero que você tenha descansado, aproveitado, porque a gente já tá começando, entre aspas, a nossa semana. Espero que você esteja bem, trabalhando ou descansando, né, que esteja tudo bem aí contigo, seus projetos estão sendo concretizados, né? Você está aí no caminho para a realização dos seus objetivos, dos seus sonhos. É mais uma semana que está iniciando, né? Ontem feriadinho, semana quando começa com feriado é diferente. 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Bom dia pra você agora em Lages. O tempo tá nublado e a temperatura tá marcando 17 graus.
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0: E gostou, faz barulho aí!
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0: Previsão do tempo aqui na Band, a temperatura em Lages marca 17 graus.
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0: Previsão do tempo

0: 4 é a máxima e 14 é a mínima. Amanhã a gente também tem uma previsão de chuva bem pouquinho, 2 milímetros aproximadamente, 2,5. E a gente tem então um pouquinho mais de calor amanhã e a previsão de chuva mais ali no período da tarde, entre 3 e 5 da tarde, se acontecer. Nos demais períodos fica nublado, vai ficar bem parecido com hoje, nublado e alguns momentos o sol pode aparecer também. Já na quinta-feira tem uma quantidade maior de chuva, aproximadamente 21 milímetros entre as 2 da tarde até as 6 da tarde. No período da noite também pode chover. Então, para quinta-feira, aproximadamente 21 milímetros e a temperatura continua na casa ali dos 24 a máxima e 14 a mínima. Vai dar uma mudadinha nas temperaturas, vai ficar um pouquinho mais baixa no sábado, que fica na casa dos 18 a máxima. E a princípio, final de semana deve ser com tempo ensolarado e sem chuva.
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2: Band agora 9:15. Bom dia.
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2: 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Bora com as primeiras informações da nossa manhã. Alô, Cristiano, direto da Serrana Baterias.
8: Bom dia, bom dia, da Rádio Band, Cristiano da Serrana Baterias, junto com você novamente e começando mais uma semana, né? A terça-feira.

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0: hora de falar com ele, Maurício Santos. 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
5: 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Agora 9h25, daqui a pouquinho tem Super 6 pra você, 6 músicas e tem presente pra você que vota na sua preferida. 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
16: 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Daqui a pouquinho eu trago para você seis músicas. Seis músicas na sequência Super 6 da Band com presente. 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

0: te amo, São Paulo!
1: Coisa linda!
0: Que moda boa. Obrigado, obrigado, meu irmão.
2: Obrigado,
0: Deus abençoe
2: Estamos
0: sua
2: junto.
0: Carreira, tá?
2: Obrigado, Deus abençoe vocês, viu, meus irmãos?
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0: Band FM, São Rafael Tatuagem. Daqui a pouquinho a gente volta trazendo pra você 6 músicas na sequência. Tem presente pra você curtir. Mega Festa, o retorno com Chapa C e Ed Lemon neste sabadão. Bora participar.
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0: Band, falta 1 minuto para as 10 horas.
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1: 10:04, bom dia aí pra você que tá ligado na Band. Terça-feira, hoje dia 13 de outubro, um alusão aí pro Clodoaldo Pinheiro e toda a galera do Pet Quatro Patas, o Vilmar Ludwig lá do Frei Rogério, o Antônio Carlos do Copacabana, alô Maria Margarida do Guarujá, Dão Souza do São Luís, quem tá por aqui também é a Tainá Pereira de Ponte Alta. 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
1: As seis melhores da Band, agora, sem intervalo, são seis músicas pra você escolher sua preferida e tá valendo um par de ingressos para curtir mega festa o retorno neste sábado com Chapa Ceia de Lemon. É só você votar na sua música aqui no 999430617. 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O evento. Vamos às músicas. Valendo pra você um par de ingressos pra curtir mega festa ou retorno. Música de número 1 é de Brito e Samuel, Toda Mulher. Música 2, Mercosul, Você Sabe Que Volta. 3, Geninho e Mariana Fagundes, Peão Todo Tatuado. 4, Chiquito e Bordoneio e Paulinho e Mocelinha, A Morena do Rodeio. A música 5 é com Panda, Humberto e Ronaldo, Ícaro e Gilmar, Insegurança e Fim de Noite. E a música 6 e última, Sorriso Lindo, Momentos Raros.
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0: Band FM, a sua rádio do seu jeito, sorriso lindo, momentos raros, a última música aqui da Super 6, valendo pra você um par de ingressos pra curtir a mega festa, o retorno neste sábado com Chapa Ceia de Lemon. É só você escolher a sua música preferida, qual dessas seis você quer que seja a vencedora dessa edição, conta aí.
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1: Band FM, agora 10h26. Bom dia!
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8: Hora do resultado aqui na Band FM, a nossa música mais votada dessa edição. Toca de novo agora. 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
8: Quem tá levando dessa vez, presentão aqui da Band, par de ingressos pra curtir a mega festa O Retorno neste sábado com Chabacê e Ed Lemon, é a nossa ouvinte Deise Aparecida de Souza Oliveira, do bairro da Penha. Parabéns, Deise, você ganhou esse presentão. Fone final da Deise é o 6806. Deise Aparecida de Souza Oliveira, do bairro da Penha, levou esse par de ingressos pra mega festa O Retorno. E tem muito mais por aqui, viu? Tem muito mais ingressos pra você. Já, já a gente traz mais no período da tarde também com o Iago Ropa. E agora, tô liberando pra você um almoço lá da panificadora Miller, na Luiz de Camões. Pra você concorrer, é só enviar a palavra almoço, seu nome completo, bairro, a sua cidade, aqui no 999430617. Vamos saber qual foi a música mais votada da Super 6?
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0: Band FM, nosso balanço quem? Com Sente Cala. E ó, deixa eu te falar que a gente tá ao vivo com você até o meio-dia, agora tá valendo o presentão. Envia a palavra almoço, seu nome completo, bairro, a sua cidade aqui no nosso WhatsApp pra você concorrer a um almoço da panificadora Miller na Avenida Luiz de Camões. É só isso que você vai enviar, hein? E aí já tá concorrendo. Nosso WhatsApp é o 999430617. Eu continuo por aqui com você até o meio-dia com o oferecimento da panificadora Miller. 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
1: Tô de volta com você aqui na melhor manhã do seu rádio. 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E aí, você sabe? Ah, tá muito fácil. 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
2: Se liga aí, Juliana.

0: Rede FM, Henrique e Juliano, maquiagem não disfarça a tristeza. 5 minutos, faltando para as 11 da manhã, aqui no nosso Manhã Show com Rota 77. 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Bora dar uma espiadinha no nosso WhatsApp, porque tem muita mensagem chegando. Tem uma galera aqui que já está participando para concorrer esse almoço da panificadora Miller. E você que não participou ainda, dá tempo até o meio-dia. É só mandar a palavra almoço, o seu nome completo, o seu bairro ou a cidade. Se você não for de Lages, é só mandar aqui no 999-430617. Vamos dar uma olhadinha aqui quem tá participando? Alô, Felipe Nunes, do bairro Bela Vista, falou que quer ganhar presente aqui da Band. Quem mais? Tá participando também a Clarice de Oliveira, de Capão Alto. Valeu, Clarice, pela sua companhia. A Aline de Fátima tá curtindo a Band também no bairro Santa Helena. A Tainara Adamate, lá no bairro Maria Luísa. Oi, Thay. Gislaine tá ouvindo lá no bairro Várzea. Beijo, Gi. A Suelen Pinheiro também tá com a gente. Oi, Su, fica triste não. Vai participando aí dos sorteios, que em breve você vai ser sorteada, viu? Tem certeza, porque quem não desiste, uma hora consegue. Então continue participando, Su. Daqui a pouquinho a gente tem mais um resultado e vai que é você, hein? Não perde a esperança. Quem tá por aqui também participando é a nossa ouvinte, Terezinha Aparecida Valtric. Um beijo pra você, Terezinha. Keila Tatiele, do bairro Coral, Edson Carlos da Várzea, a Maria lá no Guarujá, a Fernanda tá curtindo a gente no Petrópolis. Vamos ver aqui, tá chegando mais mensagens. Quem tá participando também é o Nelson. Oi, Nelson. Nelson Tonato, do Ferrovia. A Jennifer Julie também. Oi, Jennifer. Acabou de chegar aqui a sua mensagem pra mim. Jennifer, do Pone Final. Deixa eu ver aqui. 3020 tá curtindo a gente onde, Jennifer? Você tá ouvindo em qual bairro? Conta aí pra mim. Tá curtindo? Tá digitando aqui. Ela disse que tá no fórum. Meu Deus, tu tá aqui na minha frente, Jennifer. Coisa boa, hein? Beijo pra você. Tudo de bom. Quem mais? Almoço, é a Duda do Caroba, que é esse almoço também, né, Duda? Lindona, beijo pra ti, boa sorte aí no nosso sorteio. Daqui a pouquinho, ao meio-dia, a gente traz o resultado.
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3: Band, falta um minuto para as 11 horas.
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0: gente, lindo demais. Valeu!
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0: Rodrigo Moura, participação César Moreno na sua porta. 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
4: Band agora 11:23.
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0: FM, Tia Chaleira, amor, fantasma. Agora 11h38 aqui na melhor manhã do seu rádio, com ótica Santa Vista, no centro, na Zeca Neves e na Coronel Córdova, e no Universitário, na Frei Gabriel. 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
4: Band FM, agora 20 para o meio-dia.

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0: Band FM, bailaço, troca de tiro. Deixa eu te lembrar que tá chegando o Aniverfest do Moda Boa, sábado agora, dia 17, a partir das 10 da noite, no Salão de Índios com Bailaço, Primeira Dama e Moda Boa. 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Muito bem, a gente tá ficando por aqui com o nosso Manhã Show, hora de resultado, hora de agradecer a você pela companhia. Muitíssimo obrigada por fazer parte dessa manhã de terça-feira junto comigo, junto com a galera aqui da Band. Valeu, a gente se encontra amanhã de manhã novamente às 9 horas. Agora o resultado do nosso sorteio. Quem é que tá levando esse almoço da panificadora Miller? Vai almoçar lá na Luiz de Camões, no Coral. É a nossa ouvinte do fone final 9851. Deixa eu ver se ela tá aqui ainda. Fone final 9851. Foi ela, do bairro Várzea. Gislaine Souza de Lima, parabéns, Gi. Tu ganhou, Gi. Gislaine Souza de Lima, da Várzea. Fone final 9851. Levou esse presentão da Band, um almoço da panificadora Miller, na Avenida Luiz de Camões. Muito obrigada a todo mundo pela companhia. 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Continua aí com a gente porque eu volto já no nosso Da Play. Tem mais música chegando. Tem também um presentão, uma erva mate pampeana e uma cuia personalizada. Daqui a pouquinho a gente vai sortear no Da Play. Continua por aí então. A gente tem agora horário eleitoral gratuito para presidente, para o segundo turno. Já já então eu volto com você, trazendo mais música. Lembrando que... então, daqui a pouquinho eu trago pra você esse presente. Uma erva mate pampeana, mais uma cuia personalizada. Você quer? Então já manda aqui, ó. Eu quero, Vanessa. Já vem participar pra você concorrer. Até logo.
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5: Termina aqui.
6: Band FM, meio de 10, hora de começar o Minha Música Minha Vida. Vem cá, qual é a música que faz parte da sua história, hein?
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6: Ó, tô aqui com o WhatsApp aberto, esperando a sua mensagem chegar. E pra participar do Minha Música Minha Vida, você grava 11 99991 9197.

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11: Band, agora é 12:30.
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7: Agora meio-dia e 17, a gente continua por aqui com você, trazendo da Play. Tem mais música e agora tem sorteio. Tem uma erva mate pampeana, mais uma cuia personalizada. 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
7: Uma ótima tarde pra você, bom almoço. Eu sou Vanessa Souza e continuo por aqui contigo até uma da tarde na Band FM Lages 94.3, uma emissora do Grupo Barriga Verde de Comunicação. 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Agora pra você concorrer a uma erva mate pampeana e uma cuia personalizada, manda mensagem aqui no nosso WhatsApp. É só deixar nome completo, bairro ou a sua cidade no 99 9 4306 17. Agora em Lages, tempo nublado, a temperatura marca 21 graus.
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FM, a sua rádio do seu jeito, San Rafael, coração gritando, meio dia e meia agora, no nosso Da Play, que volta já, tá rolando sorteio pra você, uma erva mate pampiana e uma cuia personalizada. Pra concorrer, só deixar nome completo, seu bairro ou a sua cidade no nosso WhatsApp.

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5: Band, meio-dia e 32.
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2: Hora de falar pra você da Agenda da Band. Tá chegando a hora. Neste sabadão tem evento mais antes, dia 15, quinta-feira, no Barracão. Tem bailão com moda bruta e sorriso lindo. No dia 17, sábado, no Centro Serra tem mega festa O Retorno com Ed Lemon e Chapa C. Também no dia 17, Anniversary Fest do Moda Boa no Salão de Índios, com bailaço, primeira dama e moda boa. No dia 18 de outubro, dia das crianças, semear na Uniplaque. A cada R$ 35,00 você apadrinha uma criança. 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Para fechar a agenda, essa primeira edição, MTM Brasil. Inauguração de um novo espaço é 15 de novembro, das sede de campo do Clube Princesa. 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
1: Band FM, a sua rádio do seu jeito, fechando essa primeira hora do The Play. Quem tá levando uma erva mate pampiana, mais uma cuia personalizada, é o Marcelo César do Guarujá, fone final 8896. Eu tô ficando por aqui, amanhã a gente volta. Às 9 horas da manhã tô contigo, quem tá chegando agora é Iago Rota e vai contigo até às 5 horas da tarde. Beijo, beijo, tchau, tchau.
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7: Pra todo mundo, Iago Ropa chegando na parada, nossa Super 6 vai começar. São 6 músicas direto, você escolhe a preferida e leva presente. Preparados pra levar presente aqui no 94.3? 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
7: 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Música 1 é o Guilherme e o Benuto, Sujeito Homem. 2, San Francisco, de bike a BMW. Música 3, Israel Rodolfo e a Juliette Sobre. Música de número 4 é o Gustavo Moura e o Rafael, o Rojão. Música 5, Coração Gaúcho, a Gaita Vai, a Gaita Vem. A 6 é o Gustavo Mioto, Despedida de Casal. Qual dessas 6 você quer ouvir de novo?
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7: Tá valendo de presente, par de ingresso pra curtir a quinta VIP com um sorriso lindo e o Moda Bruta, quinta no Barracão.

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1: Band FM 1:30.
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12: Música mais votada, Guilherme Benuto, Sujeito Homem, mais votada, tocando de novo.
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0: assim.
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3: 999-430-617. Tudo certo aí, gente? Tudo bem? Tudo bom? A sua rádio do seu jeito. Vamos conferir a nossa agenda aqui na Band?
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3: 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Vamos que vamos de música? Tarde, Band FM, só começando.

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Para Lages e região, já já a gente vai atualizar a previsão do tempo. Pera aí.

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1: 21 graus de temperatura para hoje. Sim, tempo nublado, fechado. Temos ainda a possibilidade de uma leve garoa nessa tarde de terça-feira. A máxima não passa dos 23 graus.
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1: Boa tarde pra você, excelente início de semana. Bem, feriadinho ontem, aquele esquema, hoje terça-feira. Vamos que vamos até em cima. Aqui na sua rádio do seu jeito.

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1: 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Vamos dar presente pra galera aqui?
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1: Quem tá indo pro Barracão pra curtir aqui da VIP com um sorriso lindo e um moda bruta é quem tá no Barracão. Sabe quem é? É ela, Brenda! Brenda Daniela da Várzea, do final telefone 9860. Alô, Brenda! Comemora aí, menina! Vamos que vamos! Vamos que vamos, que eu tenho mais presente. Eu tenho agora o jantar do Caetano's Ranch para sábado que vem. Meus amigos, pensa no jantarzão.
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0: 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Vem aí, para você que tá ouvindo o Band FM. 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
5: 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Band FM, 12h22. Boa tarde.
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7: Chega junto, Maurício, boa tarde!
8: Iago, ouvintes Band FM, ó, eu tô aqui na Rede Hiper, o Chega Junto tá aqui, da Band FM, e eu tô aqui com o DJ Serjão, que ele vai, tem novidade pra você que quer ir curtir a festa do retorno, mega festa do retorno, que vai acontecer neste sábado com Chapa C e Ed Lemon, lá no Centro Serra, né? Boa tarde, DJ Serjão, boa tarde.
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0: pela última vez.
1: Teve a sua rádio do seu jeito. Um abraço para Ademir Pereira, lá do Araucária. Alô, Edson Ribeiro, do Recinga Seca. Alô, Ana, lá do Sagrado. Quem mais? Oi, Rosane. Rosane tá lá no bairro São Francisco, só de ouvido. E ela quer ir pra janta. Gente, tem jantar do Caetano's Ranch pra sábado agora. Você quer, né?
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5: Band FM, 17 minutos para as 3.
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7: Nove, já eu tenho de presente o jantar do Caetanos pra sábado agora. Passa a rádio do seu jeito, próximo sábado vamos jantar lá no Caetanos, vamos, tem um jantar aqui de presente.

0: 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Terçou por aqui. Com eles, nossos parceiros de Tarde da Band. 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
2: Pra todo mundo, Thiago Roupa na parada. Tudo certo, gente? Tudo bem? Tudo band? Boa terça-feira por aí.
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2: Já tô liberando o jantar do Caetano's Ranch pra sábado.
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0: tamo junto na Band FM. Deixa eu dar um abraço pra galera que tá lá ligadinho nos 94.3. Galera trabalhando. Fernando, tá lá na escuta. E agora manda aquele abraço pra nós aqui, ó. Tamo na escuta. Galera do IP10. Pô, galera lá na lida, no trabalho, a galera na reposição, tem a galera na frente de caixa e você aí fazendo compras. 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Valeu, Fernando, tamo junto, queridão. Nossa tarde, Band FM, seguindo por aqui. Vamos liberar mais um presentaço pra galera, mas antes, hoje no Tamo Junto, a pergunta é simples. O que que você acha brega? O que é brega pra você? O que que é brega? Ai, gente, eu acho que brega é gente mal educada. É ou não é? Gente mal educada é brega. É ou não é? Eu acho.
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0: Quem tá curtindo o Band FM? Quem tá levando o jantar no Caetanos? Gente, que presentaço, né? Alô, você do Santa Clara. Maria Eduarda, ligadinha no Santa Clara, tá levando o jantar do Caetanos. Maria Clara, sortuda. Ou melhor, Maria Eduarda, lá do Santa Clara, tá levando esse presentaço. Mas pera aí, que pra galera que participa aqui e fala pra gente sobre o que você acha que é brega, vai levar uma hora de boliche mais uma torre de cerveja 2 litros. 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

0: 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Essa é Safadão, Zé Neto Cristiano e a despedida na nossa tarde Band FM. 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
6: Chega junto, Band FM. 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
2: Band FM 3:25.
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12: Yasmin Santos
13: e o Guilherme. De novo isso aqui, você deitada na minha cama, tá falando que

0: 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Danilo e Davi, eu não sou terapia. Na tarde Band FM. Tudo bem aí? Tudo Band? Iago Ropa por aqui, tem 5. 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
5: Band FM, 18 minutos para as 4. Boa tarde para todo mundo e um abraço para ele, Anderson, do Anderson, Anderson Festas. Tá lá ligadinho na Band FM.
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7: Boa tarde pra todo mundo! Gente, vamos pro Stack Boliche! 1 hora de boliche! Não, mas pera aí que não é só isso não, gente! Vem aí uma torre de cerveja, 2 litros! Já manda o nome completo e o bairro, daqui a pouquinho tem resultado! 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

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Agora, 4h15, boa tarde pra todo mundo. Tá valendo uma hora de boliche. A Suelen Costa concorrendo. O Thiago Moura tá lá ligadinho em Ponte Alta. A Jaqueline também, que é lá de Santa Maria. A Eduarda, a Geise Walter, ligadinha lá no Popular. Oi, Deise, oi, Felipe. O Gilberto, a Márcia mandou aquele alô. Quem mais mandou um recadinho pra gente aqui? A Ana Luísa, a Ana Flávia. Oi, Marcela, lá do Guarujá. Ela quer uma hora de boliche também.

0: FM, essa é a rádio do Sergipe Candeeiro. Um talagaço, beijo sem batom. Ó, tudo certo aí, gente? Tudo bem, tudo bem? Já mandou um oi pra mim, vamos pro Strike Police Bar, já já o resultado. Agora eu quero conversar com elas que são lindas. Inclusive quero agradecer ao Diogo e a mamãe Amanda, estão aqui no estúdio, trouxeram a Lúcia e a Júlia. Elas são gêmeas, inclusive, elas são lindas. Alô, Lúcia, Júlia, boa tarde, bem-vindo, meninas.
1: Olá.
0: Bem-vinda, melhor dizendo. Tudo bem? E Amanda estão aqui no estúdio, trouxeram a Lúcia e a Júlia. Elas são gêmeas, inclusive, elas são lindas. Alô, Lúcia, Júlia, boa tarde, bem-vindo.

0: Viu?
1: Aí
0: que
1: ele
0: legal.
1: Fez muita coisa.
0: Vocês são lindas. Ó, vamos fazer o seguinte. Vamos fazer o seguinte, ó, vocês estão agora sendo ouvidas por todo mundo que tá ligado no rádio. Ó, ó que legal, já pensou? O tanto de gente que tá ouvindo a gente. Não, e os sorrisinhos delas, vocês estão ouvindo aí, galera? São lindas, tá? São lindas. Ó, vocês querem mandar um beijo pra alguém aí, Lúcia e Júlia?
1: Ai, eu não sei se estão ouvindo, não, será
0: que... Estão ouvindo?
1: Ai, eu vou mandar um beijo pro J-Hope.
0: J-Hope! Quem mais?
1: Pro Jimin, o J-Hope fica lá na Coreia. Eu vou mandar um beijo pro Jimin do BTS.
0: Oh, não, BTS. Pô, o cara é galã, o cara é galã. Ai, e você, Júlia?
1: Ai, Jungkook!
0: Sou famoso, gente! Bem, ó, Lúcia, Júlia, obrigado pela visita, obrigado ao papai também, o Diogo, a mamãe, a Amanda, essa família linda. Beijo, meninas, ó. Beijinho, obrigado pela visita.

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4: Band FM 422.
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0: 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E aí, quem vai levar? A Eduarda Camargo, lá do Popular, tá concorrendo. O Orly Rogério da Vargem mandou um alô. O Alaís Couto da Penha. A Luana da Silva do Universitário. Augusto, você tá aí? Na escuta? No Cruci. E tá lá no Cruci Malta. E agora, também quero concorrer a Fernanda. Fernanda Silva de Correia Pinto. Alô, Fernanda. Tô na torcida. 999-430-617. Que presentaço pra galera aqui na Band FM. Já, já, sorteio pra você. Karina Aparecida, o Rodrigo Ramos do Coral, o William Ricardo mandando aquele alô. Já, já, o resultado.
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0: 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Já, já, a gente tem o resultado pra galera que vai curtir o Strike Boliche. Uma hora, gente, de Strike Boliche. Mais a torre de cerveja, ó que beleza. 2 litros ainda, gente. Dá pra levar a galera, dá pra curtir muito. Já, já, o resultado aqui. 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
0: Band FM, 17 minutos para as 5.
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0: FM, essa rádio do seu jeito, essa parceira. Na Mega Festa do Retorno, ele tá chegando aí com o showzão. Vamos fechar a tarde depois de FM, vamos agradecer os nossos parceiros que deixam a nossa tarde bem melhor. Bem do seu jeito, é tão bom ter você aqui no seu finalzinho de tarde. Lembra que eu falei, gente, que ia rolar uma chuvinha? Tá chovendo aqui no Sagrado. Bem, o tempo agora é assim, nublado, chuva a qualquer hora, por aqui Sicredi, Colégio Santa Rosa, Piton, Serrana Baterias e Nolulu, Via Serra, Volkswagen, a placa proteção veicular, painéis Premium LED, Academia Físico, Top Cestas Brasil, Óticas Carol, Supervias Atacadista.
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0: Quem tá indo pra uma hora de boliche é a Eduarda Camargo Severino, lá do Vou Pular. Alô, Eduarda! Você tá levando uma hora de boliche, mais uma torre, 2 litros de cerveja. Aproveita muito, tá? Parabéns aí, Eduardo!
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0: Tá aqui, muito obrigado. Essa aí é a música 6 da Super 6. Daqui a pouco tem o resultado pra você aqui na programação da Band FM. Você já escolheu a sua? Ainda não? Então venha, escolha, boa sorte. Vai votando aí, porque já já a gente vai dizer quem leva aqui na Super 6 da Band FM.
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0: Band Notícias é com a Babi. Ô Babs, conta as novas aí.
2: Robson Ramos, tô de volta aqui na Band FM com outras informações e infelizmente uma notícia triste, né? O Axé Music perdeu um dos seus maiores nomes. O cantor Netinho morreu nesta terça-feira aos 60 anos em Salvador, na Bahia. Conhecido por sucessos como Mila, Preciso de Você e Pra Te Ter Aqui, Netinho marcou toda uma geração e ajudou a popularizar o Axé Music em todo o Brasil, principalmente nos anos 90. O cantor lutava contra um tipo de câncer que afeta o sistema linfático, diagnosticado em 2025. Ele chegou a anunciar que estava livre da doença, mas o câncer voltou em maio deste ano. Netinho estava internado desde agosto em um hospital de Salvador, onde recebia o tratamento. No final de setembro, sua equipe informou que o artista se afastaria das redes sociais para se dedicar à recuperação. Os nossos sentimentos à família, aos amigos e aos fãs. Um beijo, Robson. Já já eu volto.
0: Valeu, Babi. Até mais.

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0: Britânia, pra Britânia a sua vida, aquele sanduichinho gostoso também, viu, Beatriz? Você ganhou, meu bem. Tem que passar aqui na Band FM pra retirar, tá bom? Obrigado a todo mundo que veio, que participou com a gente aqui. A Beatriz votou na música 6 e ganhou a música 1.
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0: Vale Sem Fio, beijo pra Cristina e pra Mariana também ligadas aqui, o Band ao Vivo tá chegando.
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0: Anderson Ramos aqui pela Band FM. Bora, povo lindo! 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
2: Ao vivo, né, gente?
3: Sejam todos bem-vindos ao show.
4: Pra começar bem, a gente vai começar assim, ó.
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3: Enquanto isso, nós vamos cantando e vamos dançando em ritmo de festa, meu povo.
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0: Band ao vivo é show no seu rádio. Aqui na programação da Band FM tem as músicas em versão de show, nas versões exclusivas que você adora também. Tá pronto o Band ao vivo na terça-feira com Luan Santana. A turma do pagode vem também. E a gente começa com Henrique e Juliano.
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0: Band FM, turma do Pagode com Menos é Mais. Bebe, vem me procurar. Esse aqui é o Band ao Vivo, é show no seu rádio, na programação da Band FM. Alô, Ana Maria, Prisa do Brasil.
1: Tem negociações aí, viu, Pedro Rafael?
2: Negociações?
1: Negociações. Tudo bem, Pedro?
2: Tudo bem, olha. Quero dizer uma coisa, Ana Maria vai concordar comigo.
1: Negociações envolvendo Ana Maria Brisa é poderosa, né?
2: O quê?
1: Poderosa. Estão falando aí que vão, né, que vão fazer negócio com ela aí.
3: É.
1: Olha, cada uma.
2: Mas, cara, Robson Ramos tá bonito hoje, hein? Tá arrumado.
3: Tá elegante, né?
1: Procuro me alinhar. Procuro me alinhar. Preciso apresentável pro nosso ouvinte.
2: Tá pronto.
1: Que também nos vê.
2: Tá prontérrimo pro exame de próstata, né?
1: Mais ou menos. Hoje é só amanhã de manhã.
2: Amanhã,
1: né?
2: De manhã, sim.
1: É, pois é, aí tem um doutor lá, o doutor que capricha, né, Ana Maria? O doutor capricha.
3: Exato.
1: Tem um doutor que vai com calma, né?
2: Sim, que tem que ter calma.
1: Doutor, entendeu? Que vai contando piada.
2: Não, mas tem doutor
1: aquele que... aquele cara que vai falando, pô, tá frio hoje, não, tá chovendo, tá, quando vê, já foi.
2: Mas tem doutor que é violento, viu, cara?
1: Tem porque não prepara o paciente.
3: Você nem tá na idade ainda, Pedro.
2: Não, mas eu fiquei sabendo.
1: Ué, ah, não tá na idade. Ou ele é precoce ou não.
3: Ué, você já
1: fica
3: fez?
1: Perguntando pros outros.
2: Ó, você tem que entender que eu sou um cara prevenido e tenho medo, entendeu?
1: Não, até, ó, posso falar uma coisa? Vai tranquilo.
3: Tá bom.
1: Mas pega um médico que conversa, que seja um cara...
2: Cara, né? O doutor não pode ter o dedo grosso, senão você já...
1: Não, se o cara souber conversar, você nem repara.
2: Você chora antes de começar.
1: Olha lá. Aqui, já tem estação Band FM, vai começar e tem presente pra você hoje, é parafusadeira da Filco, por quê, Ana Maria?
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1: É isso que a gente fala.
3: Né?
1: É isso que a gente fala.
2: É isso.
1: Aí você vai ganhar a sua parafusadeira. Né? Olha só o que aconteceu.
3: Olha só.
1: Na produção da gente aqui, mandaram uma notícia lá pro programa, eu tava analisando. Aí a gente descobriu que era uma notícia fictícia. Mas, na verdade, sabe o que? Era uma discussão que a colunista do jornal Correio Brasiliense levantou. Então ela conta uma história de uma mulher que comprou um sofá bege, daí chegou um sofá cinza na casa, e aí a loja falou, não, tudo bem, vamos trocar, mas tem que pagar o frete, era R$800. E virou uma discussão. E essa mulher ficou brava com a loja. Rapaz. Tava claro, é um caso hipotético. Tem baseado em coisas que já aconteceram. Daí que a gente vai perguntar o seguinte aqui, Ana Maria.
3: O quê?
1: Você já se arrependeu de alguma coisa que você comprou?
3: Eita.
2: Nossa, várias vezes.
1: Você compra um sofá bege, igual essa mulher. Chega lá, um bege meio sem graça.
2: Assim.
1: Quando você vai ver em casa, fala, não era assim que eu tinha visto na loja.
2: Não precisa ser um sofá. Às vezes você... Cara, uma vez eu comprei uma bola de boliche.
1: Pra que você comprou uma bola de boliche?
2: Ah, cara, pra decorar o quarto, mas era tudo feio. Não,
1: peraí, cai no seu pé, você fica sem pé, meu.
2: Então, era uma bola laranja, e um dia ela caiu no chão, fez mó barulho.
1: Nossa.
2: Eu resolvi dar pra alguém aí essa bola. Nunca mais eu tive essa ideia.
1: Antigamente, antes da academia virar essa onda que é hoje, a academia era um negócio caro, não era todo mundo que ia. Então, as pessoas tinham o hábito de fazer exercício. Vou comprar uma bicicleta ergométrica.
2: Mas isso é bom.
1: Nossa, direto.
3: Nossa.
1: Aí a pessoa comprava a bicicleta ergométrica, punha lá na sala,
3: e
1: no quarto.
3: Ficava lá.
1: Ficava lá, não usava, virava cabide de roupa.
2: É, bicicleta...
1: Várias, antigamente, várias viraram cabide de roupa.
2: Pra quem não sabe, várias. É aquela bicicleta de português, né? Que você pedala e não sai do lugar.
1: Não sai do lugar. É de português? Português?
2: É de português, é.
1: Então é o seguinte. Fale aí, a compra da qual você se arrependeu. Você comprou quando você falou, meu Deus, cara, essa da bola de boliche é boa mesmo, hein?
2: Não,
1: caramba!
2: Igual no dia que eu tava com um problema de intestino, eu comprei uma bomba de chocolate pra comer. Aí eu me arrependi 15 minutos
1: aí
2: depois.
1: O arrependimento é que você foi meio burrão.
2: Eu arrependi muito precoce.
1: Então, exatamente. Então vai, 11999919197, manda áudio ou escreva lá ao vivo, pra você entrar ao vivo aqui no programa, estamos te esperando. É o Estação Band FM que vem aí com parafusadeira e você zoando com a gente.

0: obrigado.
1: Band FM, Guilherme Benuto com o Guilherme Haja Colírio. Terminou? Terminou o Band ao vivo, gente. Terminou. Acabou. Band ao vivo, obrigado a todo mundo que participou com a gente aqui também. Amanhã a gente volta com o Band ao vivo 6 da tarde, sempre com show ao vivo no seu rádio. Tá chegando a estação Band FM, que é uma zoeira liberadinha pra você do fim de tarde da Band FM. Vambora, Brasil, vamos todo mundo curtir com a gente aqui. Tchau, seus lindos!
2: Tchau.
3: Valeu, Band FM, até a próxima.
2: Valeu, Band FM, obrigado.
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0: Estação Band FM no ar, alô, Ana Maria Brisa do Brasil. O homem, o mito, Pedro Rafa.
3: Olá,
0: Pedro. Alô, Pedrito. Vocês estão bem, né, gente?
3: Estamos bem.
0: Hoje é terça-feira, 13 de outubro de 2026.
3: Olha. Sim.
0: Acabei de pagar minha personal Vanessa.
3: Tá. Olha, mesmo.
0: Ele tem personal trainer.
3: Paguei
0: duas, que o mês passado eu achei que tinha pago e não paguei. Olha que malandro.
3: Olha que caloteiro.
0: Quando eu fui ver no Pix, falei, nossa, não mandei.
3: Olha. Mas
4: você faz tudo com ela, tipo, bíceps,
0: não, tudo eu não posso fazer. Não. Ela mora longe, ela manda pelo aplicativo.
4: Mas você faz o quê? Perna?
0: Musculação e cardio.
4: Meu Deus, é gente, isso. Olha o homem fitness.
0: Precisamos fazer, fitness, senão nós vamos tudo, né? Vamos tudo pro beleléu.
4: Nossa, que tem uma coisa fazer, que eu não gosto, é academia. Não,
0: eu detestava também, mas eu aprendi a gostar.
4: Eu não sei como é que gosta. Eu sento lá no negocinho, tem que ficar puxando, puxa pra lá.
0: É pesado.
4: Viu?
3: Olha, bota, mas você não bota precisa negócio nem dizer que você não gosta de academia.
0: A minha dica, Pedro, é põe um negócio
3: só
0: que você gosta de ouvir.
3: Já vê que você não gosta.
4: Não,
3: gosta,
4: não, né? Perguntei nada, não, Ana Maria. Você respeita que eu sou shapeudo, apesar disso, viu?
0: Shapeudo.
4: Que
0: pergunta é essa? Ana Maria Brisa que é shapeudo. O negócio é o seguinte, gente, tá aqui. Estação Band FM começou. 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Então vem ganhar aqui na Band FM, participa com a gente aqui. Queremos saber o seguinte hoje: o que que você se arrependeu de comprar?
3: Ah, é.
0: Não é, Ana Maria?
3: É.
0: Por exemplo,
4: eu
0: tem uma
4: falei
0: amiga
4: aqui, a bola de boliche, falei aqui.
0: Não,
4: mais
0: essa
4: cedo.
0: Do Pedro.
3: Eu comprei uma vez uma limousine que, assim, eu, depois que eu comprei, falei.
0: Não é essa que eu
3: não
0: quero.
3: Precisava.
0: Aí você mandou devolver?
3: Ah, eu doei, né?
0: Você doou?
3: É, eu doei.
0: Né? Doou pra
4: aquelas
0: quem?
4: Não faz leilão. Falta dinheiro pra ela, né?
0: Não
3: aquelas
0: faz
3: coisas de leilão, sabe?
0: Aí você doou.
3: É.
0: Bazar.
3: Mandei no leilão.
0: Bazar.
4: É. Limousine também é cafona pra caramba, né? Fala a verdade.
3: Então.
0: Como é que é?
4: Limusine é muito cafona.
0: Ah, muito.
4: Outro dia eu vi uma limusine rosa na rua. Coisa horrorosa.
0: É, tem, porque aí tem aquelas limusine que é. Porque a limusine começou uma coisa séria pra empresários.
3: Tem que ser branca.
0: Aí branca, começou essa branca de, por exemplo, de evento noturno.
3: É, entendeu?
0: Aí começou essas aí, que é de balada e tal. E foi indo.
4: Noivos, né? Virou, vão casar de limusine.
0: Aquele exatamente.
3: Rolar, parada,
0: exatamente.
3: Sabe? Eu falei,
0: exatamente.
3: Um pouco leilão.
4: O melhor casamento do mundo foi o casamento dos meus pais. Eles casaram no cartório na hora do almoço. Acabou o casamento, foi todo mundo trabalhar.
0: É, isso, vamos lá na hora do. Vamos casar ali no cartório, vamos lá e acabou.
4: Foi isso e acabou,
0: não teve igreja, não teve nada.
4: Não teve nada, casou, acabou uma hora da tarde, vamos almoçar e
0: vamos
4: trabalhar.
0: Voltar a trabalhar agora? Vamos lá então. Pronto, casou.
3: É.
0: Olha aqui, ó, então você conta pra gente pelo nosso WhatsApp da Band FM, 11999919197. Manda áudio pra cá, se quiser falar ao vivo, escreve ao vivo na mensagem, que a gente bota você no ar aqui também. Ana Maria Brisa, eu espero que você tenha um bom destaque pro programa de hoje, hein?
3: Tem.
0: Conta pra gente.
3: Uma cantora famosa está apaixonada.
0: Ah, gente.
3: É.
0: Eu vou ter que adivinhar ou você vai falar depois?
3: Não, vou falar depois.
0: Tá bom.
3: Né?
0: Pedrito, seu destaque.
4: Vocês já ouviram falar de carnaval para crianças?
3: Ah, não.
0: Feito para criança, não.
4: Feito para criança. Essa é a história que eu vou contar pra vocês.
0: Vai contar.
4: As pessoas que acham que é só baixaria.
0: Ana Maria Brisa vai participar.
3: Vou.
4: Vai participar.
3: Ela
4: vai participar.
3: Desse eu vou.
0: Daqui a pouco a gente vai contar também o seguinte aqui. Uma cliente pediu para funcionários atrasarem fechamento de loja em 3 horas pra ela comprar um produto.
3: É.
0: Entendeu? Que hora que fecha aí? 5? Ah, não dá pra esperar até as 8?
3: É.
4: Bem folgada, por sinal, né, irmão?
0: Então, a gente vai debater isso aqui.
3: Vamos,
0: será que ela é folgada?
4: Não, muito folgada. Ah, te catar.
3: Debater.
0: Ah, né? É isso que temos para o momento. Está no ar.
4: Pode começar?
0: Pode.
4: Então começa!

0: FM Ana Castela, solteiro forçado aqui no nosso Estação Band FM. O que é que você se arrependeu de comprar? Olha, é cada história.
1: Cheguei, eu comprei um de borracha, né? Não precisa falar o quê, né?
0: Ah, é?
1: É, pra bom entendedor, meia palavra basta. O problema é que não é que ele foi inutilizável, né? O problema é que foi meio também. Foi meio termo, foi pequeno, não gostei, entendeu? Aí não vai não, né? Não faz nem cócega, ficou lá.
0: Mas que tamanho você comprou, não,
1: velho? Você... Fora, viu?
2: Ah, não.
0: Que tamanho que ela comprou?
2: Você tem a oportunidade de comprar, por que você vai comprar o pequeno? Você
0: comprou
2: o
0: pequeno, ela ficou com medo.
3: De borracha. É, que acho que ela ficou com medo, né?
0: Tadinha.
3: Ela ficou com medo de pegar a versão grande. Não sei, às vezes pode doer.
0: Ué, mas aí usa só um pouco.
2: Provar o grande.
3: Ou então procura alguém original, alguém que tenha original.
0: Eu achei, mas que ela queria experimentar, né?
3: Pode ser.
0: Quando ela falou que comprou de borracha, achei que era aquele que tem cinta.
3: Tem.
0: É, e aí você, né?
3: Ah, sim.
0: Você vai futucar alguém.
3: Sabe que muita gente usa.
0: Não sei, Pedro.
3: As moças que gostam de moças, elas usam, sabia?
0: Claro que, porque é precisa completar a relação, exatamente. É legal?
3: Não, é legal pras moças, não pra mim. Sacanagem.
0: Eu quero que você conte sobre a cantora apaixonada, Ana Maria Brisa. Quem
2: cantora
0: é essa moça?
2: Cantora apaixonada. Quem é? Sabe quem é?
0: Não sei. Você fez mistério.
2: É a Veveta.
0: Ivete Sangalo.
2: Ué,
3: mas... Não é casada, não?
0: Não, ela terminou.
2: Não, terminou.
0: A gente precisa fazer uma reunião, Ana Maria.
2: Tá igual eu. Ele tá desatualizado.
0: O Pedro não sabia que o Bruno Galhaço e a Giovanna Eubank eram casados há trocentos anos. Ele não sabe que a Ivete separou ainda.
3: Eu não estou no mundo da celebre.
0: Eu acho que você precisa acompanhar.
2: Ela separou, menino.
0: O que aconteceu?
2: Ivete Sangalo separou já tem um tempo, já.
0: Já tem.
2: Né? Mais de um ano ou dois.
0: Mas agora eu vou conversar. Eu achei que ela já tava namorando.
2: Então, né? Eu acho que tava naquele de... suposto, a fé, acho que tava nisso.
0: Ficar, famosa ficada.
2: A famosa ficada, dando a ficadinha, né? E ela tava fazendo o show dela, o projeto Clareou.
0: Isso.
2: Realizado nesse último sábado lá em Fortaleza. E aí ela, no momento da música Em Busca da Minha Sorte, ela desceu ali, foi até o Thiago Maia, que é o suposto ficante.
0: Thiago Maia é o jogador?
2: Não, Thiago Maia, um produtor.
0: Ah, tá.
2: É um produtor musical. Produtor musical.
0: Ah,
2: e aí, lascou-lhe o beijo no meio da multidão.
0: Beijola?
2: De todo mundo, beijola.
0: Língua balangando?
2: Gritou, exatamente.
0: É
2: aí
0: mesmo,
2: saiu,
0: gente,
2: a notícia aqui,
0: só.
2: Ó. Assumidos. Ivete Sangalo surpreende o namorado com um beijão durante o show.
0: Quer dizer que ele é produtor?
2: É o que mostrou aqui.
0: Tá, não é jogador. Então tá produzindo.
2: Enfim,
0: então.
2: Tá
0: produzindo amor.
2: Produzindo romance.
3: Você é bom no beijo na boca, Rob? É.
0: Claro.
4: Estação
3: Band FM. Não tem que beijar ninguém, não, pelo amor de Deus.
4: Canção Rei.
3: Isso aqui tem que ter sentimento.
4: Diz.

0: Band FM, Wesley Safadão, com o Rei Vaqueiro Displicente. Estação Band FM no ar. E aí, você comprou e se arrependeu? O que, que foi?
1: Boa noite, Band FM. Boa aqui noite. Quem fala é Maria Barbosa, direto da Barra Funda. Eu sou bem quer que vocês hoje.
0: E que deu?
1: Eu já comprei sim e me arrependi.
0: O quê?
1: Eu vi no comercial uma escova que secava e alisava. O cabelo ficava ótimo.
0: Olha,
1: comprei. Maria. Quando eu cheguei em casa, a escova mal penteava o cabelo. Pensa num arrependimento.
2: Olha.
0: Como é que pode,
2: caiu,
0: né?
2: Na propaganda enganosa.
0: Caiu no conto da propaganda enganosa. Mas que coisa. Quem que faz propaganda enganosa tem mais é que se ferrar,
3: não,
0: também.
3: Muitas vezes a foto da propaganda é sempre melhor do que o produto.
0: Pois
3: né,
0: é, mas não pode.
3: É igual esses lanches, por exemplo, você vai pegar o lanche, vamos lá, vai, lanche de fast food, que na foto tá bonito.
0: Nossa, você sabe que aquilo lá é tipo um inside modelo, né?
3: Cara,
0: os caras fazem, arrumam tudo lá.
3: Então, na foto, o hambúrguer é uma Paola Oliveira.
0: Isso.
3: Aí você vai pegar o lanche na hora, é uma Suzana Vieira.
0: Olha lá, hein? Tem quem goste. Podia ser uma Inês Brasil.
3: Uma Inês Brasil.
0: Pois é, esse que é o problema. Olha aqui, o negócio é o seguinte, gente. Já que vocês falaram aí, a funcionária de uma loja, ela ficou espantada com o pedido de uma cliente. E ela compartilhou essa mensagem e acabou viralizando na internet. Porque ela achou o negócio tão sem propósito, tão sem noção, que ela compartilhou. O que que aconteceu? A cliente mandou mensagem, ela não falou o nome, tá?
2: Tá.
0: Essa moça, enfim, se manteve anônima ali. Mas o que aconteceu? Ela tirou foto das mensagens e publicou. A cliente manda mensagem e fala assim, que horas que a loja fecha? Ela, 6:30. Então, eu precisava de um produto aí. Vou comprar um produto aí que só tem aí. Mas é o seguinte, eu tô trabalhando e nesse horário eu não consigo ir. Vocês não conseguem segurar um pouquinho pra eu ir depois, não? E às vezes acontece, né?
2: É.
0: A pessoa fala, tá, fico aqui mais 5, 10 minutos, que horas que você vem? Ela, então, eu só consigo ir lá pelas 9:30. Ela falou, não, 9:30 não, senhora, a loja fecha 6:30. 9:30 é muito, muito tempo. Ah, não, mas eu só posso ir nesse horário, eu preciso comprar isso hoje. Então, aí ela falou, tá, se a senhora quiser, depois de muita discussão, ela falou, se a senhora quiser, a gente entrega, a senhora compra e a gente entrega na sua casa hoje. Eu mando o motoboy levar lá.
2: Pronto,
0: não.
2: Resolvido.
0: Eu preciso ir na loja pra pegar esse material aí.
2: Ah, gente.
0: Aí a moça falou, mas não dá, senhora. Se ela falasse 10 minutos, 15, ainda esperava aqui. Aí ela fala assim, faz uma força, moça.
3: Pô, ela quer que fique 4 horas a mais pra atender ela.
0: Aí depois fugada, de muito, né, discutir pra lá e pra cá, acabou não indo, claro. A moça falou, ó, não vai dar, a senhora,
2: ué,
0: desculpa.
2: Acho que os outros não têm vida, né?
0: Pois é. Aí lembramos do Bruno Galhaço com essa história, que ficou bravo. Se bem que lá a loja do McDonald's fechou antes do horário marcado.
3: Isso, eu acho que muitas vezes as pessoas...
0: Mas aí, Pedrão, só pra terminar. Ela acabou compartilhando essa conversa na internet, viralizou, virou até... debate dos amigos, tava falando que podia ter ficado mais um pouquinho, não podia, cliente folgada, não folgada, de repente é uma pessoa que precisa muito, enfim, ficou por aí.
3: As pessoas têm que ser mais objetivas, entendeu?
0: Tem.
3: Não tem que ter problema de perder o cliente.
0: Não.
3: Fala pra ela, minha amiga, procura outra loja e não enche o saco.
0: Exatamente.
2: Folgada,
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0: Pepe Cristiano, cadeiro de aço, aqui no nosso estação. Ei!
1: Ei, da hora?
0: Opa! Tudo bem? Da hora? Olha quem tá lá, Gabriel.
1: Gabriel.
0: Outro também. Gabriel também.
1: Dois Gabriel, né? Gabriel. Não, na minha quebrada tem uns 70 Gabriel, pai.
0: É normal.
1: Normal,
0: tem bastante.
2: E hoje em dia tem Gael, tem Eitan, tudo irmão do Gabriel.
1: É, mas aí é molecadinha.
2: É os nomes Nutella, né?
1: Aí é molecadinha. É, molecadinha na quebrada, essas fitas aí também. Mas aí, fala um bagulho pra vocês, mano. Pra dizer assim, já comprou um bagulho que se arrependeu depois? Mano, nunca.
0: Não?
1: Como sabe
0: não?
1: Por quê?
0: Caramba, cara, você é desses?
1: Eu penso muito bem antes de gastar, tá ligado?
0: Tá aí, é o cara responsável.
1: Eu tô no vagão todo dia, entendeu? É. Dinheiro suado ali.
0: Aliás, no vagão tem muitos produtos.
1: Então, fazendo minhas rimas e tudo.
0: Você
1: e
0: pão, se arrepende. Pum,
1: tá ligado? Lá tem muito, no shopping trem, né? Lá no shopping trem tem muito.
2: Uma vez eu comprei um pendrive no vagão, no metrô, isso, dentro do metrô.
1: Sei.
2: Cara, sem brincadeira, eu fui colocar pra testar, 15 minutos eu tava quebrado.
0: Acabou,
2: não
0: já
2: tinha
0: era.
2: Nada no pendrive, não tinha memória.
1: Não tem. É só, na verdade, é só adaptador mesmo, não é nem um pendrive.
0: É só um exemplo, é só um demo.
1: Os caras metem o louco, né? Mas que nem eu penso muito no meu dinheiro, assim. Igual a mina que nós ia marcar um rolê com a mina, né? Ia marcar um rolê com a mina e pumba. E aí eu falei pra ela, eu falei, e aí? Vamos hoje sair? Ela falou, vamos, qual horário? Eu falei, você quer comer alguma coisa? Você já comeu? Ela falou assim, não comi ainda. Falou, depois que você jantar, nós cola então. Estação,
3: Estação, Estação,
0: é isso, eu sou econômico. Pode gastar, tô. É assim mesmo, tem que ser assim.
1: Entendeu?

0: gente é trouxa.
1: Olha, FM.
2: Ô, Ana Maria, deixa eu falar pra você.
1: Fala.
2: Porque a gente é trouxa e sente saudades de quem a gente deveria nem querer olhar na cara mais.
1: Vale pra você, aqui é outro
2: não,
1: trouxa.
2: Não, é o que não, o Tiaguinho falou.
3: Não. Eu não sou trouxa,
2: é
3: não.
2: É o que o Tiaguinho, são pensamentos intrusivos.
1: Não, não é.
2: Essa frase é forte, Pedrão.
4: E pensamentos intrusivos é muito delicado, né, cara?
2: Essa frase é muito forte.
4: Você não pode ter... Pensamentos intrusivos resume a safadeza, entendeu?
2: Nem sempre. Quando ele fala intrusivos ali, é porque você tá com a galera, você tá no rolê e começa a lembrar da mina. E é intrusivo por isso.
1: Posso falar um bagulho? Tem um bagulho? Não pode falar. Acabou, cara. Vamos pro break.
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2: Daqui a pouco a gente vai contar que a cidade de Nova York deu o nome de Homem-Aranha pra uma rua.
4: Putz, meu.
2: É tipo você criar a rua Cebolinha aqui no
4: demais,
2: Brasil.
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0: Mas o debate. A mesa vai estar lá.
1: Não sei, mas,
0: vai.
1: Mas talvez não estejam todos os candidatos. Mas
0: vai estar lá o púlpito, vai estar lá o púlpito. Dessa vez vai ter púlpito.
1: Cara, eu queria debater, sabe? Eu queria debater a necessidade de colocar picles no hambúrguer. Não tem necessidade, cara.
2: Depende.
0: Você gosta de picles no hambúrguer?
2: Eu acho que precisa. Cara, o dá picles, um gostinho.
0: Quem gosta, vai dizer pra eu você que tem que colocar.
1: Estrago, igual o alface, cara. Que
0: alface? É gostoso o alface.
1: O alface não tem gosto de nada. Não, ele tira o sabor quebradinha. Da carne.
0: Não, você quer só um pão com carne, então.
1: Então.
0: Por que põe o tomate no pão alface?
1: Deixa eu colocar palmito. Eu sou a favor do palmito.
0: Você, ó, tá vendo?
2: Aí,
0: é a única coisa que ele gosta, palmito.
1: Nossa, aquele de pupunha, é bem grossão, adoro. É,
3: tá. 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
0: Estação Band FM tá no ar pra você curtir com a gente em todo lugar, em todas as emissoras da Band FM no Brasil.
1: Boa.
0: É a rede Band FM crescendo. E você curte e participa com a gente aqui, porque tem parafusadeira da Philco. Por que é parafusadeira da Philco, Ana Maria?
2: Porque tem coisas que só a Philco faz pra você.
0: Exatamente, tá aqui pra você. Vem ganhar a sua e hoje é dia de você falar, e eu tenho certeza que não é coisa da Philco. O que é que você se arrependeu de comprar?
2: É,
0: conta pra gente.
4: Boa tarde, Band FM. Boa tarde, Ana Maria.
2: Oi.
4: Eu amo muito você, viu? Olha, uma coisa que eu me arrependi de comprar foi pra um amigo meu, né? Tanto que eu não uso. Foi uma daquelas bombas penianas, sabe?
0: É o quê?
4: Pô, chegou no meu nome, chegou no meu CPF. Uma confusão em casa e foi uma coisa. Um beijão.
0: Mas por que que você comprou isso?
2: Acho que ele tava com vergonha de comprar.
1: Pra um amigo, sim.
2: Acho que ele tava com vergonha de comprar.
0: A garota falou pra ela comprar, arrumou um problema pra ela na casa dela.
1: A função da bomba peniana é o quê? Aumentar o negócio?
0: Aumentar o volume.
1: Meu Deus.
0: Se funciona, não sei.
1: Cara, é sério mesmo?
2: Não é pra levantar? É.
0: Volume. Então, não, aumentar o volume da bagaça.
1: Pelo amor de Deus, eu vou comprar uma amanhã, viu? Não que eu esteja...
0: Ah, para.
1: Não tô precisando, não.
0: Não,
1: para. É pro meu amigo.
0: Você é bobagem. É pro amigo.
3: Cuidado com o seu.

0: FM, Gustavo Lima, à noite, aqui no nosso Estação Band FM, pessoal comprando e se arrependendo.
1: Boa noite, tudo bem? Aqui tudo é a Alessandra da Coab 2 Itaquera.
0: Oi, Lu.
1: Respondendo a enquete, se eu já me arrependi de algo que eu comprei.
0: O que foi?
1: Comprei um presente pro meu sobrinho. Na Shopee, tava mostrando muito, é uma bolha de sabão, só que a criança coloca uma luva, né, aí sai aquela bolha cheia de fumaça.
0: Isso.
1: E eu toda empolgada pra eu brincar também, acabei comprando, R$42. Pensa num dinheiro jogado fora.
0: Menina,
1: tem que carregar a pilha de dentro, toda vez que você brinca, descarrega, você tem que tirar pra poder carregar novamente. E a fumaça, quando sai, realmente sai, porém quando você vai estourar, sabe, primeiro a bolha, ela demora pra sair desse brinquedo. Então, resumindo, não compensou. Foi um dinheiro jogado no lixo. Não indico pra ninguém.
0: Com 5 minutos a criança quer parar de brincar. Não quer
2: com a bolha de sabão.
0: Olha.
2: Qual é o nome daquele brinquedo inútil que os caras jogam pra cima?
0: Joga pra cima o quê?
2: Que é um brinquedinho que os vendedores...
3: Ah, que brilha à noite,
2: que
3: né?
2: Que brilha à noite, entendeu?
0: Nossa, não sei.
3: Joga pra cima.
0: Tem isso?
3: Tem.
0: Que é um, tudo por fora.
2: É um brinquedo que chega lá todo brilhoso, na cara de um monstrinho, e o cara fica jogando pra cima.
0: E aí?
2: Não, pensa no brinquedo inútil também.
0: Não sei nem o que é,
2: em
0: mas...
2: dois dias quebra.
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0: FM. Cleiton Romário, chuva de bênçãos aqui no nosso Estação Band FM e a compra que você se arrependeu.
1: Boa noite, Band. Boa noite, meninos. Boa noite, Ana.
2: Boa noite,
1: esse gordão feio.
2: Boa noite,
1: café delicioso.
0: Café?
1: Eu não, tenho, é sim, fiz uma compra de um Bilal de borracha.
0: Ah, pelo amor de Deus.
1: Dá uma esquentada aqui.
0: Esquentada, tio.
1: Nas relações, né? Ah. Ih, rapaz. Mas ela gostou muito que separou de mim, quis ficar com o Bilal de qualquer jeito na separação. É uma pena, né? Burro, fazer o quê, né? Beijos, Band, amo vocês. Miguelucho do Jaçanã.
0: Eu jamais compraria um negócio desse pra usar com a minha mulher pra apimentar. Ela vai querer trocar. Então, bicho. Não, aquele negócio tem 40 centímetros.
3: Acho que no final foi ele que gostou do negócio, viu?
2: Não deu certo.
0: Miguelucho ali. Ah, Miguelucho, vou te falar, viu?
3: E gordo feio é você, viu,
0: cara? É, também acho.
4: Eu sou obrigado a falar. Que esse programa aqui tá uma porra.
0: Não fala assim.
2: Que isso?
0: Pelo amor de Deus.
2: Que é isso?
0: Que é isso?
3: Pelo amor de Deus.
0: Fala assim. Agora, ó, vem cá. Já teve a mulher que comprou de borracha e não viu utilidade. A outra comprou a bomba peniana pro amigo e o outro que comprou uma de borracha pra... Cara, o pessoal tá comprando pinto, hein, bicho?
3: O pessoal tá com negócio na cabeça, né?
2: Vamos abrir um sex shop, né?
0: Meu Deus do céu, cara.
3: É aquela coisa, né, meu amigo? Procura um original, só sai de borracha.
0: Então, pô, pelo amor de Deus. Pedro, vem cá, você que é um cara que entende muito de carnaval.
2: Fala, cara.
0: Você tem um negócio pra contar muito legal aí, né?
2: Eu vou falar agora.
0: Cara, você entende muito de carnaval.
2: Peraí, eu que entendo.
3: Mas quem vai falar sou eu.
2: Sou eu que vou falar.
0: Quem tá falando?
2: Sou eu.
0: Mas quem é?
2: Eu sou o melhor carnavalista.
0: Você, quem cara, é você?
3: Para de me imitar você.
2: Para de me imitar. Você
0: mas quem é você?
2: Que quem você é você? Safado.
0: Você que me imita.
2: Quem é você?
0: Eu sou o Pedro.
3: Então, não, Pedro sou eu.
0: Só eu. Pedro é ele.
2: Eu sou Pedro.
0: Você é o Pedro?
2: Eu sou Pedro.
0: Quem é o Pedro?
3: Cara, você é um farsante.
2: Você que é um farsante, cara.
0: Você não fala comigo, entendeu?
2: Você entende de carnaval?
0: Você vai chegar ainda, você vai ver.
3: Não, quem entende sou eu. Eu vou te processar. Você vai ver. Vou arrancar tudo de você.
0: Então fala. Então fala, Pedro.
3: Então fala. Sou eu mesmo.
0: O que aconteceu?
3: Ontem foi dia das crianças, certo?
0: Foi.
3: Legal. E ontem a Liga Independente das Escolas de Samba promoveu na Fábrica do Samba um desfile de escola
0: Liga
3: de samba.
0: São Paulo.
3: Sim, aqui em São Paulo. Um desfile de escola de samba mirim.
0: Olá, rapaz!
3: Todas as escolas de samba representadas por crianças. Um desfile
2: legal.
3: Mirim, mas com tudo de...
0: Ah, eu vi um vídeo que o Pedro postou na internet.
3: Cara,
0: o menininho, o mestre de sala, quase rodou piano, quase que o vento leva ele embora.
3: Comissão de frente mirim, a bateria, só criança
0: tocando
3: na bateria.
2: Ai, que legal.
3: Até mesmo cavacos, cantores, todos mirins,
2: ai, entendeu? Que legal,
3: gente. Um desfile feito pra criança. No evento tinha tudo. Algodão doce, sorvete, pipoca, cachorro quente.
0: Mas com você lá, sobrou alguma coisa pra criança disso aí?
3: Então, só fiquei na área do bar, viu, gente?
0: Coitada da criança, Ana Maria.

0: Em Santo André. O que eu comprei e me arrependi, você não acredita, que foi um tal de um vibrador.
1: Ah,
0: meu. É que esse vibrador coloca
1: assim, né?
0: E eu comprei, nunca tive coragem de usar. Aí tá lá, e me arrependi de ter comprado, porque agora eu tenho medo, né, dessas coisas. A gente vai ficando velho e vai tendo medo das coisas. Não é como ter 15 anos, né? Band FM, a rádio do meu jeito, do seu jeito também.
2: Doutor Carlos, o pessoal que.
1: Detalhe, doutor Carlos, é que ele comprou
2: com isso,
1: e tá com medo de usar. Tá. Ele comprou e tá com medo de usar, doutor Carlos.
3: Ele me parece ter intimidade com essas coisas.
1: Mas ele falou que tá com medo, que ele falou que já tá na idade, tá chegando, tá com medo de esculhambar.
3: Já que o assunto é genitália.
2: Várias ideias erradas.
3: Já comeram.
2: Você é louco, tio.
3: Já que o assunto virou genitálias, vocês já comeram um piu-piu de chocolate?
2: Ah, que isso?
1: Pedro, pelo amor de Deus, sério?
3: Não, uma vez, cara, ganhei de presente uma vez, sério.
1: Não, nunca, nunca.
3: Um ouvinte me mandou.
1: Aquele pequenininho ou grandão?
3: Não, grande, era chocolate. Chocolate.
1: Começa com o Pedro que eu vou embora.
3: Chocolate com recheio de leite condensado. O recheio era leite condensado.
2: Não é possível. Mas
1: você sabia do recheio porque você mordeu.
3: Cara, era leite chocolate.
1: Condensado. O cara gosta de chocolate.
2: Que isso?
1: Que ele come até se for em formato de Bilal. Olha que coisa.
3: A parte de cima, né? Que era do morango.
1: Pelo amor de Deus, hein?
3: Só que aí eu cortei em pedaços pra não dar impressão que.
1: Ó. Nossa, achei um tema do Homem-Aranha estilizado aqui, bicho. Olha que coisa maravilhosa. O negócio é o seguinte aqui, o Pedro, Ana Maria Brisa.
2: Oi.
1: Caramba, os caras estão nervosos na música. Baixa um pouco aí. Não sei quem é esse cara cantando. Mas tudo isso é pra falar que ontem, dia 12 de outubro, aliás, ontem foi esse feriado nos Estados Unidos também. Lá em Nova York, teve uma solenidade lá.
2: Sim.
1: Pra inaugurar uma rua. Sabe que rua? Uma rua em homenagem ao Homem-Aranha, menino.
2: Olha.
1: Pois é. A rua se chama Spider-Man Way.
2: Spider-Man. Pô,
1: legal. Fica no bairro do Queens. Aliás, o bairro do Queens, pra quem acompanha desde o gibi. E primeiro é o gibi, depois vira desenho animado, depois filme. É o bairro onde mora o Peter Parker.
2: Peter Parker.
1: Não é? Inclusive, quem visita Nova York, vai no Queens, tem a casa do Homem-Aranha lá.
3: Certo.
1: É a casa mesmo. Porque essa casa... ela foi de uma família, uma verdadeira família Parker.
2: Ah, é?
1: É, morava uma família Parker, lá que não tem nada a ver com Homem-Aranha, mas eles meio que elegeram aquela casa pra ser a casa do Homem-Aranha.
2: Rapaz.
1: E aí o pessoal lá em Nova York resolveu fazer essa homenagem pra virar lá mais o local turístico e aquela coisa toda. Tá lá, um integrante da Assembleia Legislativa de Nova York disse que a homenagem aconteceu porque há décadas o herói é associado à região, quem vai visitar lá fala, aqui é o bairro do Homem-Aranha e tal. A ideia da homenagem é oficializar essa ligação cultural e aproximar a comunidade do personagem. Os Estados Unidos é um país meio engraçado, né? Por exemplo, o Rock pulou na escada lá na Filadélfia. Você vai lá na Filadélfia, tem a estátua do Rock lá.
2: É.
1: Que é um personagem de ficção.
2: Né?
1: Tá lá, Brasil, na escadaria.
3: O Brasil não tem super-herói, não é?
2: Não tem.
1: Tem o... não tem?
3: Não tem. Podia ir na comunidade e colocar lá, Rua Tropa de Elite.
2: É. Será que no México tem a Rua Chapolin Colorado?
1: Será que pode fazer? Pode fazer.
2: É.
1: Aqui podia fazer lá a Rua Cebolinha.

0: time lá de Maraísa vai lá. Epa! Epa!
1: É agora, tio.
0: Epa!
2: Cara, eu gosto de te pegar de surpresa.
1: E agora eu não sei mais, né?
2: Eu nem avisei, eu falei, Pedro, hoje eu não vou avisar.
3: Certo.
2: Porque não, o desafio agora tem quando a gente acha que tem que ter.
3: Não, tem que surpreender e aí então, a gente dá a nossa nota.
1: Esse quadro, não vai acabar, esse quadro
2: agora ele era surpresa da Maria.
1: Que isso, na Maria.
2: De repente a gente chama o Mano, que é o seguinte, você que tá vendo no vídeo, o Mano faz na hora.
1: Não, não vai acabar não,
2: faz na hora.
1: Vamos fazer, certo?
2: Desafio ao Mano da Marisa Guimarães, que mandou pra gente aqui, atenção. Três palavras para o Mano rimar. Pilha.
1: Pilha.
2: Retrovisor.
1: Retrovisor.
2: Clube.
1: Clube.
2: Pilha, retrovisor pilha. E clube.
3: Não, eu gostei que nada tem a ver com nada.
2: Nada tem a ver com nada e nem com o programa. Ela acha coisa aleatória mesmo.
3: Vai ter que rebolar agora, hein, meu irmão. Se
2: vai lá, tio. Vai. Para de enrolar, clube. Vai. Tá, tem desafio ao Mano. Na Band FM. Olha o efeito.

0: filha, ó, eu não vou completar, eu vou ser educado pra poder improvisar. Agora eu vou falar, porque eu sou rimador. Se você não gostou, olha no retrovisor. O bagulho é louco, aqui é nós que tá. É a Band FM, que aqui não pode parar.
1: Pra quê?
2: Olha, posso dar minha nota?
0: Vai.
2: Pra quê? Nota 4.
0: Não, 4
2: louco,
0: gente,
2: não, 4, 4.
3: Não, hoje foi nota 8.
2: Loop, clube.
3: Ah, é, não, loop, não, clube.
2: O que é loop, não, rapaz?
0: Então pra você aí, então.
2: Não, meu irmão, quem faz isso é você. É você, é o cara da rima.
0: Você é o nosso talento.
2: Você é o nosso talento,
0: rapaz. Você é louco.

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0: Ai, coisa maravilhosa, vem pra cá, Ana Maria Brisa, estamos esperando um pouco da sua sabedoria, bebê.
2: Pensamento de hoje. Olha, diz que salário é igual menstruação.
0: Nossa, meu Deus.
2: Vem uma vez por mês, duram 5 dias e se não vem, você fica desesperado.

0: FM, Marília Mendonça, graveto aqui no nosso Estação Band FM. Comprei e me arrependi.
1: Pessoal da Band, Litieri da Vila Alpina, motorista aplicativo.
0: Chique o nome
1: eu
0: dele.
1: Eu me arrependo de ter comprado o carro numa loja de um cara que se dizia meu amigo.
0: Caramba,
2: o louco.
1: É, ele demorou 9 meses pra me dar o documento do carro.
0: Ah.
1: Quando eu trouxe, tava comunicado pra a venda pra outra pessoa.
0: Caceta!
1: Enfim, o processo já tá rolando já há 5 anos. Eu não sei nem se eu vou ser indenizado. E eu tô com o carro parado, tendo que alugar carro.
0: Bem,
1: é isso,
0: Deus.
1: É meu arrependimento de ter comprado esse carro no lugar errado.
3: Grande abraço
1: a todos e boa semana.
0: Manda o aluguel pra ele pagar, bicho.
2: Esse teu amigo é um 17 de janeiro, né?
0: Nossa, picaretaço. 171.
3: É, verdade.
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0: Band FM, Danilo e Davi, eu não sou terapia. Estação Band FM no ar, tralala. Vem pra cá, Calvão Bueno, vem pra cá.
1: É, amigos. Vem pra cá, amigos. Vamos pra falar cá. do futebol.
2: Um assunto como esse, todo mundo fala e eu não posso comentar
0: nada. Pode comentar sim. Pode comentar. Vem comentar com a gente aqui. Negócio é o seguinte. Começou, né, gente?
1: Começou, amigo.
0: Semifinal da Copa Sul-Americana, 9:30 da noite, Bomboneira, tem Boca Juniors e Vasco. Jogo que tá dando o que falar.
3: Jogaço.
0: Porque, vai ter o jogo da volta e o Vasco já falou que vendeu ingressos para o Maracanã.
1: Jogo dramático, amigo.
0: E aí tá o seguinte, amigo. A Conmebol disse: se a justiça proibir o jogo do Maracanã, ele vai acontecer no Paraguai.
1: Nossa. Olha aí, amigo.
3: Putz, que prejuízo pro Vasco, hein?
0: Prejuízo pra todo mundo, até pra Conmebol.
1: Mas que rolo é esse?
0: Agora aqui. Aqui entre nós. Terça-feira é o jogo do Vasco. Quarta-feira é o jogo do Não tem jogo e quinta-feira é o jogo do Fluminense.
3: Flamengo.
0: Quarta-feira é o jogo do Fluminense. E quinta-feira é o Flamengo. Certo?
1: Certo.
0: Um jogo em cada dia.
3: Não, o Fluminense essa semana no Maracanã.
0: Então, exatamente. Então, terça-feira seria hipoteticamente o Vasco e quinta-feira o Flamengo. Qual é o miserável problema? Ah, o Vasco não é do consórcio. Ah, vão dormir, meu. Compra o valor do Vasco, pô.
3: É que tem o gramado.
0: Paga aí, sei lá, 200 mil.
3: E tá marcado um jogo de basquete do Flamengo no Maracanãzinho também.
0: Quando é que é?
3: No dia do jogo do Vasco.
0: Desmarca o basquete.
3: Ok, mas o estádio é do Flamengo e do Fluminense.
0: Ah, para.
3: A concessão é dele.
0: Eu sei, mas é muito chato isso aí, meu.
3: Pô, joga no Paraguai, vai ser legal, pô.
0: Paraguai, bicho. Vasco. Eu sou Vasco no Maracanã.
1: Vasco no Maracanã. Esses
0: cara, meu. Bom, o Fluminense tá esperando o Palmeiras. O jogo é amanhã, 9:30. O Flamengo vai pra Argentina pra na quinta-feira enfrentar o Estudiantes. De novo, caminhando pra ter uma final brasileira, né?
3: Fla-Flu, tá com uma cara de Fla-Flu, hein?
1: Se for Fla-Flu...
0: Se tiver Fla-Flu, vai virar... Jogão, Libertadores, amigo. Vai virar um torneio carioca.
3: Cara, Libertadores...
0: 2022, virou... quem foi o campeão?
1: Taça Guanabara.
0: 23.
1: Taça Guanabara.
3: Fluminense.
0: 24.
3: Botafogo.
0: 25.
3: Flamengo.
0: Se for Fla-Flu, vai ser um carioca.
3: Aí, 26, vai ser mais um do Rio de Janeiro de novo.
1: Pode mudar pra Taça Guanabara, amigo.
3: Tá vendo só, cara?
0: Taça Guanabara da Libertadores.
3: Eu sou a favor do Bangu disputar Libertadores ano que vem.
0: Não, também pode, desde que ele se classifique.
3: Próxima final, Bangu e Madureira.
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1: Flamengo campeão.

0: Sosseguei.
1: Mande FM Jorge Mateus, sosseguei. Não, ó, você tá muito atrasado.
2: Olá, amigo.
1: Tá muito atrasado.
2: Olá, meus amigos, não tá atrasado, não.
1: Eu tenho duas perguntas pra você. Você vai voltar a se candidatar em algum momento da sua vida?
2: Eu não sei, né? Pode ser que sim, pode ser que não. Só
1: por isso que você não sai do lugar, se pessoa assim, não sei.
2: Vamos ver.
1: Segunda coisa, a sua pergunta é direta. Você gosta do Pedro Rafael?
2: Eu gosto demais.
1: Eu adoro ele também.
2: O Pedro é gente boa demais.
1: É mesmo?
2: É muito legal. Ele é muito legal. É um boa. Grande amigo.
1: Faz uma musiquinha pra ele de 10 segundos.
2: O Pedro é meu amigo, o Henry é o meu irmão. Você se assusta primeiro quando vê, porque ele é grandão. Ele é grandão, mas ele é bom demais.
1: Não gosto mais dele, viu?

0: São Amado Batista é um ícone, cara.
1: Gênio,
0: é um
1: ícone, gênio,
0: um gênio. Grande Amadão. Olha aqui, terminando a Estação Band FM de hoje, parafusadeira Filco, porque tem coisas que só o Filco faz pra você, Ana Maria Brisa.
2: Tá
0: quem
2: boa,
0: leva, né? É o nosso amigão Ricardo Miguel Rincon.
2: Aê, Miguel.
0: Um abraço pra ele. Terminou a estação, né?
2: Acabou.
0: Vamos voltar amanhã?
1: Amanhã tem mais.
0: Valeu, gente.
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11: Está no ar a Voz do Brasil. As notícias do governo federal que movimentaram o país no dia de hoje.
12: Olá, boa noite.
13: Boa noite para você que nos acompanha em todo o país.
12: Terça-feira, 13 de outubro de 2026.
13: Vamos aos destaques do dia.
12: Direito do consumidor.
13: Medida provisória estabelece regras para identificar chamadas telefônicas e coibir fraudes e ligações indesejadas.
12: Decreto atualiza o funcionamento dos serviços de atendimento ao cliente. Luana Karen.
14: Em outra frente está a obrigação de ter sempre uma pessoa para atender demandas no serviço telefônico ou no canal digital.
13: Segurança Pública.
12: Ação conjunta estabelece medidas para combater o uso irregular de telefones em unidades prisionais. Thaísa Vitória.
15: O decreto estabelece o bloqueio de terminais de comunicação móvel individualizados e também dos sinais de radiocomunicação no perímetro de segurança penitenciária cadastrado.
13: Comércio Exterior.
12: Vendas para países do Mercosul e União Europeia registram crescimento.
13: Exportações acumulam mais de 284 bilhões de dólares entre janeiro e setembro. Graziele Bezerra.
16: Atualmente, o Brasil tem 700 parceiros que aprovam as práticas sanitárias internas e compram dos produtores brasileiros.
12: Hoje, na apresentação da Voz do Brasil, eu, Mariana Jungmann e Luciano Seixas.
13: E acompanhe a gente ao vivo. 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
12: Foram publicadas hoje duas medidas que regulamentam a relação entre empresas e consumidores.
13: A primeira delas visa combater fraudes e ligações indesejadas com regras mais severas às operadoras.
12: A segunda medida é um decreto que aprimora os serviços de atendimento ao consumidor para produtos e serviços públicos.
14: Para combater fraudes telefônicas, a medida provisória publicada nesta terça-feira estabelece que as operadoras envolvidas em uma ligação têm a obrigação de assinar digitalmente as chamadas. Com isso, será possível saber, antes de atender ao telefone, se aquela chamada vem de um número certificado. Como detalha o secretário nacional de Direitos Digitais, Victor Fernandes.
17: Se aquele número de telefone não corresponder ao número de uma pessoa real, e a Anatel vai ter um cadastro dos números a partir dos blocos de numeração, se aquela chamada não for autenticada, o nosso celular não vai nem tocar. É uma espécie de direito do consumidor de não ser importunado. A gente começa a ter uma segurança maior de que aquela ligação é uma chamada legítima.
14: Além disso, a MP estabelece um limite percentual para chamadas curtas, que são aquelas com menos de 6 segundos de duração. Quem fizer ligações em massa poderá sofrer um bloqueio temporário de 15 dias. A Anatel regulamentará os detalhes em até 60 dias e as operadoras que descumprirem a medida poderão ser punidas. Em outra frente, um decreto estabelece regras para aprimorar o serviço de atendimento ao consumidor. Entre elas, está a obrigação de ter sempre uma pessoa para atender demandas no serviço telefônico ou no canal digital. Quem explica é o secretário nacional do consumidor, Ricardo Morichita.
18: A gente está cuidando daquilo que é o mínimo, daquilo que é o essencial, e permitir que o consumidor fale com uma outra pessoa, tenha as informações e possa encaminhar as suas demandas. 7 dias por semana, das 8 às 8.
14: O decreto também determina a continuidade do atendimento e estabelece prazos máximos de espera para falar com um atendente, até 20 segundos para, no mínimo, 80% das demandas atendidas. O ministro da Justiça e Segurança Pública, Wellington César Lima e Silva, falou do esforço conjunto para pôr em prática as medidas de proteção ao consumidor.
19: Envolve diversos ministérios, muitas agências, para chegar num ponto de compreensão de todos os setores que demandam e que também não haja a inobservância das formalidades legais e do acolhimento das legítimas pretensões dos diversos setores da sociedade.
14: A Secretaria Nacional do Consumidor será responsável por fiscalizar e aplicar sanções às empresas que descumprirem as regras. Reportagem Luana Karen.
13: Combate à comunicação ilícita dentro dos presídios brasileiros.
12: Um decreto publicado hoje cria um programa nacional para bloqueio de celulares e de sinais de rádio nas unidades prisionais de todo o país.
13: Para que os bloqueios sejam realizados, os estados e o Distrito Federal precisam aderir de forma voluntária ao programa.
12: Com a adesão, poderão solicitar a aplicação da medida junto à Agência Nacional de Telecomunicações, a Anatel.
20: Foi publicado nesta terça-feira no Diário Oficial da União o decreto que cria o Programa Nacional de Neutralização de Comunicações Ilícitas em Estabelecimentos Penais. Na prática, a medida cria as condições para o bloqueio de celulares utilizados irregularmente em presídios e de sinais de radiocomunicação nos perímetros de segurança penitenciária. Para garantir que não haja comunicação ilícita de dentro dos presídios, o decreto estabelece o bloqueio de terminais de comunicação móvel individualizados, identificados pelo Código Internacional de Identificação de Equipamento Móvel, conhecido como IMEI, e também dos sinais de radiocomunicação no perímetro de segurança penitenciária cadastrado, por meio de bloqueadores de sinais de radiocomunicação. Para que esses bloqueios possam ser feitos, é preciso a adesão voluntária de estados e do Distrito Federal, que poderão solicitar a medida para a Agência Nacional de Telecomunicações, a Anatel. Os bloqueadores de sinal serão operados pelas autoridades estaduais e a Anatel será responsável por planejar, coordenar e fiscalizar o uso dos equipamentos. O mesmo decreto cria também o Cadastro Nacional de Perímetros de Segurança Penitenciária. Por meio dele, serão fornecidas informações como as coordenadas georreferenciadas do perímetro de segurança, a descrição da unidade e de seu entorno. Assim, será possível preservar o sinal para núcleos habitacionais e equipamentos públicos próximos. Thaisa Vitória para a Voz do Brasil.
13: O agronegócio e a indústria brasileira firmam novos parceiros comerciais.
0: Os Emirados Árabes Unidos são o mais recente destino das exportações do país, com envio de pescados de captura e cultivo.
13: Além disso, o agronegócio brasileiro diversificou parcerias com a venda de frutas e grãos para a Ásia, África e América Latina.
21: Os Emirados Árabes são os mais novos parceiros comerciais do Brasil, que passou a exportar pescado de captura e de cultivo para o país do Oriente Médio. Kuwait, Nicarágua, Síria, Bangladesh, Costa Rica, Malásia e Nigéria são outros parceiros recentes da agroindústria brasileira e importam principalmente mamão, berinjela, maçã e milho em grãos. Atualmente, o Brasil tem 700 parceiros que aprovam as práticas sanitárias internas e compram dos produtores brasileiros. As exportações brasileiras tiveram alta de 10,4% neste ano, segundo o ministro do Desenvolvimento, Indústria, Comércio e Serviços, Márcio Elias. Em relação aos países membros do Acordo Mercosul-União Europeia, o aumento das exportações foi de 30%. Para o ministro, essa expansão de mercado se deve à articulação de diversos setores da economia brasileira e à busca por diversificação.
22: A atuação ou uma política de desenvolvimento para o agro, ela não envolve só a produção agropecuária, envolve muito mais do que isso. Por isso que a missão número um da nova indústria Brasil é justamente a agroindústria e todas as cadeias, ou toda a cadeia produtiva que ela envolve, de máquinas, fertilizantes, tecnificação, serviços, tecnologia. Eu falo, vai da semente à indústria espacial, vai da semente à previsão do tempo, à meteorologia, ao radar, ao sistema de irrigação. Tudo isso envolve a agroindústria. E quando a gente fala...
21: No acumulado de janeiro a setembro de 2026, as vendas externas ultrapassaram 284 bilhões de dólares. Os setores que mais exportam são indústria de transformação, que vende matéria-prima para indústria, indústria extrativista e agropecuária. Reportagem Graziele Bezerra.
0: Encerrou neste domingo a Operação Nossa Senhora Aparecida 2026, que fiscalizou as rodovias federais de todo o país.
13: A Polícia Rodoviária Federal concentrou esforços na rodovia Presidente Dutra, que dá acesso à cidade de Aparecida, em São Paulo, e também na BR-316, que dá acesso a Belém, no Pará.
0: A ação da PRF buscou coibir acidentes no entorno desses municípios, por conta da grande movimentação de pessoas que caminharam pelas estradas em direção ao Santuário Nacional de Aparecida e Auxílio de Nazaré.
13: Foram registrados 926 acidentes, com 68 mortes e mais de 900 feridos. De acordo com a porta-voz da PRF, Natália Guimarães, foram cerca de 45 mil testes de alcoolemia aplicados nas estradas durante o feriado.
23: Em todo o país, a PRF fiscalizou mais de 124 mil pessoas e veículos, o que gerou quase 44 mil testes de alcoolemia e 747 infrações envolvendo embriaguez. Nós também tivemos quase 4 mil ultrapassagens irregulares, o que geram justamente as colisões frontais, acidente que mais gera morte nas rodovias, e também 22 mil infrações por excesso de velocidade.
0: E uma correção, a operação Nossa Senhora Aparecida foi encerrada na segunda-feira, dia do feriado. A PRF apreendeu ainda mais de 2 toneladas de maconha e 34 quilos de cocaína. Ao todo, 356 pessoas foram detidas.
13: O Amazonas registrou 549 focos de incêndios florestais nos últimos 2 dias, mais da metade do total contabilizado em todo o mês de outubro do ano passado.
0: O Ministério da Integração e do Desenvolvimento Regional reconheceu situação de emergência em 36 municípios por conta dos episódios.
13: Uma força-tarefa entre a União, Governo Estadual e municípios atua no combate aos focos e na assistência às pessoas atingidas.
1: Os ministros do Meio Ambiente e Mudança do Clima, João Paulo Capobianco, e da Integração e do Desenvolvimento Regional, Valdez Góes, sobrevoaram áreas atingidas pelo fogo na região de Altazes, no Amazonas. A comitiva também acompanhou as operações no Centro Integrado de Comando e Controle em Manaus. O ministro do Meio Ambiente e Mudança do Clima, João Paulo Capobianco, anunciou o reforço das ações de combate ao fogo.
2: Nós estamos trabalhando em parceria com o governo do Amazonas e todos os estados da Amazônia, conforme hoje o comandante apresentou para nós, para ampliar a rede de ação do Corpo de Bombeiros.
1: Foram encontrados focos de incêndio em áreas de floresta preservada e de difícil acesso, o que indica a possibilidade de ação humana e intencional. O ministro da Integração e do Desenvolvimento Regional, Valdez Góes, destacou a mobilização conjunta dos governos federal, estadual e municipal. Ressaltou ainda que, além de combater os incêndios, é necessário garantir assistência às pessoas atingidas.
3: Uma coisa é enfrentar em todas as frentes e empregar toda a força que puder, governo federal junto com o estado e municípios, para apagar o fogo. A outra é assistir pessoas que já estão, de alguma forma, precisando de ajuda humanitária, de assistência médica, com resultado do incêndio.
1: Ao todo, o governo federal mobilizou 11 aeronaves e 250 brigadistas. 6 aeronaves já chegaram ao estado e outros 40 brigadistas estão a caminho. Desde o início da temporada, o Ibama extinguiu 236 incêndios no Amazonas e ainda atua no combate a outros 22 focos ativos. Reportagem Pablo Mundim.
0: E diante do aumento das queimadas no Amazonas, o Ministério da Saúde mobilizou a Força Nacional do SUS para reforçar os serviços de saúde na região.
13: A equipe técnica da pasta desembarcou no estado para mapear as principais demandas e garantir atendimento à população, incluindo as comunidades indígenas.
0: Uma das principais preocupações é com o aumento das doenças respiratórias causadas pela exposição à fumaça, principalmente em crianças e idosos.
13: Com o diagnóstico, o Ministério da Saúde vai planejar a disponibilidade de profissionais para atuar na região, além de insumos e transporte de pacientes que precisam de atendimento prioritário.
0: Pela primeira vez no país, produtos artesanais de higiene pessoal e cosméticos têm regras específicas para a produção e comercialização.
13: As novas diretrizes foram aprovadas pela Agência Nacional de Vigilância Sanitária, Anvisa, e publicadas no Diário Oficial da União.
0: Agora, esses produtos contam com normas específicas mais simples, que levam em consideração a realidade dos produtores artesanais.
4: Há cerca de um ano, Juliana Viola fez uma transição de carreira para se dedicar ao que realmente gosta: produzir sabonetes, shampoos, difusores de ar de forma artesanal. Ela conta que tem todo o cuidado ao comprar matéria-prima para garantir que seus produtos não provoquem danos à saúde de seus clientes.
24: Todos os óleos essenciais que eu utilizo, toda matéria-prima, elas têm a certificação. Então, e as ervas que eu compro são de ótima procedência, só compro em locais que me certificam da segurança.
4: Quem fabrica de forma artesanal produtos de higiene pessoal, como sabonetes em barra, óleos e manteigas corporais, shampoos sólidos, perfumes, desodorantes naturais, sais de banhos e outros produtos similares, assim como Juliana, não vai mais precisar seguir as mesmas exigências aplicadas às grandes indústrias nacionais. É que a Agência Nacional de Vigilância Sanitária, Anvisa, resolveu simplificar a vida desses produtores artesanais. O diretor substituto da Agência Nacional de Vigilância Sanitária, Anvisa, Marcelo Moreira, explica o que muda para esses produtores.
25: Eles deverão controlar adequadamente as matérias-primas que são utilizadas na fabricação desses produtos. Eles devem evitar contaminações, manter os produtos organizados e devem avaliar a qualidade do produto final antes de colocá-lo à venda da população. Os produtos, eles deverão informar o consumidor a composição do produto, a data da fabricação, o prazo de validade, o endereço de produção, contatos do produtor e a identificação clara de que esse produto trata-se de um produto artesanal.
4: As normas se aplicam a quem produz em pequena escala, de forma predominantemente manual, com domínio completo de todas as etapas, como, por exemplo, a escolha dos ingredientes até a embalagem, sem terceirizar nenhuma parte do processo. Sobre a comercialização, a norma prevê que o produtor poderá fazer vendas em loja própria, feiras de artesanato, redes sociais e sites de marketplace próprios. As regras entram em vigor 60 dias após a publicação. Reportagem Cleide Lopes.
13: A falta de conhecimento sobre direitos das pessoas com deficiência pode gerar situações de constrangimento.
0: É o caso daqueles que sofrem do transtorno do espectro autista e outras condições ocultas que não se manifestam por traços corporais, as chamadas deficiências não visíveis.
13: A legislação brasileira estabelece regras para o atendimento prioritário e obriga estabelecimentos a identificarem essas prioridades.
0: Saiba mais na reportagem de Luciano Colares de Holanda.
5: Pessoas com deficiência, autistas, idosos com mais de 60 anos, gestantes, lactantes, pessoas com crianças de colo, pessoas obesas, indivíduos com mobilidade reduzida e doadores de sangue têm prioridade no atendimento garantida por lei. Mas muitos deles ainda passam por constrangimentos em serviços públicos e estabelecimentos comerciais. Camila Matricardi, de Brasília, tem um filho autista de 18 anos. Caio é nível de suporte 1 e, segundo a mãe, os dois enfrentam uma série de dificuldades no dia a dia.
6: Teve uma vez que eu estava no supermercado e a gente estava na fila, eu entrei na fila de atendimento prioritário. E as pessoas da fila começaram a me olhar. E nisso, uma mulher que estava já quase para pagar fez um comentário do rapaz do caixa. Realmente, o que é visível, as pessoas já automaticamente se vê que respeitam, tipo, ah, não, tudo bem. E o dele teve ali aquele julgamento por um tempo ali. E eu tava assim, que são esses olhares para mim, sabe?
5: Diferente de deficiências com marcadores visíveis, o transtorno do espectro autista e outras condições ocultas não se manifestam por traços corporais. Por isso, a comprovação pode ser feita apresentando documentos oficiais, como a carteira de identificação da pessoa com transtorno do espectro autista, como explica Edilson Barbosa, advogado e presidente do movimento Orgulho Autista Brasil.
7: Ela é uma carteirinha que tem que ser emitida no seu município para gratuitamente para pessoas autistas. Então a gente pede, se no seu município não está emitindo, cobre e faça sua CIPTEA, porque com ela aí você garante aí o seu direito de atendimento prioritário. Não basta só falar que é autista, às vezes você tem que mostrar, e para mostrar, em vez de andar com laudo, aquele papel que o médico emite, você mostra sua carteirinha.
5: Estabelecimentos privados e órgãos públicos devem adequar placas e painéis de sinalização para incluir todos os grupos contemplados pela lei. Em caso de descumprimento da prioridade, a denúncia pode ser feita ao PROCON do município, do estado ou do Distrito Federal, se forem estabelecimentos comerciais. Já para descumprimentos em qualquer instituição, pública ou privada, é possível acionar o Disque Direitos Humanos, Disque 100. Reportagem Luciana Colares de Holanda.
8: Dicas do Enem. Oi, meu nome é Antônia Barbosa e a minha dúvida é: o que eu devo fazer nos últimos 30 dias antes do Enem?
9: Tá faltando pouco, né? Dia 8 de novembro já é o primeiro dia das provas. O professor de História, Fábio dos Santos Reis, disse que nesse momento, na reta final, é hora de fazer revisão do conteúdo.
10: Agora o importante é fazer revisão de exercícios ou mesmo das antigas provas para que o candidato ele possa ter uma dimensão melhor daquilo que é cobrado no Enem. Chegou ali 4 semanas antes da prova, é exercício. Ou exercícios inspirados nas provas do Enem, ou diretamente a resolução de provas anteriores mesmo. Então, muitos dos alunos, inclusive, fazem muitos simulados, aqueles que, às vezes, têm um pouco mais de possibilidade, às vezes, conseguem imprimir esses simulados para irem fazendo em casa. É aplicação prática, realmente... É aquela ideia de aplicando os conhecimentos mesmo.
0: É isso aí. Se prepara.
10: Aqueles que às vezes têm um pouco mais de possibilidade, às vezes conseguem imprimir esses simulados para irem fazendo em casa. É aplicação prática, realmente.

0: estruturas para fortalecer ações na rede pública de ensino sobre conectividade, educação digital e midiática e inteligência artificial.
1: O Ministério da Educação instituiu duas estruturas para fortalecer a implementação das políticas de educação digital e midiática, inovação e conectividade nas redes públicas de ensino. O Comitê Nacional de Educação Digital e Midiática, Inovação e Conectividade e a Rede Nacional de Articuladores. A iniciativa busca aproximar o MEC das secretarias estaduais e municipais de educação e fortalecer a cooperação entre os diferentes níveis de governo. O Comitê Nacional de Educação Digital e Midiática, Inovação e Conectividade tem caráter consultivo. Entre as suas atribuições estão acompanhar e apoiar ações de conectividade, infraestrutura tecnológica, educação digital e midiática, além de inovação pedagógica. Já a Rede Nacional de Articuladores vai fortalecer e articular ações estratégicas de apoio à implementação curricular. Suas atribuições incluem a implementação de ações de monitoramento, formação continuada, produção de materiais orientativos e, principalmente, um espaço estruturado para trocas de experiências. A rede vai contar com articuladores nacionais, territoriais, estaduais e das capitais. Para mais informações, acesse o portal gov.br/mec. Locução Thalita Albuquerque, reportagem Flávia Fernanda.
2: O Instituto Nacional de Estudos e Pesquisas Educacionais Anísio Teixeira, o INEP, liberou para consulta o cartão de confirmação para quem teve o pedido aprovado para a reaplicação da Prova Nacional Docente.
0: O documento já está disponível no sistema PND, dentro da página do participante. É pelo cartão que o candidato confere as informações mais importantes, como o local e o horário do exame.
2: A reaplicação da prova acontece no próximo domingo, dia 18 de outubro.
0: Para mais informações, acesse pnd.inep.gov.br, repetindo, pnd.inep.gov.br.
2: E essas foram as notícias do governo federal.
0: Uma realização da Secretaria de Comunicação Social da Presidência da República.
2: Com produção da empresa Brasil de Comunicação.
0: Fique agora com as notícias do Poder Judiciário e do Congresso Nacional. Boa noite.
2: Boa noite e até amanhã.
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5: Evento do Supremo Tribunal Federal promove debate sobre constitucionalidade digital.
6: Justiça do Trabalho em Alagoas condena empresa de telemarketing por restrições ao uso do banheiro e assédio moral.
5: Superior Tribunal de Justiça mantém indenização à comunidade indígena do Rio de Janeiro por reportagem que a associou ao tráfico de drogas.
6: Boa noite, eu sou Marcela Luiza.
5: E eu sou Walter Lima.
6: O presidente do Supremo Tribunal Federal, ministro Edson Fachin, recebeu nesta terça-feira, em audiência solicitada pela Polícia Federal, o diretor-geral da instituição, Andrei Rodrigues. Entre os temas tratados estão as investigações relacionadas ao Banco Master, ameaças dirigidas a ministros do STF e o andamento dos inquéritos relacionados ao INSS e ao Banco Master.
5: O presidente do Supremo pediu celeridade da Polícia Federal para o fim do inquérito 4781, tendo a Polícia Federal adiantado que vai analisar as eventuais diligências pendentes.
6: Ocorreu na manhã de hoje, no Supremo Tribunal Federal, a quarta edição do programa Diálogos Institucionais.
5: O projeto debate os limites da constitucionalidade. Marcelo Della Libera.
7: O tema do encontro foi constitucionalismo digital e os impactos das novas tecnologias na vida das pessoas, como destacou o professor universitário e integrante do Centro de Estudos Constitucionais do STF, Ingo Sarlet.
8: É que a Constituição passou a ser também um instrumento que deve estabelecer um marco sobre justamente essas questões que envolvem a transformação digital, os desafios que ela representa, inclusive em termos de risco e até mesmo violações sistemáticas de direitos, como acontece com a desinformação, especialmente no processo eleitoral.
7: O diretor do Centro de Estudos Constitucionais do Supremo, Fernando Facuri Scaff, destacou

0: que o diálogo constitucional entre os poderes é importante para que todos falem a mesma língua.
1: A importância desses encontros envolve uma participação do Congresso Nacional nas duas casas e também do sistema de justiça, porque muitas questões destas estão pendentes de regulação, por um lado, que são fatos extremamente novos, todo o que se refere ao mundo digital, à regulação dessas matérias, e, por outro lado, uma parte delas já está judicializada.
2: Superior Tribunal de Justiça mantém condenação da editora Globo a indenizar por danos morais a comunidade Guarani de Bracuí, em Angra dos Reis, no Rio de Janeiro.
3: Em reportagem, os indígenas foram associados ao tráfico de drogas. Fátima Uchoa.
4: Na reportagem da editora Globo, também foi afirmado que a comunidade receberia cachaça em troca de maconha. A indenização foi fixada em R$50 mil pela Justiça Federal Fluminense. No STJ, ao manter essa indenização e reconhecer que o Ministério Público é parte legítima para a propor ação em favor da comunidade indígena Guarani de Bracuí por danos causados pela publicação jornalística, o relator ministro Ricardo Villas Boas Cueva apontou que a liberdade de expressão e de imprensa devem ser conciliadas com o direito de proteção à honra e à dignidade, o que não ocorreu nesse caso.
2: Justiça do Trabalho em Alagoas condena a empresa de telemarketing por restrições ao uso do banheiro e assédio moral.
3: Trabalhadora vai receber R$15 mil de indenização. Simone Moura.
5: A justiça entendeu que a política de pausas da Alma Viva Experience S.A. em Maceió prejudicava especialmente as mulheres por desconsiderar necessidades como a do período menstrual, da gestação e do pós-parto. Depoimentos mostraram que as pausas eram limitadas a 5 minutos e podiam prejudicar as metas dos funcionários. A nona vara do trabalho também reconheceu assédio moral e rescisão indireta do contrato. Cabe recurso.
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2: Uma boa noite.
3: E até amanhã.
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8: Eu sou Paula Groba.
9: Eu sou Humberto Pinheiro.
8: E estes são os destaques de hoje do Jornal do Senado, que começa agora.
9: PEC da Segurança Pública pode ter votação concluída em comissão na quarta-feira.
8: Projeto prevê aquecedores solares obrigatórios em habitações do programa Minha Casa Minha Vida.
9: Comissão pode votar alívio na contribuição previdenciária dos militares.
8: Boa noite.
9: Boa noite.
8: Mais recursos, maior integração entre as forças policiais e regras mais rigorosas para combater facções criminosas, milícias e outras organizações. Esses são alguns dos principais pontos da PEC da Segurança Pública, que pode ter votação concluída pela Comissão de Constituição e Justiça na próxima quarta-feira.
9: A proposta busca reforçar o combate ao crime no país. O texto base foi aprovado pela Comissão de Constituição e Justiça do Senado, com mudanças propostas pelo relator, senador Rogério Carvalho, do PT de Sergipe. Repórter Bruno Lourenço.
10: A proposta de emenda à Constituição, já aprovada na Comissão de Constituição e Justiça, institucionaliza o Sistema Único de Segurança Pública e confere à União a competência para estabelecer diretrizes gerais para o setor. A PEC expande ainda atribuições da Polícia Rodoviária Federal ao permitir o policiamento ostensivo de ferrovias e hidrovias federais. Prevê um regime especial mais rigoroso para chefes de organizações criminosas e admite a criação de polícias municipais de natureza civil. A CCJ vota nesta quarta-feira algumas sugestões de alterações no texto base. O senador Carlos Portinho, do PL do Rio de Janeiro, por exemplo, quer incluir as Forças Armadas entre as beneficiárias dos recursos destinados à segurança quando militares atuarem em atividades de proteção e defesa civil, contra delitos transfronteiriços e na garantia da lei e da ordem.
11: A ausência de previsão expressa quanto à destinação de recursos do Fundo Nacional de Segurança Pública para essas operações gera insegurança jurídica e limita a capacidade de resposta do Estado frente às ameaças do alcance nacional. Aqui falamos de soberania.
10: O relator, senador Rogério Carvalho, do PT de Sergipe, no entanto, recomenda a rejeição da emenda.
12: As Forças Armadas têm o seu próprio regramento de financiamento, que é um outro debate que precisa ser feito num outro lugar. E se ele for convocado, deverá ter reforço orçamentário naquilo que é o lugar do financiamento da segurança pública.
10: A PEC assegura para o desenho das ações de segurança pública receitas vinculadas ao Fundo Nacional de Segurança Pública e ao Fundo Penitenciário Nacional, vedados os contingenciamentos.
8: E militares aposentados que recebem até o teto do regime geral podem ficar isentos da contribuição previdenciária.
9: É o que determina um projeto de lei que está pronto para ser votado na Comissão de Assuntos Econômicos. Raíssa Abreu conta mais.
13: Está pronto para votação na Comissão de Assuntos Econômicos o relatório do senador Efraim Filho, do PL da Paraíba, a um projeto de lei que alivia a cobrança previdenciária de militares aposentados e seus pensionistas. Apresentada pelo deputado Cabo Gilberto Silva, também do PL da Paraíba, a proposta determina que a contribuição só vai incidir sobre a parte da remuneração que ultrapassar o teto do regime geral da Previdência. O senador Efraim Filho é favorável ao projeto. Ele destacou que a mudança vai corrigir uma distorção histórica que vem corroendo as remunerações dos militares inativos. O senador explicou que os militares são a única categoria do serviço público que paga contribuição previdenciária sobre o total dos vencimentos, o que prejudica quem ganha menos. Depois de passar pela Comissão de Assuntos Econômicos, a proposta vai ser analisada pela Comissão de Assuntos Sociais.
8: Empresas poderão ajudar os funcionários a comprar medicamentos em troca de descontos no imposto de renda.
9: O projeto que cria o Programa de Medicamentos do Trabalhador está pronto para votação na Comissão de Assuntos Econômicos. Repórter Marcela Cunha.
14: O projeto permite que empresas ajudem a pagar os medicamentos de seus funcionários e dependentes. A proposta do senador Everton, do PDT do Maranhão, cria o Programa de Medicamentos do Trabalhador, que funcionaria de forma semelhante ao Vale Alimentação. As empresas que aderirem ao programa poderão dividir com os empregados os custos dos remédios e receber incentivos fiscais. O Everton afirma que a iniciativa poderá aliviar o orçamento das famílias.
15: A empresa que aderir ao programa tem desconto no imposto de renda. Isso vai ajudar muito as pessoas que precisam comprar medicamentos que não estão na farmácia popular.
14: O relator na Comissão de Assuntos Econômicos, senador Nelsinho Trade, do PSD de Mato Grosso do Sul, apresentou parecer favorável ao projeto, mas sugeriu mudanças. Entre elas, um limite de R$ 90,00 mensais por funcionário para o cálculo do incentivo fiscal concedido às empresas. Se aprovado na Comissão de Assuntos Econômicos, o projeto seguirá para a Comissão de Assuntos Sociais, onde poderá receber a decisão final do Senado.
8: O Senado também pode votar uma proposta que estimula o uso de aquecedores solares de água em residências. O texto está sob análise da Comissão de Meio Ambiente.
9: Uma das ideias é tornar o equipamento obrigatório em obras do programa Minha Casa Minha Vida. Repórter César Mendes.
16: O projeto cria o Programa Nacional de Incentivo ao Uso de Aquecedores Solares de Água, Pronasol, prevendo que o governo federal defina localidades em que será obrigatória a instalação desses equipamentos pelo programa Minha Casa Minha Vida. O saque do FGTS, uma única vez, para a compra de aquecedores solares destinados à residência própria, também está previsto. O autor, senador astronauta Marcos Pontes, do PL de São Paulo, disse que a adoção das medidas propostas vai contribuir para a economia de energia elétrica e para a redução dos impactos ambientais.
17: Num país como o nosso, localizado com bastante insolação, sem dúvida nenhuma isso aí vai ser um ganho grande também para a construção civil na utilização desses sistemas.
16: Após a análise da Comissão de Meio Ambiente, o projeto seguirá para a Comissão de Infraestrutura.
8: A senadora Damaris Alves, do Republicanos do Distrito Federal, defendeu a investigação de condutas de ministros do Supremo Tribunal Federal pelo Senado. Ela rejeitou a possibilidade de acordos para evitar tensões entre as instituições e citou suspeitas de corrupção, decisões judiciais e medidas de censura.
9: Para Damaris, as condutas dos ministros devem ser apuradas na próxima legislatura.
18: Não serei fiadora de impunidade e vou trabalhar incansavelmente para que a lei valha para todos. Ninguém vem com essa história de diálogo pela governabilidade, de diálogo para não ter tensão entre esta casa e a outra. E o recado é claro, não tem acordo.
8: Já o senador veneziano Vital do Rego, do MDB da Paraíba, destacou as manifestações populares ocorridas em diversos estados do país nos últimos dias. Estudantes e movimentos sociais participaram da mobilização em defesa de pautas como educação e garantia de direitos sociais.
9: Durante os atos, os participantes também pediram o fim da chamada Escala 6x1, a proposta que reduz a jornada de trabalho para 40 horas semanais, sem redução salarial, está em discussão no plenário do Senado Federal e pode ser votada em primeiro turno ainda nesta semana. Veneziano Vital do Rego defendeu que a população continue mobilizada.
19: Quero enaltecer a presença às ruas dos milhões de brasileiros que ganharam a Avenida Paulista, que ganharam Copacabana, que estiveram em Pernambuco, em João Pessoa, no Rio Grande do Sul, em Campina Grande, em Santa Catarina, em todas as partes.
8: E senadores concluíram nesta terça-feira a quarta sessão de debates sobre a PEC, que acaba com a escala 6x1. A proposta reduz a jornada para 40 horas semanais, com duas folgas e sem redução salarial. Defensor da mudança, o senador Paulo Paim, do PT do Rio Grande do Sul, afirmou que a medida é uma questão de direitos humanos, por garantir mais tempo para o descanso e o convívio familiar.
9: A última sessão de debates está prevista para esta quarta-feira. Em seguida, o plenário poderá votar a PEC em primeiro turno. A liderança do governo já recolhe assinaturas para pedir agilidade na votação em segundo turno. Paim defendeu a aprovação unânime da proposta, que classificou como a conquista de dignidade para os trabalhadores.
20: Asseguramos que o direito ao tempo não seja uma pauta meramente econômica. É uma causa civilizatória, é uma causa de direitos humanos.
9: Com edição de Paulo Groba e trabalhos técnicos de Eliseu Caires, o Jornal do Senado fica por aqui. Acompanhe agora as notícias da Câmara dos Deputados. Boa noite.
8: Boa noite e até amanhã.
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21: Parlamentares analisam medidas de apoio às pessoas com deficiência.
22: Um dos projetos implanta delegacias para atendimento especializado.
21: Outra proposta cria qualificação de pessoas com deficiência na cultura.
22: Boa noite. A Câmara aprovou medidas de apoio para a qualificação profissional de pessoas com deficiência no setor cultural. A repórter Paula Bittar acompanhou a votação.
23: A Comissão de Constituição e Justiça da Câmara aprovou um projeto que prevê recursos para a formação e qualificação profissional de pessoas com deficiência no setor cultural. A proposta inclui dispositivo na lei que criou a Política Nacional Aldir Blanc de Fomento à Cultura para prever que entre as ações e projetos culturais que recebem apoio e fomento da União, Estados e Municípios estejam ações e iniciativas culturais que promovam a formação e a qualificação das pessoas com deficiência para atuação no mercado cultural. O relator, deputado defensor Estélio Denner, do União de Roraima, recomendou a aprovação por entender que o projeto se harmoniza com os inúmeros dispositivos constitucionais que concedem especial proteção às pessoas com deficiência. O projeto, que prevê recursos para a formação e qualificação profissional de pessoas com deficiência no setor cultural, segue agora para a análise do Senado. Da Rádio Câmara, de Brasília, Paula Bittar.
6: Direitos Humanos.
0: Jandira Fegali, do PCdoB do Rio de Janeiro, defende a política de direitos sociais do país. Ela faz um alerta sobre os riscos para o bem-estar da população que podem ser causados por mudanças constitucionais sem fundamento na realidade.
22: Jandira Fegali considera que a proteção das conquistas sociais dos brasileiros deve estar no centro do debate nacional. A parlamentar cita o SUS e a educação pública entre as políticas que precisam ser fortalecidas, independentemente de quem estiver no poder.
1: Segurança Pública.
0: Avança na Câmara a proposta que cria as delegacias especializadas no atendimento às pessoas com deficiência. A repórter Silvia Munhato explica.
4: A Comissão de Defesa dos Direitos das Pessoas com Deficiência da Câmara dos Deputados aprovou o projeto que cria nos estados e no Distrito Federal as delegacias especializadas no atendimento às pessoas com deficiência. Pela proposta, o Poder Executivo deverá regulamentar a instalação gradual das delegacias, de acordo com a demanda de cada região. Por recomendação da relatora na comissão, a deputada doutora Alessandra Haber, do Podemos do Pará, foi aprovada a versão da Comissão de Segurança Pública para o projeto do deputado Juninho do Pneu, do PSDB do Rio de Janeiro. A principal mudança em relação ao texto original foi a previsão de financiamento pelo Fundo Nacional de Segurança Pública. Segundo a relatora, essa alteração dá à proposta maior viabilidade administrativa e financeira. De acordo com o texto aprovado, as delegacias deverão contar com equipes multiprofissionais formadas por delegados, investigadores, escrivães, psicólogos, assistentes sociais, intérpretes da língua brasileira de sinais e profissionais de apoio. A proposta que cria as delegacias especializadas no atendimento às pessoas com deficiência será analisada agora pela Comissão de Constituição e Justiça. Da Rádio Câmara de Brasília, Silvia Munhato.
1: Ciência e tecnologia.
22: Uma comissão da Câmara aprovou regras para reforçar investigações de crimes cometidos pela internet. Saiba mais com a repórter Maria Neves.
5: A Comissão de Segurança Pública da Câmara aprovou o projeto do deputado Domingos Neto, do PSD do Ceará, que institui medidas voltadas a inibir crimes na internet e aumentar a pena para quem comete esse tipo de delito. Além de criar um tipo penal para organização criminosa digital, a proposta determina que a Justiça suspenda ou bloqueie perfis e contas usados para praticar crimes de forma continuada. Atualmente, a lei prevê a retirada de conteúdos específicos por meio de ordem judicial, mas não trata do bloqueio de contas, perfis ou canais na rede de computadores. A medida define organização criminosa digital como grupo de 3 ou mais pessoas que use a tecnologia para cometer crimes com pena máxima superior a 4 anos ou que atue em mais de um país. Pelo texto aprovado, apresentado pelo relator, deputado Capitão Alberto Neto, do PL do Amazonas, a pena para quem integrar, organizar, chefiar ou financiar organização criminosa digital será de 4 a 8 anos de reclusão, além da punição correspondente ao crime praticado. As penas serão aumentadas de 1/3 a 2/3 quando os criminosos utilizarem ferramentas avançadas para dificultar a identificação dos autores. O mesmo acréscimo é previsto para ataques a instituições financeiras, serviços públicos essenciais ou infraestrutura crítica, como os sistemas utilizados pelo mercado financeiro. Ainda de acordo com a proposta, empresas de tecnologia, provedores de internet e instituições financeiras serão obrigadas a colaborar com as autoridades na identificação de suspeitos de cometer crimes virtuais. Outro ponto permite ao Banco Central determinar o bloqueio temporário de contas, valores ou transações financeiras sempre que houver indícios de lavagem de dinheiro, fraudes financeiras ou outros crimes com risco imediato de dissipação dos recursos. O projeto, que prevê medidas para coibir crimes virtuais, ainda será analisado pela Comissão de Constituição e Justiça e terá de ser votado pelo plenário. Se aprovado, poderá seguir para análise do Senado. Da Rádio Câmara de Brasília, Maria Neves.
1: Economia.
0: Mauro Benevides Filho, do União do Ceará, questiona a proposta de orçamento da União para 2027, estimada em 7,5 trilhões de reais, e alerta para o impacto dos juros da dívida pública que, segundo ele, devem alcançar 1 trilhão e 300 bilhões de reais no ano.
22: O legislador também contesta os valores divulgados sobre as despesas previdenciárias. Mauro Benevides Filho teme que o governo federal descumpra a regra constitucional que determina o limite de tomada de empréstimos, sob o risco de tornar insustentáveis as contas públicas.
0: Luiz Lima, do Novo do Rio de Janeiro, critica a política econômica vigente no país. Ele classifica como preocupante a perda do poder de compra da população e aponta o preço dos alimentos e os baixos salários como sinais das dificuldades enfrentadas pelos brasileiros.
22: Luiz Lima também avalia que o aumento do número de beneficiários de programas sociais reflete a falta de oportunidade de trabalho. Para o parlamentar, é preciso priorizar a geração de empregos, reduzindo a dependência da população em relação aos incentivos assistenciais.
0: Bongás, do PT do Rio Grande do Sul, defende as medidas do governo federal para ajudar os micro e pequenos empreendedores com ampliação do limite de faturamento, renegociação de dívidas bancárias e acesso a mais recursos.
22: De acordo com Bongás, apoiar pequenos negócios amplia investimentos e favorece o crescimento econômico, beneficiando trabalhadores e parcelas mais amplas da população, em conformidade com as políticas públicas de promoção de oportunidades para os brasileiros.
0: Ricardo Maia, do MDB da Bahia, ressalta a necessidade de manter as políticas sociais e econômicas em vigor, priorizando os problemas concretos da população, como o fim da fome, do endividamento e o acesso à saúde, à educação e ao mercado de trabalho.
22: Ricardo Maia também critica o discurso de ódio e a polarização, lamentando que a política tenha sido transformada em disputa entre torcidas, alheia às condições reais de vida da maioria dos brasileiros e à luta por um futuro promissor.
1: Saúde.
0: A Câmara está debatendo a alternância entre medicamentos biológicos e biosimilares. Saiba mais sobre os usos dessas substâncias com a repórter Agui Pontes.
2: A Comissão de Saúde da Câmara dos Deputados aprovou uma proposta que permite a troca entre medicamentos biológicos e biosimilares. Para que a troca seja possível, é necessário haver critérios técnicos observados, acompanhamento clínico e de efeitos colaterais. A principal diferença entre esses medicamentos é a origem. Os biológicos são naturais e os biosimilares são sintéticos. A deputada Silvia Cristina, do PP de Rondônia, relatora da Comissão de Saúde, explica como se deu as discussões sobre o projeto.
3: Antes nós tínhamos um entrave, né, porque os biosimilares eram de complexo ativo, mas passado com o tempo, viu-se que podia ser feita essa dispensação, porque já não teria mais problema, especialmente com parte da vigilância sanitária. Então nós fizemos um relatório pela aprovação, então essa dispensação ela é possível para garantir, é claro, um desenvolvimento melhor com relação à saúde.
2: Os medicamentos biológicos são produzidos a partir de células ou organismos vivos. Por virem dessa fonte, as moléculas geradas são grandes e complexas, como um anticorpo, por exemplo. Por causa dessas características, os medicamentos biológicos tendem a se degradar mais facilmente, com mudanças pequenas, como a de temperatura, e não permitem cópias idênticas. Por outro lado, os biosimilares são medicamentos desenvolvidos de forma artificial para apresentar semelhança com um medicamento biológico original, trazendo o mesmo efeito e obedecendo a normas técnicas específicas. Quando surgiram, trouxeram junto muitas dúvidas sobre sua segurança e principalmente sobre a segurança em fazer a alternância entre os medicamentos biológicos e biosimilares. A relatora Silvia Cristina explica que hoje em dia essa inquietação foi superada, dado o acúmulo de estudos, não só por parte da Agência Nacional de Vigilância Sanitária, a Anvisa, mas de órgãos como a Organização Mundial da Saúde e a Agência Europeia de Medicamentos. Ela defende que a proposta procura estabelecer na legislação os tipos de medicamentos e prever a segurança da alternância entre os dois tipos, desde que tenha acompanhamento técnico. A proposta que permite a troca entre medicamentos biológicos e biosimilares espera análise na Comissão de Finanças e Tributação. Da Rádio Câmara, de Brasília, Agui Pontes.
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1: Trabalho.
22: E Gilvan Alencar, do PSB do Ceará, defende o fim da escala de trabalho 6x1, com a adoção de 2 dias de descanso por semana. O congressista critica parlamentares que, segundo ele, mudaram de posição sobre o tema durante o período eleitoral.
0: E Gilvan Alencar questiona a proposta de negociação direta entre patrões e empregados para definir a jornada de trabalho. O parlamentar considera que a mudança na legislação deve priorizar os direitos dos trabalhadores, independentemente das disputas políticas.
22: Benedita da Silva, do PT do Rio de Janeiro, defende a aprovação do fim da escala de trabalho 6x1, destacando a mobilização nacional em favor de 2 dias de descanso por semana. A deputada avalia que a pressão popular tem levado parlamentares contrários à mudança a rever suas posições.
0: Benedita da Silva considera que a participação dos movimentos sociais é fundamental para ampliar os direitos dos trabalhadores. A parlamentar ressalta a atuação de estudantes e representantes da classe trabalhadora na mobilização pela redução da jornada.
22: Reginaldo Lopes, do PT de Minas Gerais, é favorável ao fim da escala 6x1 e defende as garantias legais para assegurar tempo livre além do expediente. O deputado alega que a mudança pode melhorar a qualidade de vida e a saúde mental dos trabalhadores.
0: Em contrapartida, Reginaldo Lopes rechaça a jornada intermitente de trabalho e as negociações individuais, alegando que trabalhadores e patrões têm poderes desiguais de barganha. Ele conclama os eleitores a acompanhar as votações que ocorrerão no Senado sobre o fim da escala 6x1.
22: Alencar Santana, do PT de São Paulo, defende o fim da escala 6x1, atribuindo o avanço da proposta à mobilização popular e ao apoio do governo federal. Ele lembra ainda o governo anterior e alguns senadores que eram contrários à matéria, alegando prejuízos a empresas e à economia.
0: Na avaliação de Alencar Santana, a aprovação da PEC que acaba com a escala 6x1 vai representar uma conquista dos trabalhadores, especialmente da juventude e das pessoas que dependem do próprio trabalho para garantir o sustento.
1: Votação.
22: A Câmara aprovou um aumento do limite anual para a admissão de bombeiros militares no Distrito Federal. A repórter Paula Bittar acompanhou a votação.
4: A Comissão de Constituição e Justiça da Câmara aprovou uma proposta que aumenta o limite anual para o ingresso de efetivo no Corpo de Bombeiros Militares do Distrito Federal. Segundo o texto, em vez das atuais 377 nomeações por ano, a corporação poderá admitir anualmente até 714 novos integrantes, dos quais 94 oficiais e 620 praças. Segundo a autora do projeto, deputada Érica Cocai, do PT do Distrito Federal, os atuais limites de ingresso não são capazes de fazer frente às demandas da população nos próximos anos.
10: Nós precisamos de mais profissionais no Corpo de Bombeiros aqui do Distrito Federal. São profissionais que não apenas protegem o patrimônio, mas são profissionais que protegem a vida ou as vidas da população. Todas as vezes que nós temos algum tipo de situação emergencial, nós lembramos dos bombeiros e nós chamamos os bombeiros. Então são profissionais que são fundamentais para a nossa cidade.
4: A proposta que aumenta o limite anual para o ingresso de efetivo no Corpo de Bombeiros Militares do DF já pode seguir para o Senado, a menos que haja recurso para votação antes pelo plenário da Câmara. Da Rádio Câmara de Brasília, Paula Bittar.
1: Eleições.
0: Reeleito com mais de 52 mil votos, Bebeto, do PP do Rio de Janeiro, agradece o apoio dos eleitores de mais de 88 municípios do estado e atribui a vitória à fé em Deus. Ao dizer que apresentou mais de 32 projetos, ele reforça estar entre os 10 deputados fluminenses mais atuantes.
22: O congressista destaca sua atuação na defesa de obras de mobilidade urbana na Baixada Fluminense, com a duplicação da rodovia Presidente Dutra e a revitalização da ferrovia em São João de Meriti. Bebeto promete seguir atuando em benefício do Estado.
0: Charles Fernandes, do PSD da Bahia, agradece os quase 90 mil votos recebidos que o conduziram para o seu terceiro mandato na Câmara e reafirma seu compromisso em defender a agricultura familiar, o agronegócio e os municípios baianos na próxima legislatura.
22: Ele destaca investimentos na área de saúde do Estado, incluindo mais de 20 hospitais e 27 policlínicas. Charles Fernandes defende ainda a soberania nacional, a autonomia dos povos e as relações internacionais baseadas na cooperação e nas relações harmoniosas entre nações.
0: O Tony de Paula, do PSD do Rio de Janeiro, critica posicionamentos do Tribunal Superior Eleitoral, alegando haver diferença de tratamento aos candidatos à presidência da República no que diz respeito à retirada de publicações nas redes sociais.
22: O Tony de Paula pede que os ministros não protejam candidatos supostamente ligados às milícias, ao citar contratações de familiares de milicianos em gabinetes parlamentares, influências em hospitais federais e repasses de emendas a entidades ligadas a esses grupos.
0: Paulo Soares, do Podemos de São Paulo, faz um balanço dos seus 4 meses de mandato e destaca a apresentação de 31 propostas e a atuação em 7 relatorias. Entre os resultados, ele cita um projeto já transformado em lei voltado à prevenção da saúde da mulher.
22: Paulo Soares também agradece os votos recebidos e afirma que vai continuar acompanhando as demandas do interior paulista, mesmo sem mandato. Ele defende uma atuação política focada em áreas como saúde e educação, com menos disputas ideológicas e mais atenção aos problemas da população.
0: Luiz Couto, do PT da Paraíba, agradece os mais de 60 mil votos recebidos, embora não tenham sido suficientes para garantir sua reeleição. Com 5 mandatos como deputado federal e 2 como estadual, ele afirma que sua trajetória foi dedicada à justiça social e à defesa dos direitos humanos.
22: Luiz Couto também reafirma o compromisso de continuar servindo ao povo paraibano, mesmo fora do Congresso. Para ele, o fim do mandato não encerra sua atuação em defesa da população, guiada, segundo ele, pela fé, pela honestidade e pelo compromisso com o próximo.
0: Geraldo Rezende, do União de Mato Grosso do Sul, diz que respeita o resultado das urnas e que vai seguir trabalhando até o último dia do seu mandato. No balanço de sua trajetória, ele destaca participação na criação da Universidade Federal da Grande Dourados.
22: Geraldo Rezende menciona ainda sua contribuição para a construção do Hospital Regional de Dourados e a implementação do primeiro SAMU indígena do país. O deputado também cita a construção de creches em aldeias e a defesa da regionalização dos serviços públicos.
0: Ismael, do PL de Santa Catarina, agradece os mais de 70 mil votos que recebeu, mas lamenta não ter alcançado a reeleição. Após 4 anos na Câmara e 37 anos de vida pública, o parlamentar faz um balanço da sua trajetória política e enaltece a experiência adquirida no Congresso.
22: Além disso, Ismael cita participação em comissões e frentes parlamentares, entre elas a de amparo às comunidades terapêuticas. O deputado conclui que pretende seguir em frente, agradecendo à família, aos amigos e aos eleitores pelo apoio.
0: Termina agora o Jornal Câmara dos Deputados, produzido pela Rádio Câmara, com trabalhos técnicos de Rafael Santos e apresentação de Márcio Aquilissardi e José Carlos Andrade. Uma ótima noite para você.
22: A Voz do Brasil volta amanhã. Boa noite.
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